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disse Jesus, porque eu vos darei boca e sabedoria a que não poderão resistir nem contradizer todos quantos se vos opuserem. E até pelos pais e irmãos

poderão resistir nem contradizer todos quantos se vos opuserem. E até pelos pais e irmãos e parentes e amigos sereis entregues. E matarão alguns de vós, e de todos sereis odiados por causa do meu nome. Pode alguém me afastar de Jesus?

Vamos lembrar, ouvintes, de que o temor acompanha a dúvida. O amor acompanha a fé. E você deve dizer: eu amo meu Pai. Eu amo meu Deus. Por isso, não tenho temor. O temor nos leva a proceder, muitas vezes, de uma maneira inconveniente. Temor de perder leva a pessoa a se portar

Está de uma maneira agitada, inconveniente, e correr para cima e para baixo. Mas aquele que está ancorado não o faz. Descansa. Jesus Cristo não só ensinou, como praticou o que ele ensinou. Ele ensinou mais através da prática. Ele ensinou mais praticando. Você sabe que quem aprende melhor é aquele que vê o outro praticando. É muito difícil você ensinar acerca das boas coisas para seu filho. Mas ainda com 2 aninhos de idade, você já o coloca no colo com um cigarro na boca. E aquilo é um jardim de infância para ele, não é? Ser um fumante, um alcoólatra amanhã e outras coisas. Mas Jesus é assim também. Ele praticou ensinando. Na hora certa, de uma maneira adequada, ele foi sempre chamado de mestre, rabi, e quer dizer de fato mestre. Agora ele disse a seus discípulos a quem ele ensinava: propondi, pois, em vossos corações não premeditar como a vez de responder. Muitas vezes a resposta não é vocal, não é com a boca, não é com as palavras. A resposta é com silêncio, é com o tempo, é com atitudes e assim por diante. Mas o mestre continua: porque eu vos darei boca. Ora, eles já não tinham a boca? Porque eu vos darei boca e sabedoria a que não poderão resistir nem contradizer todos quantos se vos opuserem. Calados, eles venceram. Quando falavam, era trovão. O que eles falavam acontecia. Era de fato trovão, porque eles eram boca de Deus, eles eram profetas. Porque eu vos darei boca. Isso é uma promessa para nós também. Eu vos darei um profeta. O espírito de profeta. Por quê? A boca de Deus é o profeta na terra. A boca de Deus na terra é um profeta genuíno, verdadeiro. E eu vos darei boca. Isto quer dizer, eu vos darei um profeta. E sabedoria para saber qual é o nome do Pai e do Filho e do Espírito Santo. E assim então serdes batizados em meu nome e consequentemente terdes uma boa consciência. Pedro disse que o batismo é para boa consciência. E como você pode ter uma boa consciência se nem sequer foi batizado em nome do Senhor Jesus Cristo? Ele nos deu boca e sabedoria para saber, isto é, ciência, para ver o Pai no Filho. Para saber que quem tem o Filho tem também o Pai. Isto não distingue as pessoas divinas, conforme eles querem dizer, teria que ser pessoas divinas. Mas isso não distingue, isto quer dizer, não separa, isso não individualiza Deus, não reparte Deus em 3 partes. Quem tem o Filho tem também o Pai. Mas
Tudo fica preso nisto, que esta sabedoria e esta boca atrairia perseguições. Porque não há argumento contra esta mensagem. Não há argumento contra um verdadeiro ministério. E não havendo argumento contra o que Estevão estava falando, eles então se encheram de ódio e começaram a apedrejá-lo. Não havendo argumento, não havendo um ministério que sustenta o povo, sem precisar de difamar, de sair para aqui e dali, então começam a tirar pedras. Na verdade, seus corações estão cheios de ódio. Porque você sabe que sem amor é impossível o companheirismo. Existe, na verdade, o companheirismo circunstancial. Há muitos casais que estão juntos circunstancialmente. Há muitas pessoas que se tornam amigas dentro de um barco, porque as águas estão do lado. Então, é um companheirismo circunstancial. Há muitas pessoas que se tornam amigas perdidas no mato, mas depois, quando saem dali, não querem nada mais um com o outro. Há muitas pessoas que querem companheirismo por oportunismo, por estar na sombra do outro, mas depois, então, já não querem mais e já começam a proceder de forma odiosa. E até pelos pais e irmãos e parentes e amigos sereis entregues. E matarão alguns de vós. Eu estou lendo em São Lucas 21. E de todos sereis odiados por causa do meu nome. Não é por causa dos nossos erros, das nossas falhas. Caso contrário, então todos nós deveríamos estar em ódio total, na plenitude do ódio, porque todos temos falhas. Mas o exato da coisa, a conclusão correta, é que nos odeiam por causa do nome, não do nome Trindade. Você vê que ninguém odeia um ou outro por causa do nome Trindade. Mas odeiam a mensagem da boca de Deus, que Ele deu para nós, da sabedoria de Deus para esta era, por causa do nome que é invocado no batismo. Agora você vê o que é ódio. Olha a paixão que impele a causar ou desejar mal a alguém. Mas como pode isto, seres religiosos, odiar, detestar, aborrecer, abominar por causa do nome de Jesus Cristo? Quando amar tem um sentido completamente o contrário, é querer muito bem, é sentir ternura, paixão por alguém, ter afeição. Sem isto não há o verdadeiro companheirismo. Por isso Paulo disse: a mesma fé, o mesmo batismo, o mesmo Senhor, eu digo, acrescentando isso, é o mesmo barco que pode pôr muitos em companheirismo até chegar no porto ali, numa paragem por ali. É circunstancial. Mas vejam, que Jesus disse: de todos sereis odiados por causa do meu nome. Agora, não há uma coisa que a pessoa deveria mais evitar na sua vida do que deixar o seu coração ser tomado pelo ódio. Quem odeia não é ouvido por Deus. Agora você diz assim: bom, eu não odeio ninguém. Eu não odeio a quem quer que seja. Você sabe, eu não intencionei matar nem prejudicar a quem quer que seja. A maledicência, murmuração,
E tudo isso são atributos do ódio. O ódio opera como o amor. O amor tem muitos e muitos atributos. O amor, ele opera com afeição, com ternura. O ódio opera com aversão, com incompatibilidade, com maledicência. Não quer dizer apenas puxar o gatilho de uma arma e matar a pessoa por ódio, mas matar o seu nome, aborrecê-lo por causa de seu nome. E você vê quem estava aborrecendo a Davi? Estava aborrecendo a Deus. Você lendo as Escrituras, você vê que Samuel disse que Saul se tornara inimigo de Deus. Ora, Saul nunca fizera isto. Na sua concepção, Saul nunca admitiria que se teria tornado inimigo de Deus. De quem Saul era inimigo? Era de Davi. Era de um homem, sujeito a adultério, sujeito a crime, sujeito a derramar sangue, sujeito a paixões como eu e você. Então ele diria, eu odiei sim, mas foi a Davi, não a Deus. Eu fiquei inimigo de Davi e não de Deus. Mas Samuel diz, você se fez inimigo de Deus. E Jesus disse para o então Saulo de Tarso, por que me persegue? O então Saulo nunca tinha visto Jesus antes, mas consentindo na morte de Estevão, apagando o nome de Estevão, apagando nomes de cristãos, matando, perseguindo, ele estava perseguindo a Cristo, ele estava odiando por causa do nome de Jesus Cristo. Ele estava matando a Jesus. Ele tinha se constituído inimigo de Cristo, inimigo da cruz. Esta que é a grande verdade, porque amor não se prega, amor se vive. Ódio não se prega, ódio se pratica. Ninguém fica pregando ódio. Ninguém quer pregar o ódio. Ninguém sobe num púlpito para dizer, odiai-vos uns aos outros. Não. Mas se prega, tenta-se falar teoricamente sobre amor. Mas a única voz que traduz amor é prática, é atitude, é o respeito pelo nome dos outros. O que o profeta desta era obedeceu, acatou, praticou. Foi justamente isto. Foi o que João ensinou, foi o que Jesus ensinou. Quando temos de citar um nome de um Alexandre Latueiro, de um aproveitador, de um enganador, de um falso ensinador, então que citemos oficialmente, que falemos a verdade a seu respeito e sigamos em frente. João, quando citou o nome daquele que queria ser o líder, ele não ficou preso naquilo, ele continuou pregando o amor, alimentando o povo. Caso contrário, ele mataria o seu próprio povo. Caso contrário, ele mataria. O profeta disse, se você ficar pregando só rudimentos, você nunca leva o povo à perfeição. Se você ficar pregando só coisas boas, como batismo, imposição de mãos, unicidade, você está fazendo uma boa coisa, mas nunca levará o povo à perfeição. E se você ficar pregando só o nome dos outros, só falando mal, só queixando dentro de casa, só murmurando, só isto você prosseguirá na vida cristã para alcançar cura, libertação, batismo do Espírito Santo, grande batismo? Nunca! Você fala, eu estou contra isto aqui, não dou conta de consertar, mas sigo em diante, sigo para o alvo que é Cristo e pare então com aquilo. E logo então você verá que Deus faz acompanhar aquilo que é fé, amor. Toda a estatura do varão perfeito é produzida, gerada numa ordem progressiva. Como a coluna de fogo não parava no deserto, assim também é isto. É uma coisa chamando a outra. Mas você vê então que se odeiam. Eles desejam que alguém caia. Eles desejam um escândalo. Eles desejam
uma explosão. Eles desejam aquilo no coração. Esta é a grande verdade. Eles têm prazer naquilo. Eles odeiam. Eles detestam. Eles aborrecem. Eles abominam. Eles excomungam. Mas tanto faz. O que é isto, cristão? O que importa a excomunhão, a abominação? Não importa quem me abomine, não importa quem me excomungue, não importa quem te exclua da verdade, do seu companheirismo, não importa se Jesus está com você, você sentindo ao contrário, vejam a mensagem do profeta que um homem o chamou de marionete, porque não fumava, não bebia, não prostituía. O que fez o profeta? Correu para uma caverna e foi orar por aquele homem, porque ele sabia o que ia acontecer com aquele homem. Ele foi orar intensamente, desesperadamente por aquele homem. Que coisa contrária! E ele disse, então, que é assim como ele conquistava as feras, assim ele conquistava estas feras blasfemadoras. E você, igreja, você, irmã, você, irmão, a única maneira de se preservar dos que odeiam o nome do Senhor Jesus é deixando de ouvi-los. Esta é a grande verdade. Porque a fé vem pelo ouvir, o ódio vem pelo ouvir, o amor vem pelo ouvir, pela prática, pelo que você vê praticando, falando. Então você deixa de ver, deixa de ouvir certas coisas, e você crescerá na fé. E na hora da doença, então você pode usar o nome de Jesus. Na hora da dificuldade, você pode usar o nome de Jesus. Oh, grande Deus, eu te peço em oração que me ensines a viver como um cristão. Amar, ter um amor sincero para com cada irmão.

0: Então agora sai o ódio, encheu o coração de amor. Você então pode ter fé no nome de Jesus Cristo, no batismo no seu nome, para a cura divina, a libertação, a bênção de Deus para você nesse instante, meu irmão, minha irmã. Em nome de Jesus Cristo. Amém.
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Espantai-vos disto, ó céus, e horrorizai-vos, ficai verdadeiramente desolados, diz o Senhor, porque o meu povo fez duas maldades. A mim me deixaram o manancial de águas vivas e cavaram cisternas, cisternas rotas que não retêm as águas. Cisternas rotas.

Muito bem, irmãos, nós estamos neste momento de meditação dentro da mensagem cujo tema é Cisternas Rotas, pregada pelo profeta de Deus para esta era. O que é uma cisternas rotas? Cisterna rota é uma cisterna vazante. Quem morou na roça sabe que vem a chuva e passa pelo galinheiro e toda a sujeira do quintal corre tudo para dentro da cisterna. Aonde aparecem os insetos, sapos, cobras, rãs, lagartixas. O profeta disse: eu bebi muitos insetos de uma cisterna para conhecer bem o que é uma cisterna. Então esta é a queixa de Deus a mim, porque o meu povo fez duas maldades, a mim me deixaram o manancial de água viva e cavaram cisternas rotas que não retêm as águas. É um paralelo de hoje. O povo deixa a Cristo, que é o manancial de água viva, e cava uma cisterna para ter um momento de prazer, de alegria. Cava alguma coisa ali que não retém as águas, não retém a alegria, o prazer, o gozo do Senhor, que é a nossa força. Há um lugar melhor, esse poço jorrante, manancial de água viva, é melhor do que qualquer coisa que você pode imaginar. Aquela mulher que estava no poço de Jacó, ela estava ali, Mombrana chama a denominação de Jacó, tirando a água daquele poço, e logo Jesus chegou e diz: ó, mulher, se você soubesse quem fala contigo, eu te daria água, água viva. Logo ela disse: você não tem com que tirar, o poço é fundo. Mas Jesus respondeu e disse-lhe: qualquer que beber desta água tornará a ter sede. Desse poço, dessa cisterna, mas aquele que beber da água que eu lhe der, nunca terá sede, porque a água que eu lhe der se fará nele uma fonte d'água que salte para a vida eterna. Essa fonte, esse poço artesiano, há um lugar melhor, há um lugar melhor, e esse é em Cristo. É o manancial de água viva. Em São João 7, 37 e 38, Jesus disse: no fim da festa dos tabernáculos, se alguém tem sede, que venha a mim e beba. Eles estavam todos se regozijando. Eles tinham um pequeno jorro de água saindo debaixo do altar, e ali eles estavam todos bebendo disto, em celebração
da festa dos tabernáculos. E disse: nossos pais beberam da pedra espiritual no deserto. Veja, eles tinham cavado uma cisterna para si. Alguma água estagnada que bombearam de algum lugar e jorrando-a sobre o templo ali, e todos eles se punham em torno desta água e bebiam e diziam: anos atrás, nossos pais beberam no deserto. Jesus disse: eu sou aquela pedra que estava no deserto. Disse: nós comemos o maná do céu e Deus fez chover isso. Disse: eu sou esse maná. Ele, essa fonte, se encontrava entre eles. Esse pão da vida se encontrava entre eles. E ainda assim, eles não quiseram isso. Eles prefeririam ter sua cisterna, porque o homem tinha feito isto e Deus tinha enviado aquilo. Essa é exatamente a diferença. Cavaram cisternas para si. É o paralelo de hoje. Eles estão cavando cisternas, dogmas, credos, e cavando alguma coisa ali e rejeitando o manancial de água viva. Ele disse: se alguém tem sede, que venha a mim beba. Ele é essa fonte. E como a Escritura diz, rio de água viva correrão do seu ventre. Oh, ele é esse poço artesiano. Rios de água viva correrão do seu ventre, do seu íntimo. Ele é essa pedra. Essa foi a pedra de Agar. No dia da adversidade de Agar, quando o seu bebê estava para morrer, quando ela tinha sido expulsa do acampamento e estava ali com o pequeno Ismael, sua água em sua cisterna que ela levava consigo, tinha se esgotado, e ela pôs o pequeno Ismael no chão e caminhou a distância de um tiro de arco e chorou, e porque não queria ver o bebê morrer. E de repente o anjo do Senhor falou e ela encontrou Berseba, o poço que estava fluindo e ainda fluindo até este dia. Ele foi a Berseba de Agar, pedra ali no deserto. Encontrava-se aqui na fonte cheia de sangue, aquele dia, aqui de pé no templo, tempo de tempestade. Em Zacarias capítulo 13, ele era essa fonte aberta na casa de Davi. E para a purificação do pecado, ele era essa fonte. E no Salmos 36:9, ele era a fonte da vida de Davi. Ele ainda é essa fonte na casa de Davi. O poeta disse: há uma fonte cheia de sangue tirado das veias de Emanuel. Quando pecadores emergem sob a torrente, perdem toda a sua culpável mancha. Ele é essa fonte da vida. Ele é a palavra de Deus.
nós temos uma fonte aberta na casa do Senhor, como o profeta Zacarias, capítulo 13, naquele dia haverá uma fonte aberta para a casa de Davi e para os habitantes de Jerusalém contra o pecado e contra a impureza. Você pode entrar na casa do Senhor sendo o maior pecador. Há uma fonte aberta. Para que deixar Ele? E quando as pessoas querem alegria hoje, o que elas fazem? As pessoas, ao invés de aceitar a alegria do Senhor, elas se voltam para o pecado, para a alegria. As pessoas que vão à igreja afirmam ser servas de Cristo. Quando ficam realmente nervosas, elas acendem um cigarro. Quando querem se divertir um pouco, elas botam suas roupas imorais e saem, cortem a grama quando os homens estão passando para fazê-lo assobiar para elas. Elas fazem tudo para serem populares. Elas querem se parecer com as estrelas de cinema. Essa é sua alegria. Quando Jesus disse: eu sou sua suficiência. Quando Davi disse: celebrai com júbilo ao Senhor, louvai-o com harpas, louvai-o com saltério, tudo quanto tem fôlego, louve ao Senhor, e louvai ao Senhor. Deus se regozija no seu povo, que aqueles dentre os doutos digam amém quando algo for dito certo. A alegria nos filhos de Deus, o gozo do Senhor, a nossa força é. Por que não se voltar deste sistema e cisternas do mundo ao fiel sistema de Deus, que é o poço artesiano, Jesus Cristo? Por que você não se volta para Ele, onde Deus é nosso abundante suprimento de alegria, nosso abundante suprimento em louvores, nosso abundante suprimento em satisfação? A tranquilidade dos meus nervos vem de Deus. Quando estou aflito, eu encontro minha satisfação em Cristo, não num cigarro, não nas coisas do mundo, não em me unir a algum credo, mas em encontrá-lo, a palavra prometida que Ele disse: se eu for, eu virei novamente para vos receber. Eu encontro minha alegria nisso. Ele é a minha alegria. Qualquer outra coisa fora de Jesus Cristo e de sua palavra de vida é uma cisterna rota. Qualquer coisa que tente substituí-lo, qualquer coisa que você tente fazer para lhe trazer paz, qualquer coisa que você tente fazer para lhe trazer conforto, qualquer tipo de alegria que você receba de alguma outra coisa como um substituto para isto, é uma cisterna rota, cheia de imundície. Ele dá perfeita
satisfação. Ele é a alegria. Eu estou lhe dizendo, nenhuma outra fonte eu conheço, exceto essa fonte, o Senhor Jesus Cristo. Ela me purificou quando eu estava sujo. Ela me mantém purificado, porque eu quero viver bem junto a ela, beber sua água fresca que enche minha alma de alegria. Eu alguma vez posso estar tão desanimado e sentir que quase não consigo enfrentar outro round, não posso ir a mais nenhum lugar, então eu posso me ajoelhar e pôr o meu dedo numa promessa e dizer: Senhor Deus, Tu és a minha força, Tu és a minha satisfação, Tu és o meu tudo em todas as situações. Eu posso começar a sentir algo borbulhando a partir do meu interior ali. Eu saio disto. Ah, sim. Não tem dificuldade que Ele não te tira. Apenas você crer nas promessas do Senhor. Ele é a fonte. Tu és a fonte cheia da minha força e minha ajuda vem do Senhor. Tu és o meu poço artesiano, Tu és a minha juventude. Os que esperam no Senhor renovarão as suas forças e subirão com as asas como águia, correrão e não se cansarão, caminharão e não se fatigarão. Senhor Deus, este é meu dever, ir. Estou sendo chamado ao posto do dever. E quando me dou conta, algo começa a borbulhar dentro de mim. Irmão, quando você está desanimado, enfraquecido, para trabalhar, para lutar, ganhar o seu pão, para ir à igreja e dar aquele desânimo, para orar, você apenas suspira com a sua alma: Senhor, eu preciso de ir. Algo lá no seu interior começa a borbulhar. Esse poço artesiano, essa fonte inesgotável, esse manancial de água viva começa a borbulhar no seu interior e você sai da depressão, você sai do desânimo, você sai da cadeia de circunstância, você sai da cova, você sai daquele lugar que o inimigo tem te colocado, te confinado. Esse poço artesiano começa a borbulhar no seu íntimo. Por isso que ele disse: espantai-vos disto, ó céus, e horrorizai-vos. Ficais verdadeiramente desolados, diz o Senhor, porque o meu povo fez duas maldades, a mim me deixaram o manancial de água viva e cavaram cisternas, cisternas rotas que não retêm as águas. Não cave cisterna, meu irmão, não cave um poço, não. Apenas aceita esse manancial de água viva, deixa as cisternas para lá, deixa tudo de lado, aceite esse manancial de água viva
borbulhando no seu ventre, no seu íntimo, que te tira de todas as situações. Apenas clame Ele e Ele borbulha dentro de você. Deus te abençoe, em nome do Senhor Jesus. Amém.

Boa noite, ouvintes da Web Rádio do Tabernáculo da Fé de Campinas. Agradecemos por ter nos acompanhado em mais este dia cheio de bênçãos de Deus. Estamos certos que você foi abençoado. Durante a madrugada, teremos uma mensagem completa do profeta de Deus prometido em Malaquias capítulo 4, versículo 5. Amanhã, temos mais bênção para vocês aqui na Web Rádio Tabernáculo da Fé de Campinas. Boa noite com Jesus. Deus vos abençoe.

Amém. Bom dia com Jesus. Vamos todos juntos. O Senhor é a força da nossa vida. Graças a Deus. Nós vamos marcar a escritura. São Mateus capítulo 18, versículos do 1 ao 7. Escritura que será lida esta manhã. São Mateus capítulo 18, versículos do 1 ao 7. E nós vamos cantar o hino de número 186, Os Dons do Céu, Sol Maior. Manda, ó Senhor, chuvas dos céus, chuvas do Consolador. Vamos todos juntos louvar ao Senhor.

0: me vereis, pois eu, um pronome pessoal.
1: I will be with you, even in you, to the end of the world. Jesus Christ, the same yesterday and forever.
0: Eu estarei convosco, mesmo em vós, até o fim do mundo. Jesus Cristo é o mesmo ontem, hoje e eternamente.
1: People.
0: Oh, God. Gente, ó Deus, não pode você compreender?
1: Don't pay no attention to this little stoop-shouldered, bald-headed man standing up here trying to tell you these things.
0: Não preste nenhuma atenção neste pequeno homem careca de ombros caídos aqui de pé tentando lhes dizer estas coisas.
1: Don't look at me, uneducated, uncouth. Don't notice that.
0: Não olhem para mim, iletrado, inculto. Não observe isto.
1: What's the nature of the spirit that's working through here?
0: Observe a natureza do Espírito que está operando aqui.
1: Believe the Lord Jesus.
0: Creia no Senhor Jesus Cristo.
1: It isn't me. I don't know you. Know nothing about you.
0: Não sou eu. Eu não te conheço. Nada sei a seu respeito.
1: It's Him. Christ fulfilling His word of what He said He would do.
0: É Ele, Cristo, cumprindo a sua palavra, ao que Ele disse que faria.
1: Remember, the end is drawing nigh.
0: Recordem, o fim está próximo.
1: Seek ye refuge while you can. While the doors of mercy is open to the Gentiles.
0: Procurem por um refúgio enquanto vocês podem, enquanto as portas de misericórdia estão abertas para os gentios.
1: Seek refuge. That thus saith the Lord.
0: Se refugiem, este é o assim diz o Senhor.
1: I invite every one of you that doesn't have that peace that would take you over there to come here, stand here at this altar.
0: Eu convido a cada um de vocês que não possui aquela paz que te levará para lá, para vir aqui, ficar aqui de pé ao lado deste altar.
1: Every sinner in here, every backslider, I want you to come and stand right here by the altar.
0: Cada pecador aqui, cada apóstata, eu quero que você venha e se coloque bem aqui ao lado do altar.
1: If the Spirit of God is here that knows you, surely he'll know what to do.
0: Se o Espírito de Deus que te conhece está aqui, com certeza, ele saberá o que fazer.
1: God bless you, sir.
0: Deus te abençoe, Senhor.
1: Rise up and come here. See how sincere you are.
0: Levante e venha aqui. Veja quão sincero você é.
1: Would you walk from back there to here mean the difference between going to heaven or losing your salvation?
0: Você andaria daí de trás até aqui se isto significasse a diferença entre ir para o céu ou a perda de sua salvação?
1: See, I'm a member of the church. I've been born again.
0: Você diz, eu sou um membro da igreja. Eu nasci de novo.
1: Have you got that?
2: Bom dia com Jesus. O Senhor continue nos abençoando. Nós temos um comunicado. O irmão Abimael e família agradece a Deus e ao pastor pelas orações e pelo tempo que esteve congregando aqui. Ele comunica que estará se mudando para a cidade de Cajamar, São Paulo. Ele está aqui? Já não está aqui, né? Hoje. Então, fica comunicada à igreja a mudança do irmão. Deus o abençoe. Justifica a ausência nesta manhã, irmão Samuel, de Pouso Alegre, por motivo de trabalho. Também, irmão Adão Procopio e família, justifica a sua ausência. E nós temos um agradecimento que veio lá de Boa Esperança, que diz assim: eu venho por meio deste agradecer a Deus pelas orações da igreja e do pastor Cleomar Borges, pelo sucesso da minha cirurgia e de minha recuperação. Agradeço a todos, que Deus continue abençoando a igreja e ao nosso pastor. Deus abençoe. É o agradecimento da irmã Eliana de Boa Esperança. E agora nós vamos orar Se você tem um pedido, uma necessidade, faça conhecida ao Senhor pelo levantar de uma de suas mãos. Nós vamos orar com o pastor Aparecido Vital e você apresente diante do trono da graça a tua petição.
3: Senhor Jesus Cristo, estamos agradecidos, Pai bendito, por mais esta manhã estarmos, ó Deus, aqui nesta casa de oração, ó Pai, para ouvir, Senhor, a palavra, o alimento para nossas almas, Pai Santo, enquanto levamos a Ti as nossas petições. O Senhor é onisciente, o Senhor é onipresente, Pai, o Senhor sabe a necessidade de cada um de nós. Conceda pelo Teu poder, Pai, que possamos todos usufruirmos, ó Pai, da bênção que estamos em necessidade. Que o Teu servo possa ser usado, ó Pai, nas Tuas mãos, como sempre tem sido, para nos trazer o alimento espiritual, ó Pai. No nome de nosso Senhor Jesus Cristo, nós oramos. Amém, Senhor. Amém.

Graças a Deus. Vamos ver as igrejas que nos acompanham nesta manhã. A Igreja de Boa Esperança, Pouso Alegre, Mogi Mirim, os irmãos, Americana, Indaiatuba, pastor Wesley Rodrigues, graças a Deus. E também a igreja que se encontra em Pirassununga está acompanhando, irmã Madalena Machado, Lúcia, Terezinha, Daniel Grigório e família, Douglas e Luana, Edna, Tiago e Gisele Paiva, Ademilson Castro e família, Daiane, Márcio de Jesus e família, Vicentina de Jesus, Pedro Araújo e Cleonice, Vanete, Scarlett, Tiago e Larissa, Isilda, Emerson Lino, Kelly Mantovani, Timóteo e família, Jaqueline Batista e família, Edmara e Dalirian. Um total de 79 computadores, aproximadamente 139 irmãos que nos acompanham. Deus os abençoe, Deus abençoe a cada irmão e a cada igreja nesta manhã. E nós vamos acompanhar na mensagem Qual Atração Sobre a Montanha, do parágrafo 167 ao 208.

0: Dear God, surely we're not a bunch of hybrid Christians. We shouldn't be. Somebody has to be petted and babied.
1: Agora, querido Deus, certamente nós não somos um grupo de cristãos híbridos. Não devíamos ser. Alguém que tem que ser acariciado e mimado.
0: You don't have that kind, Lord. You have rugged believers.
1: Tu não tens esse tipo, Senhor. Tu tens crentes fortes.
0: The very presence of God sets a man's heart on fire.
1: A própria presença de Deus coloca o coração do homem em fogo.
0: Like Abraham. He believed God.
1: Como Abraão, ele creu em Deus.
0: You made yourself known to him. Then you appeared to him and performed a sign. And he believed you.
1: Tu fizeste a ti mesmo conhecido a ele. Então apareceste a ele e realizaste um sinal. E ele creu em ti.
0: You turned his body back to a young man, and also his wife, which his wife was part of his own body.
1: Tu tornaste o seu corpo em um jovem, e também sua esposa, a qual sua esposa era parte de seu próprio corpo.
0: Then come forth the new child, the promised son.
1: Então veio o novo filho, o filho prometido.
0: God, you promised that it'd be the same thing in this day.
1: Deus, tu prometeste que seria a mesma coisa neste dia.
0: I pray that you'll confirm this word.
1: Eu oro que tu confirmes esta palavra.
0: And we'll deal right on that one promise there, that it would be like it was in Sodom.
1: E nós atuaremos exatamente sobre aquela promessa ali, que será como foi em Sodoma.
0: Just before Sodom was burnt and judgment struck Sodom, the Gentile world.
1: Pouco antes que Sodoma fosse queimada e o julgamento atingisse Sodoma, o mundo gentio.
0: So judgment is fixing to strike the Gentile world.
1: Então o julgamento está para atingir o mundo gentio.
0: And the Jews got 3.5 more years through the period of tribulation, Jacob's trouble, the continuing of the 70 weeks of Daniel.
1: E os judeus têm mais 3 anos e meio através do período da tribulação, a angústia de Jacó, a continuação das 70 semanas de Daniel.
0: But the Gentiles are numbered. It's time to go.
1: Mas o tempo dos gentios está contado. É o tempo de ir.
0: And you give that sign and you said it would be again.
1: E tu deste aquele sinal e tu disseste que assim seria outra vez.
0: Grant it, God. We're in your hands. Do with us as you see fit. In Jesus Christ's name. Amen.
1: Concede-o, Deus. Nós estamos em tuas mãos. Faça conosco como tu achares conveniente. No nome de Jesus Cristo. Amém.
0: Now, don't be nervous. What would it be if I was nervous?
1: Agora, não fiquem nervosos. O que seria se eu estivesse nervoso?
0: Now I'm making a thing here that it has to depend on the sovereignty of God.
1: Agora, eu estou fazendo uma coisa aqui que depende da soberania de Deus.
0: But why don't I do this?
1: Mas por que eu faço isto?
0: He said it would be. That settles it.
1: Ele disse que assim seria. Isso está estabelecido.
0: And if he makes himself that confirmed like that before you, well, can't you believe him? Certainly.
1: E se ele fizer ele mesmo isso confirmado assim ante vocês, bem, não podem vocês crer nele? Certamente que sim.
0: You just have faith now and believe.
1: Simplesmente tenha fé agora e creia.
0: Let me just look around, see where the Holy Spirit will lead. What he'll do.
1: Deixe-me simplesmente olhar, ver onde o Espírito Santo guiará, o que ele fará.
0: I don't know what he'll do. That's up to him.
1: Eu não sei o que ele fará. Isso depende dele.
0: But if you just only have faith, only believe, all things are possible to them that believe.
1: Mas se você simplesmente tiver fé, somente crer, todas as coisas são possíveis àqueles que creem.
0: All of you believe that? Raise up your hands and say, I do believe it.
2: I do believe
0: it. With all my heart, I believe it.
1: Todos vocês que creem nisso, levantem suas mãos e digam, eu creio nisto. De todo o meu coração, eu creio nisto.
0: Now three will be a confirmation. If he'll do it 3 straight times to prove you that it's right.
1: Agora, 3 serão uma confirmação. Se ele fizer isso ininterruptamente 3 vezes, provar para você que isso está correto.
0: I don't care where you are, who you are, You just have faith and believe.
1: Não importa onde você esteja, quem você seja, você simplesmente tenha fé e creia.
0: I don't stir.
1: Agora não se mova nessa direção.
0: Lady, praying. I don't know. You just sit where you're at. You don't have to come.
1: A senhora orando, eu não a conheço. Fique no lugar onde a senhora está. Não precisa vir.
0: I don't know you, but you're holding a little girl in your hand or in your lap.
1: Eu não a conheço, mas a senhora está segurando uma garotinha em sua mão ou em seu colo.
0: I'm a total stranger to you. And the little girl looks normal. She looks well.
1: Eu sou completamente desconhecido à senhora. E a garotinha parece normal. Ela parece estar bem.
0: She's a pretty little girl, a little red-headed girl.
1: Ela é uma linda garotinha, garotinha de cabelos ruivos.
0: Looking here at her, she don't look like she's crippled or anything. I don't know what's wrong with her.
1: Olhando daqui para ela, ela não parece ser aleijada ou ter algo. Eu não sei o que há de errado com ela.
0: Might not be for the child, it might be for you.
1: Pode que não seja pela criança, talvez seja pela senhora.
0: But I just happened to see you sitting there with that child and praying.
1: Mas aconteceu de eu vê-la assentada aí com essa criança e orando.
0: I have to talk to you a minute to catch your spirit, like Jesus said to the woman, bring me a drink.
1: Eu tenho que falar com a senhora por um minuto para perceber seu espírito, como Jesus disse à mulher, dá-me de beber.

0: Do you believe these things that you've heard tonight is the truth?
1: Você crê que estas coisas que você ouviu nesta noite são a verdade?
0: Now, if God will reveal to me something that you've done or something you ought not have done.
1: Agora, se Deus me revelar algo que você tem feito ou alguma coisa que você não devia ter feito,
0: or something's wrong with you, or what your desire is, you'll know where it's true or not, won't you?
1: Ou algo que esteja errado com você, ou qual é o seu desejo, você saberá se é verdade ou não. Não saberá?
0: And if he'll do that, will it confirm his word that he's the same yesterday, today, and forever? And if St. Luke 17:30 is being manifested?
1: E se ele fizer isso, confirmará isso a sua palavra de que ele é o mesmo ontem, hoje, eternamente, e que São Lucas 17:30 está sendo manifestado?
0: You believe it?
1: Você crê nisto?
0: Now the lady raised her hand that we're strangers.
1: Agora, aquela senhora levantou a mão confirmando que somos desconhecidos.
0: I don't know you. But I'm trying to contact your spirit one personally, so many of you pulling.
1: Eu não conheço a senhora, mas estou tentando fazer contato com o espírito dela, uma pessoa. Há tantos de vocês puxando.
0: Now you believe this with all your heart.
1: Agora, creia nisto de todo o seu coração.
0: Now it is for the little girl. It's not you.
1: Agora é para a garotinha, não é para a senhora.
0: You're nervous. But it ain't the nervousness that's bothering you.
1: A senhora é nervosa, mas não são os nervos que a estão incomodando.
0: The great thing on your heart is that little girl.
1: A grande coisa em seu coração é essa garotinha.
0: You believe God can tell me what it is? You believe it?
1: E a senhora crê que Deus pode me dizer o que é? A senhora crê?
0: Would it help you? Would you believe then?
1: Isto a ajudaria? A senhora creria então?
0: It's a brain injury. That right?
1: É um ferimento no cérebro. Certo?
0: Now put your hand on the little child's head. Your hand.
1: Agora coloque sua mão sobre a cabeça da garotinha. Sua mão.
0: Dear God, you said these signs shall follow them that believe. They'll lay their hands on the sick and they shall recover.
1: Querido Deus, tu disseste, estes sinais seguirão aqueles que crerem, colocarão as mãos sobre os enfermos e eles serão curados.
0: The woman is a believer.
1: Esta mulher é uma crente.
0: Her hands upon the child. May it recover. In the name of Jesus Christ, I offer this prayer. Amen.
1: Sua mão está sobre a criança. Pode ser curada. No nome de Jesus Cristo, eu ofereço esta oração. Amém.
0: Now do you believe all of you?
1: Agora você crê, todos vocês?
0: If thou canst believe, all things are possible. Certainly.
1: Você pode crer, todas as coisas são possíveis. Certamente que sim.
0: I know the lady sitting next to her. But she's so sincerely looking this way.
1: Eu conheço a senhora que está sentada próxima a ela. Porém, ela está tão sinceramente olhando para este lado.
0: I can't call her name, but if I look at her a minute, I would know.
1: Não me lembro do nome dela, mas eu, se eu olhar para ela por um minuto, eu saberia.
0: But I know the woman by looks. But I don't know what's her trouble.
1: Mas eu conheço essa mulher só de vista. Mas eu não sei qual é seu problema. A senhora crê que eu, Deus me deixará saber qual é o seu problema?
0: Would it help you? Sugar diabetes.
1: A senhora, isto ajudaria? Diabetes sacarina.
0: Now, that's right, hold your hand. Certainly.
1: Agora, se isso está correto, levante sua mão. Certamente que sim.
0: Happened to be the lady laying sitting next to you has got the same thing.
1: Aconteceu de estar a senhora assentada próxima à senhora tem a mesma coisa.
0: She's a stranger.
1: Ela é desconhecida.
0: The other lady's praying for somebody. A crippled child. You'd believe with all your heart, God would grant it.
1: A outra senhora está orando por alguém, uma criança aleijada. A senhora crê de todo o coração, Deus concederia isso.
0: Somebody back in here.
1: Alguém aqui atrás.
0: Man sitting over there trying to get rid of smoking cigarettes.
1: O homem assentado aí tentando largar do cigarro.
0: You believe God will take them away from you? All right.
1: Crê você que Deus tirará isso de você? Pois bem.
0: You believe? You can have it.
1: Você crê? Você pode receber isso.
0: I've never seen the man in my life.
1: Eu nunca vi esse homem em minha vida.
0: Here's a man, see a dark shadow hanging over this man right here, laying on a cot like or a chair.
1: Há um homem aqui, vem essa sombra escura pairando sobre este homem, bem aqui, que está deitado sobre um tipo de maca.

0: Uma cadeira?
1: He's dying. He's shattered. He's got cancer.
0: Ele está para morrer. Ele está sombreado. Ele tem câncer.
1: I don't know the man. Never seen him.
0: Eu não conheço o homem. Nunca o vi.
1: God knows all about you.
0: Deus sabe tudo a seu respeito.
1: That's the truth, sir.
0: Essa é a verdade, senhor.
1: You believe God could tell me something about you? Would it help you to receive your healing?
0: O senhor crê que Deus poderia me dizer algo a seu respeito? Isto o ajudaria a receber sua cura?
1: You was brought here by a friend.
0: O senhor foi trazido aqui por um amigo.
1: But you're not from here. You're somewhere where there's a big body of water that people fishes at. Albany, Kentucky.
0: Mas o senhor não é daqui. O senhor é de algum lugar onde há uma grande massa d'água, onde as pessoas pescam. Sim, Albany, Kentucky. Está certo.
1: Believe it, you can go back home well.
0: Creia e o senhor poderá voltar para casa são.
1: Believe it, it's gone. If you don't believe it, you must believe it. Believe it's been done for you.
0: Creia que isso se foi. Se o senhor crer, o senhor deve crer nisto. E creia que se foi do senhor.
1: You believe? You. From Tennessee. Got a boy, he's got asthma. Not here, but you breathe, and he'll be healed.
0: O senhor crê? Você, de Tennessee, tem um menino que tem asma. Não está aqui, mas crê você que ele será curado?
1: And take your handkerchief on your hand there to him. He'll be healed. He'll believe it.
0: Então tome seu lenço em sua mão aí para ele. Ele será curado se você crer nisto.
1: The lady crying, sitting across from Dr. Vale there.
0: A senhora que está chorando, assentada ao lado do Dr. Vale ali.
1: She's shattered also, a dark shadow. I never seen the woman in my life. But she's got cancer.
0: Ela também está sob uma sombra escura. Eu nunca vi a mulher em minha vida, mas ela tem câncer.
1: She'll die if something isn't done for her.
0: Ela morrerá se algo não for feito por ela.
1: You believe he'll heal you, lady?
0: A senhora crê que ele a curará, senhora?
1: You can have your healing. You'll just believe.
0: Pode? A senhora pode receber sua cura se simplesmente crer.
1: There's a little lady sitting right behind her with a handkerchief up over her mouth.
0: Há uma pequena senhora sentada bem atrás dela com um lenço sobre sua boca.
1: She's also got ulcerated stomach. Sick.
0: Ela também tem úlcera estomacal. Enferma.
1: You've been having passing out spells, blinding, falling out.
0: A senhora tem tido acesso de desmaio, ofuscações, quedas.
1: Somebody brought you here.
0: Alguém a trouxe aqui.
1: Got female trouble.
0: A senhora tem problema de senhoras.
1: If you believe, you can go home be well.
0: Se crer, a senhora poderá ir para casa, ficar boa.
1: You young man, you're a stranger, sitting right here in front of me, looking at me.
0: Você, jovem, você é desconhecido, assentado bem aqui na minha frente, olhando para mim.
1: What are you, Puerto Rican or something?
0: Que é você, porto-riquenho ou algo assim? Sim.
1: What are you, pardon me? I'm a stranger to you. You know that you're not even from my country.
0: O que quis dizer? Sou desconhecido a você. Você sabe disso. Você não é nem mesmo do meu país. Mas você crê que Deus pode dar-lhe o desejo de seu coração? Se eu lhe disser qual é seu desejo, você receberá? Você está buscando o batismo do Espírito Santo. Isso é verdade.
1: Receive the Holy Ghost, my brother.
0: Receba o Espírito Santo, meu irmão.
1: There's a colored man sitting way back here. Got a burden on his heart. As far as wife.
0: Aqui está um homem de cor assentado bem aqui atrás. Tem uma grande preocupação em seu coração. É por sua esposa.
1: She's not here even.
0: Ela nem mesmo está aqui.
1: She's got trouble with her feet.
0: Ela tem problemas com seus pés.
1: You believe in a healer? You do?
0: O senhor crê que ele a curará? Crê?
1: You're a stranger here. You're from across the sea. You're from Jamaica.
0: O senhor é um estrangeiro aqui. O senhor é do além-mar. O senhor é da Jamaica.
1: You believe God can tell me who you are?
0: Crê que Deus pode me dizer quem é o senhor?
1: Mr. Brady.
0: Senhor Brady.
1: You believe?
0: O senhor crê?
1: Jesus Christ is the same yesterday, today, and forever.
0: Jesus Cristo é o mesmo ontem, hoje e eternamente.
1: This lady sitting right back over listening. Next to Mrs. Wright there. She's got a burden on her heart.
0: Essa senhora sentada ali atrás, deste lado, próxima à senhora Wright ali, ela tem uma grande preocupação em seu coração.
1: She's praying for a daughter. She's up for an operation.
0: Ela está orando por uma filha. Ela vai fazer uma operação.
1: You believe with all your heart for her? She won't need it if you'll get her to believe it.
0: A senhora crê de todo o coração por ela? Ela não precisará disso se a senhora conseguir fazê-la crer nisto?
1: I can't heal.
0: Eu não posso curar.
1: Way back down in the nursery, I see the spirit of the Lord, an angel, light moving in the nursery.
0: Lá atrás no berçário, eu vejo o espírito do Senhor, um anjo, uma luz se movendo no berçário.
1: It's over a young woman, and she's got a spiritual trouble she's wondering about.
0: Está sobre uma jovem mulher e ela tem um problema espiritual com o qual ela está preocupada.
1: Seems like I ought to know the woman somehow.
0: Parece que devia identificar a mulher de alguma maneira.
1: A young woman. She's also got a female disorder.
0: Uma jovem mulher. Ela tem também um distúrbio feminino.
1: Yes. Her name is Mrs. West. From Alabama. Miss David West.
0: Sim. Seu nome é a senhora West, do Alabama. Senhora David West.
1: Believe. God will grant it to you.
0: Creia, e Deus lhe concederá isto.
1: It shall be light.
2: Amen.
1: And in that day when the Son of Man is being revealed,
0: haverá luz. E naquele dia quando o Filho do Homem há de ser revelado.
1: If that isn't Jesus Christ, the same yesterday and forever, I don't know nothing about it.
0: Se isso não é Jesus Cristo mesmo ontem, hoje, eternamente, eu não sei nada sobre isso.
1: Do you believe that?
0: Você crê nisso?
1: All things are possible to them that believe.
0: Todas as coisas são possíveis àqueles que creem.
1: Out upon the microphones across the land now, and in this tabernacle, how many of you will raise your hands and say, I am a believer?
0: Pelos microfones através do país agora e neste tabernáculo, quantos de vocês levantarão suas mãos e dirão, eu sou um crente?
1: Now you out there in the land, everyone's got their hands up here.
0: Agora, vocês aí pela nação, aqui todos estão com suas mãos levantadas.
1: Way out in yonder somewhere across the nation, you got your hands up, no doubt.
0: E por aí em algum lugar através da nação, levante suas mãos sem dúvida.
1: Now, close your eyes. Just drop your hands upon somebody near you.
0: Agora feche seus olhos. Simplesmente coloque suas mãos sobre alguém próximo a você.
1: Take a hold of their hand. Lay it upon their shoulder.
0: Segure sua mão. Coloque-a sobre seu ombro.
1: I got my hands on the handkerchiefs.
0: Eu tenho minhas mãos sobre os lenços.
1: Look what's been done today. Look what's done now.
0: Veja o que tem sido feito hoje. Veja o que foi feito agora.
1: Beholding his hallowed face, aglow with love divine.
0: Olhando sua santa face, incandescente com amor divino.
1: Blessed partakers of his grace. As gems in his crown to shine.
0: Benditos participantes de sua graça, como pedras preciosas em sua coroa para brilhar.
1: Now pray. Let's pray. Everywhere.
0: Agora oremos. Vamos orar em todos os lugares.
1: Dear God, the hour has arrived.
0: Querido Deus, a hora tem chegado.
1: What meaneth this? God fulfilling his word.
0: O que significa isto? Deus cumprindo sua palavra.
1: What's the attraction, Lord?
0: Qual é a atração, Senhor?
1: It's God fulfilling his word.
0: É Deus cumprindo sua palavra.
1: What is this out across the nation? Through the medium of a telephone.
0: O que é isso através da nação por meio do telefone?
1: That hundreds of people have their hands laid on one another. Across the nation from one coast to the other.
0: Que centenas de pessoas têm suas mãos colocadas uns sobre os outros através da nação de uma costa à outra.
1: From the north to the south, east to the west.
0: Do norte ao sul, do leste ao oeste.
1: Here sits people here from foreign countries.
0: Aqui encontra-se pessoas aqui de países estrangeiros.
1: Many of the states Mexico, Canada. And we got our hands laid on one another.
0: De muitos estados, México, Canadá, e estamos com nossas mãos colocadas um sobre o outro.
1: God fulfilling his word.
0: Deus cumprindo sua palavra.
1: How is this that a person could stand here by the Holy Spirit and call a man like he did Simon Peter?
0: Como é isso que uma pessoa pode se pôr de pé aqui pelo Espírito Santo e chamar um homem como ele fez com Simão Pedro?
1: Your name is Simon. You are the son of Jonas.
0: Teu nome é Simão. Tu és o filho de Jonas.
1: Go get your husband and come here.
0: Vai chamar teu marido e vem aqui.
1: I have no husband.
0: Eu não tenho marido.
1: Truly, you have five.
0: Verdadeiramente, tu tens cinco.
1: She said, I know that Messiah is coming to do this. But who are you?
0: Ela disse, eu sei que o Messias está vindo para fazer isto, mas quem és tu?
1: He said, I'm he.
0: Ele disse, eu sou ele.
1: And you're the same yesterday, today and forever.
0: E tu és o mesmo ontem, hoje e eternamente.
1: And you promise the works that I do, shall ye do also. More than this shall you do, because I go to the Father.
0: E tu tens prometido, as obras que eu faço, vós também as fareis. Maiores do que estas, porque eu vou para o Pai.
1: And behold, in the last days I'll send to you the Elijah, the prophet.
0: E eis que nos últimos dias eu vos enviarei o Elias, o profeta.
1: And he'll change the thoughts of the people.
0: E ele mudará os pensamentos das pessoas.
1: Turn the hearts of the children back to the apostolic teaching of the Bible.
0: Tornará os corações dos filhos de volta ao ensinamento apostólico da Bíblia.
1: And it shall be light about the evening time.
0: E haverá luz no entardecer.
1: Here we are, great God of heaven.
0: Aqui estamos, grande Deus dos céus.
1: The hour is here.
0: A hora está aqui.
1: The hands are upon the people.
0: As mãos estão sobre as pessoas.
1: Satan, you're defeated. You are a liar.
0: Satanás, tu estás derrotado. Tu és um mentiroso.
1: And as a servant of God, and as servants,
0: e como um servo de Deus, e como servos,
1: we command that in the name of Jesus Christ, that you obey the word of God. And go out of the people, because it's written, in my name they shall cast out devils.
0: Nós ordenamos que no nome de Jesus Cristo, que tu obedeças a palavra de Deus e saias das pessoas, porque está escrito, em meu nome expulsarão demônios.
1: And all the people may be set free.
0: E todas as pessoas possam ser libertas.
1: Grant it, dear God.
0: Concede-o, querido Deus.
1: You are the God of heaven that defeated that day with an attraction on Mount Calvary all sickness and diseases and all the works of the devil.
0: Tu és o Deus do céu que derrotaste aquele dia com uma atração sobre o Monte Calvário todas as enfermidades e doenças e todas as obras do diabo.
1: You are God, and the people are healed by your stripes. They are free in the name of Jesus Christ. Amen.
0: Tu és Deus, e as pessoas são curadas pelas suas pisaduras. Elas são libertadas no nome de Jesus Cristo. Amém.
1: God, every handkerchief that's laying here, while the Spirit of God is present.
0: Deus, cada lenço que está colocado aqui, enquanto o Espírito de Deus está presente.
1: While the anointing of Jesus Christ is upon the people, and the great signs that he promised are being fulfilled.
0: Enquanto a unção de Jesus Cristo está sobre as pessoas, e os grandes sinais que ele prometeu estão sendo cumpridos.
1: And the earth is trembling, the earthquakes are happening, the great signs that he told in the scripture being fulfilled, in the evening light shining.
0: E a terra está tremendo, os terremotos estão acontecendo, os grandes sinais que ele disse, e a escritura está sendo cumprida. E a luz do entardecer brilhando.
1: I lay my body across these handkerchiefs, representing this whole body of believers from east, west, north, and south.
0: Eu coloco meu corpo sobre estes lenços, representando todo este corpo de crentes do leste, oeste, norte, sul.
1: And say to the devil, in the name of Jesus Christ, leave every patient these are laid upon. to the honor and glory of the word of God.
0: E digo ao diabo, no nome de Jesus Cristo, deixe cada paciente sobre as quais estes forem colocados, para a honra e glória da palavra de Deus.
1: In the name of the word of God, Jesus Christ of Nazareth. Amen.
0: No nome da palavra de Deus, Jesus Cristo de Nazaré. Amém.
1: Now, quietly, sanely, soberly, and in your right mind, as believers.
0: Agora, quietamente, sensatamente, sobriamente, em seu são juízo, como crentes.
1: Do you now believe and accept your healing from God Almighty in the name of Jesus Christ? If you do, hold up your hand.
0: Vocês agora creem e aceitam sua cura do Deus Todo-Poderoso no nome de Jesus Cristo? Se você crê, levante suas mãos.
1: All out in the lands, hold up your hands out there.
0: Todos através da nação, levantem suas mãos aí.
1: Every person in here, as far as I can see, had their hands up.
0: Cada pessoa aqui, até onde eu posso ver, tem suas mãos levantadas.
1: Inside, outside, against the windows, in the doors, in the nurseries and all around, everywhere, people with their hands up.
0: Dentro, fora, nas janelas, nas portas, nos berçários e em todos os lugares ao redor, pessoas com suas mãos levantadas.
1: They accept it.
0: Elas aceitam isto.
1: Satan is defeated.
0: Satanás está derrotado.
1: The stripes of Jesus Christ heals you.
0: As pisaduras de Jesus curam você.
1: And the presence of Jesus Christ verifies the fact that he's a living today, ever able to keep every promise that he made. Amen.
0: E a presença de Jesus Cristo confirma o fato dele estar vivo hoje, sempre capaz de manter cada promessa que ele fez. Amém.
1: I believe him, don't you?
0: Eu creio nele. Não crê você?
1: Now let us stand up to our feet.
0: Agora vamos nos colocar de pé.
1: In the name of the Lord Jesus, accepting everything that's been done or said.
0: No nome do Senhor Jesus, aceitando tudo o que tem sido feito ou dito.
1: We love him with all of our hearts.
0: Nós o amamos de todo o nosso coração.
1: We cherish him with all that's in us.
0: Nós o estimamos com tudo que está em nós.
1: Now as you go to your different homes from tonight, God go with you.
0: Agora enquanto vocês vão para suas diferentes casas nesta noite, que Deus vá com vocês.
1: God give you the Holy Ghost if you don't have the Holy Ghost.
0: Que Deus lhes dê o Espírito Santo se vocês não têm o Espírito Santo.
1: Every man, woman, boy or girl here that's not been baptized in the name of Jesus Christ, there's fools, fool.
0: Cada homem, mulher, menino ou menina aqui que não foi batizado no nome de Jesus Cristo, há roupas, tanque.
1: Don't put off tomorrow what can be done today.
0: Não deixe para amanhã o que pode ser feito hoje.
1: Tomorrow may be too late.
0: Amanhã pode ser tarde demais.
1: Sufficient for today, for the day is the evil thereof.
0: Basta cada dia o seu próprio mal.
1: There's ministers standing waiting. Clothes are waiting. No excuses. Are you waiting?
0: Há ministros de pé aguardando. Roupas estão esperando. Não há desculpas. Você está esperando?
1: If you are, you believe. No matter how you've been baptized, sprinkled, poured, whatever it is. It's an era.
0: Se você está, creia. Não importa como você foi batizado, borrifado, aspergido, seja como for, é um erro.
1: The light has come. Come believe and be baptized.
0: A luz chegou. Venha, creia e seja batizado.
1: Everyone without the Holy Ghost, may you receive the Holy Ghost. Every one of you.
0: Cada um que não tem o Espírito Santo, que possa receber o Espírito Santo, cada um de vocês.
1: In the full divine power and love that he promised you. Amen. To make you a new creature in him. God bless you.
0: No total poder divino e amor que ele lhe prometeu para fazê-lo uma nova criatura nele. Deus o abençoe.
1: Now, till next Sunday morning at 9:30, let's sing this little song that we used to sing years ago.
0: Agora, até no próximo domingo de manhã, às 9:30, vamos cantar este corinho que costumávamos cantar anos atrás.
1: Don't forget the family prayer.
0: Não esqueça a família de orar.
1: Jesus wants to meet you there.
0: Jesus deseja ir com você se encontrar.
1: He will take your every care.
0: Ele tomará todos os seus cuidados.
1: Don't forget the family prayer.
0: Não esqueça a família de orar.
1: Let's sing it together now.
0: Vamos cantar juntos agora.
1: Don't forget the family.
0: Não esqueça a família de orar.
1: Jesus wants
0: Jesus
1: to meet you
0: aí
1: there.
0: Com você se encontrar.
1: Hey, he will take your every
0: Ele tomará todos
1: care.
0: Os seus cuidados.
1: Oh, don't forget
0: Não esqueça
1: the family
0: a família de orar.
1: Now, as we sing it again, shake hands with the pilgrim next to you. See? As we sing it.
0: Agora, ao cantá-lo de novo, cumprimente um peregrino próximo a você com um aperto de mão. Vejam, enquanto cantamos.
1: Don't forget the family prayer.
0: Não esqueça a família de orar.
1: Oh, Jesus wants to meet
0: oh, Jesus
1: you
0: deseja ir
1: there.
0: Com você se encontrar.
1: He will take your every
0: Ele tomará todos os seus cuidados.
1: Oh, don't forget the
0: Não
1: family
0: esqueça a família
1: prayer.
0: De orar.
1: Don't you love him?
0: Você não o ama?
1: I love him because he first loved me and purchased my salvation. That was attraction on Mount Calvary.
0: Eu amo porque ele primeiro me amou e comprou minha salvação. Aquela foi a atração no Monte Calvário.
1: The same attraction on Sunset Mountain.
0: A mesma atração sobre o Monte Pôr do Sol.
1: Mount Nebo, Mount Sinai, all the different mountaintop experiences.
0: Monte Nebo, Monte Sinai, todas as diferentes experiências no topo dos montes.
1: Then, all right, let's sing it now.
0: Então, pois bem, vamos cantá-lo agora.
1: Ah.

0: e com salvação no madeiro do Calvário.
1: All that love him say amen.
0: Todos que o amam digam amém.
1: Now just think of what he's done for you.
0: Assim seja. Agora simplesmente pense no que ele fez por você.
1: Think that you could be out there in a bar room tonight.
0: Pense que você poderia estar lá num bar nesta noite.
1: You probably would have been in the grave like I should have been. Outside the mercies of God.
0: Você provavelmente estaria numa sepultura como eu deveria estar, fora da misericórdia de Deus.
1: What did he do for you?
0: Que fez ele por você?
1: Oh, how could we keep from loving?
0: Oh, como poderíamos deixar de amá-lo?
1: Don't make any difference what anybody says. He's first.
0: Não faz nenhuma diferença o que alguém diga. Ele é primeiro.
1: Let's close your eyes. Bow our heads as we sing it to him now.
0: Vamos fechar nossos olhos e inclinar nossas cabeças enquanto cantamos para ele agora.
1: He likes songs, singing hymns.
0: Ele gosta de cânticos, cântico de hinos.
1: Let's sing it to him now.
0: Vamos cantar para ele agora.
1: Ah.

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1: With our heads and hearts bowed in his presence,
0: com nossas cabeças e corações inclinados em sua presença,
1: gratefulness for what our eyes have seen, what our ears have heard,
0: agradecidos pelo que nossos olhos têm visto, nossos ouvidos têm ouvido,
1: what's recorded in God's word, what his promise has been to us today. God bless you.
0: O que está gravado na palavra de Deus, o que sua promessa tem sido para nós hoje, Deus os abençoe.
1: We have a guest with us tonight, a brother, Ned Iverson, formerly a Presbyterian minister.
0: Nós temos um convidado conosco nesta noite, um irmão, Ned Iverson, outrora um ministro presbiteriano.
1: His father, his brothers, our Presbyterian minister.
0: Seu pai, seus irmãos são ministros presbiterianos.
1: He, I understand, was baptized today again in the name of Jesus Christ.
0: Ele, como entendi, foi batizado hoje novamente no nome de Jesus Cristo.
1: He's a minister and a good one at that.
0: Ele é um ministro e é bom nisso.
1: And now I'm going to ask him, as I believe him to be God's servant, to ask God's blessings upon this congregation as you go to your home.
0: E agora eu vou pedir a ele, pois eu creio ser ele um servo de Deus, para pedir as bênçãos de Deus sobre esta congregação enquanto vocês vão para suas casas.
1: Brother Iverson, come forward. While we have our heads bowed in prayer. God bless you, my brother.
0: Irmão Iverson, venha até aqui enquanto nós estamos com nossas cabeças inclinadas em oração. Deus o abençoe, meu irmão.

Graças a Deus, você foi curado, libertado e abençoado em mais esta mensagem, no nome do Senhor Jesus Cristo. Amém. Podeis os assentar. E agora, reverentemente, com os nossos corações e as nossas cabeças inclinadas, vamos receber mais uma porção da palavra do Senhor ao nosso favor, ao toque de somente crer.

Qual é a atração sobre a montanha? Bom dia com Jesus. A mesma atração no Monte Nebo, Monte Sinai, Monte Calvário, no Monte Pôr do Sol. A luz chegou. O mesmo Deus cumprindo a sua palavra, manifestando o ministério do Filho do Homem, Deus Todo-Poderoso, que falou com a mulher no poço, que falou com Natanael, está falando conosco. Que maravilha, graças a Deus. Ele é o mesmo ontem, hoje e eternamente. A palavra, Elohim. Olha, o mesmo

Aleluia, graças a Deus. Ele é o mesmo ontem, hoje e eternamente. A palavra Elohim. Olha, o mesmo Jesus. Que privilégio. Vamos aplaudir a Jesus. O mesmo Jesus falou com a mulher, está falando conosco. O mesmo Jesus que falou com Abraão, está falando conosco. Que privilégio. Vamos ver pão diário. É tanta coisa boa aqui. Deus tem feito tanto por nós. E por isso nós estamos alegres. Estatura de um varão perfeito. Pregada 14/10/62. Se você morre, tira o sangue de um homem, ou embalsama. O problema é que muitos deles nunca foram embalsamados. Se você tira o sangue de um homem, ele está acabado. Então a única coisa que você faz é pôr outro sangue de volta nele. Ele viverá novamente. Você tirou o sangue dele e agora nós colocamos o sangue de Jesus Cristo dentro. Veja, isso traz a fé de Jesus Cristo, a virtude de Jesus Cristo, o conhecimento de Jesus Cristo, a temperança de Jesus Cristo, a paciência de Jesus Cristo, a piedade de Jesus Cristo, o amor fraternal de Jesus Cristo, o amor de Deus, o qual é Jesus Cristo. Ele é a cabeça e controla você, e seus pés são o fundamento. Fé, amém, controlado pela cabeça, toma-o, aí está o homem perfeito de Deus, quando ele possui estas virtudes, aleluia, a tua descendência possuirá a porta dos seus inimigos. 13/2/61. No momento em que eles estavam prontos para dar o último passo, posso vê-lo se levantar, suas vestes sacerdotais descerem em torno dele, onde ele está sentado esta noite. Elas estão ensanguentadas, fazendo intercessão sobre a confissão, pois ele morreu para fazer acontecer tudo o que pedimos. Onde está a nossa fé nele? Lá se levanta ele, acene nessa direção, e aqui vem uma grande nuvem branca junto a ele. Sobe nela, chama o vento leste, o vento norte, o vento sul e o vento oeste, para conduzi-lo como cavalos. Ergue a mão para o alto e pega um relâmpago em zigue-zague e faz estalar através dos céus, antes que até mesmo pudéssemos entrar ali. Ele estava na fornalha de fogo com eles. Ele se pôs de pé lá dentro com um grande abanador de palmeira de algum lugar lá perto da árvore da vida, abanando as chamas ardentes para longe deles, disse: só quero conversar com vocês, filhos. Sei que vocês são a descendência de Abraão. Eu dei a promessa e estou aqui para respondê-la.

mantendo as chamas de fogo distantes. Oh, sim, eles abriram, disse. Quantos vocês colocaram lá? Disseram, três. Ele disse, há mais um lá, e se parece com o Filho de Deus. Ele era, porque eles, depois que foram provados, eles possuíram a porta do inimigo. Amém. Ele faz isso. Olha, se nós crer, realmente não tem ninguém doente. Jesus já nos curou nesta manhã. Ele cura e perdoa dioturnamente. É um pecado não crer. E o mesmo Jesus está falando conosco. A semente da serpente. 28:9-58. Qual é o mais forte? Qual é o mais forte? Eu tenho dito. Um salvador ou um pecador? Qual tem a maior força? Então, o mais forte teve que permitir o menor. E ele só faz isso para a sua glória. Quando ele fez Lúcifer, ele sabia que ele seria o diabo. E ele teve que permitir isso, entrar lá para mostrar que ele era o Salvador, o Cristo. Ele teve que deixar isso acontecer dessa maneira. Agora, a Bíblia não diz que todas as coisas contribuem juntamente para o bem daqueles que amam a Deus? Então, você está com medo de quê? Coloquemos mãos à obra. Com coragem para qualquer luta, não seja como gado guiado parvo, a que se tinha de implorar e persuadir, e seja um herói, eu gosto disso, levante-se, não tem que implorar e persuadir, levante-se. Senhores, queremos ver a Jesus. 24:12-61. Oh, Isaías disse que ele era maravilhoso. Vamos pensar em algumas coisas que ele disse que o fez maravilhoso. O que o fez maravilhoso? Quando ele disse isto, eu e meu Pai somos um. Maravilhoso, diga-me que fariseu poderia ter dito isso, diga-me que sumo sacerdote poderia ter dito isso, com Deus sustentando isto, está vendo? Disse, se eu não faço as obras, agora não creiais em nada que eu digo. Porém, se eu prego isso, então isso mostra que Deus enviou-me para fazer isso. Disse agora, ele disse, eu e meu Pai somos um. Não, eu e meu Pai somos três. Jesus disse, agora o credo diz, eu e meu Pai somos três. Porém, a Bíblia diz, e Jesus diz, eu e meu Pai somos um. Isso é maravilhoso. A luz chegou. Aleluia. Às vezes, os denominacionais que não têm a luz da hora, eles fazem tudo e depois dizem, no nome do Pai é triste, do Filho. Dá uma dor no coração. E do Espírito Santo. Oh, graças a Deus, a luz chegou. Ele é o tal. É no nome do Senhor Jesus Cristo. Aleluia. Os resultados da decisão. Ele disse,
Mas mandamento deve ser sobre mandamento, e regra sobre regra, um pouco aqui e um pouco ali, e apegai-vos ao bem, assim por lábios ganguejantes e por outras línguas falarei a este povo, e esse é o sábado. Amém. Hebreus 4 diz: resta uma guarda do sábado para o povo de Deus, porque nós, como entramos em seu repouso, repousamos de nossas obras, como Deus das dele. Deus trabalhou 6 dias, e no sétimo dia ele repousou, ele foi repousar, e nunca mais voltou. E um homem pode trabalhar aqui no mundo até aos 20 anos, 30, 40, 70, mas quando repousa de suas obras mundanas, ele entra em um eterno repouso com Deus, como Deus fez no princípio. Ó, irmão, se você está vivendo na fronteira esta noite, venha, atravesse o Jordão. É maravilhoso. Há uvas enormes lá. Nós temos a evidência inicial. Nós temos, aleluia, temos alguns Josués e Calebes que cruzaram a fronteira e trouxeram a evidência de que é uma boa terra. Toda a promessa que Deus fez está aqui. O Evangelho completo, a Bíblia completa, cura divina, alegria, felicidade, paz, tudo que a Bíblia prometeu, todo fruto está nesta terra. Amém. Eu não quero viver fora dessa terra. Aleluia. 5 identificações definidas da verdadeira igreja do Deus vivo. 11:9-60. E isso, Deus é o médico. Ele é o médico da alma. Ele é o médico de salvação. E ele educou um homem em sua própria teologia, Pedro. Um homem sem letras, que não conhecia nem ler seu nome, quando era escrito diante dele. Mas ele lhe deu o Espírito Santo e lhe deu um lápis para escrever a doutrina a respeito. Assim, no dia de Pentecostes, ele escreveu a receita. Vejamos o que ele escreveu. Doutor Simão Pedro, permita-nos ver qual é a sua receita para a salvação. Vejamos para que ela foi receitada. Ouvindo eles isto, compungiram-se em seus corações e perguntaram a Pedro, o doutor, e aos demais apóstolos: que faremos, varões e irmãos? Atenção, você tem as chaves. E disse-lhe Pedro: arrependei-vos e cada um de vós seja batizado em nome de Jesus Cristo para perdão dos pecados e recebereis o dom do Espírito Santo. Porque a promessa vos diz respeito a vós, a vossos filhos, àqueles que estão longe e a tantos quanto Deus, nosso Senhor, chamar. Essa é a receita. Não a altere. Você matará seu paciente.
Esse é o problema de muitas destas pessoas falando este Pai, Filho e Espírito Santo. Elas estão matando matando muitas pessoas espirituais, medicadas com coisas, com a coisa errada, matando o paciente. Pai, Filho, Espírito Santo, te batizo. Está morto, meu irmão. Você morreu. Porque quer ressuscitar? Batiza no nome do Senhor Jesus Cristo. Você tem vida eterna. O diabo segura nessa doutrina de Satanás. No nome dos títulos. Isso é a doutrina do diabo. Matando as pessoas. Graças a Deus, os ungidos dos últimos dias, 30/9/65, foi a última que nós ouvimos, a penúltima fita. Vamos ver qual que ele pregou domingo, no domingo seguinte, após essa. Põe ela para começar domingo. Mas observem, Jesus disse que neste tempo do fim, novamente, os dois espíritos estariam realmente parecidos novamente. É isto certo? A congregação diz amém. Agora notem, estará mais parecido do que foi então. Este é o tempo do fim. Os filhos... Deus tenha misericórdia de nós, até que seria mesmo tão real até que enganaria os escolhidos, se possível. Agora, como você vai, como nós o distinguimos naqueles dias, como se vai distingui-lo hoje? Do mesmo modo, fique com a palavra Jesus Cristo, o mesmo ontem, hoje e eternamente. Agora considere toda esta mensagem e quando você ouvir a fita, mesmo talvez quando eu tiver partido algum dia, quando o Senhor tiver terminado de me usar aqui na terra, consulte isto. Ouça minha voz, o que estou lhe dizendo. Se ele me levar antes de sua vinda, simplesmente lembre-se, eu tenho lhe falado no nome do Senhor, pela palavra do Senhor. Sim, amém. Vamos dizer graças a Deus por estes parágrafos. E palmas para Jesus. Graças a Deus, é coisa grande demais. Ter Jesus hoje, como a mulher teve no poço, é maravilhoso. Como Natanael teve, como Abraão teve, debaixo lá dos carvalhais, nós temos a mesma coisa. Louvado seja o nome de Jesus, tudo está cumprido. Vamos ler a carta aqui de Goiânia, para o encontro de abril, encontro da semana da Páscoa, a festa das trombetas, parágrafo 22. E eu estava pensando, quando dirigia pela estrada há muito tempo atrás, saí para orar um pouquinho antes de subir no púlpito, como qualquer ministro verdadeiro e sincero faria. Eu estava pensando, você sabe,
estamos tendo um tempo glorioso quando nos reunimos aqui e as pessoas de muitos estados se reunindo, assentados aqui agora, de bem longe, centenas e centenas de milhas, e nos reunimos para ter companheirismo na palavra. Mas haverá um tempo, em breve, quando isso será apenas uma eterna recordação. Parece que já é a recordação. Parece que já foi tirado. Isso é certo. Estes tempos serão tirados de nós. Portanto, devemos fazer tudo o que sabemos fazer para que cada minuto seja considerado a respeito de encontro. Prezado pastor lamentavelmente, eu tenho que falar meio soletrado porque eu não sei falar direito. Lamentavelmente, mais uma vez teremos um encontro de pastores da mesma forma que foi em agosto passado, pois, como é do seu conhecimento, ainda estamos sujeitos a decretos governamentais que não nos permite ter grande ajuntamento de pessoas, inclusive hoje. Hoje não podemos ter muita pessoa aqui dentro. Assim, por isso nós não vamos ter a ceia. Então a ceia ficou para o dia 21. Hoje pode ter só 30% da capacidade que está ali pelo corpo de bombeiros. Quando foi feito aqui, então não contou lá o átrio. Então eles olham pela capacidade que está ali. Fiscal olha lá. Aqui pode, então 30%, ele conta quantas pessoas tem. Passou uma, multado e outras penalidades lá. Então, se você quiser ficar em casa hoje, fica no temor do Senhor. Como se estivesse na igreja. Tudo bem? Fica em paz. Uns falam assim, graças a Deus. Queijo com a marmelada, né? Não, eu não acredito que isso é humor. Humor. Jesus gostava de humor. Irmão Branco disse, eu não acredito que faz isso não, né? Não acredito não. Eu acredito que está ajudando. Está ajudando, eu vou fazer isso como um sacrifício, ficar em casa. Deus me livre. É triste, meu Deus. É triste. Ainda bem que não fechou tudo. Ano passado fechou, né? Ainda bem que pode ainda ter. Mas o irmão Ala disse para mim, como vamos fazer? Vamos convidar, dizer para ninguém vir, só os convidados? Eu pensei, vamos dar uma nota, se a pessoa não... Mas acho que era mais prudente convidá-los, né, irmão? Eu não sei, porque às vezes ninguém sabe quem vem, quem... Aí pronto, todo mundo decide, não vou, não vou, aí não vem ninguém. Aí todo deve... Ah, fulano não vai, aí eu vou. Vai ser que nem a festa do leite. Você já viu falar? Todo mundo era para levar um litro de leite. Mas uma pessoa assim, ah, já que todo mundo vai levar leite, eu vou levar um litro d'água. Aí todo mundo teve o mesmo pensamento. Aí foi a festa da água. Então, se todo mundo falar, eu não, aí eu vou fazer isso, eu não vou, aí pronto, não vem ninguém. Ou se todo mundo, ah, fulano não vai, eu vou, aí vem todo mundo. Ficou difícil, né? Mas deixa o Espírito te dirigir, ele sabe como, você deve ir, você não deve. Deixa ele, mantém tudo fechadinho aí, para ninguém ver.
Estou falando pela internet. Lá, então vamos. Nos permitem ter grandes ajuntamentos de pessoas. Assim sendo, realizaremos o próximo encontro da Páscoa dos dias 30 de março ao dia 4 de abril de 2021, através de videoconferência, transmitindo para todos através da internet, como ocorreu anteriormente. Transmitiremos tanto as reuniões diurnas de dia, como os cultos noturnos. Deus lhe abençoe, contamos com as suas orações. Deus abençoe. Pastor Joaquim Gonçalves Silva, amém. Vamos dizer, Deus abençoe o encontro, em nome do Senhor Jesus Cristo. Amém.

Podemos ter estas lembranças que o profeta de Deus nos ensina, porque o pastor da noiva é William Márgio Brana. Ele é o pastor da noiva, que é o próprio Senhor Jesus Cristo, com a manifestação do Filho do Homem, cumprindo São Lucas 17, 30. E, por fim, chega no Salmo 23. É Ele. Ele é o meu pastor. Cai lá no Salmo 23. É a palavra, o qual é Ele, né? Engraçado, né? Chega lá no Salmo 23, é Ele. Nós somos apenas auxiliares, como Pedro, Jesus disse: tu me amas, Pedro, apascenta os meus cordeirinhos. Somos auxiliares do irmão Brana para entregar o que ele ensinou, no mesmo espírito, nessa mesma atmosfera que contagia e atrai o espírito. A cura divina, a libertação. Graças a Deus, ontem nós ouvimos à tarde no culto de libertação que toda cura, ela é divina. É cura divina. Remédios não constroem tecidos, mata vermes. Se remédio construísse alguma coisa, o profeta diz: vamos fazer um homem então com remédio. Não faz. Os médicos dizem: a natureza encarrega de fazer isso. O profeta diz: a natureza é Deus. Em vez de falar Deus, ele fala a natureza. Mas tudo bem, você sabe que é Deus. Ele fala assim: ó, você toma esse remédio, o próprio organismo vai encarregar. O organismo é Deus, irmão. Ele fala assim: o próprio organismo, o próprio Deus faz isso aí. Ele quebra o braço e diz: ó, se Deus não fizer, eles ingerem lá e vai, a natureza, o organismo vai consertar isso aí. Ele sabe que é Deus. Tudo é o Senhor. Como é bom ter a luz, né? Eu desejei até que todo médico ouvisse isso. Todo doutor. Eu ouvi uma doutora uma vez no escritório dizendo, ela era fazer transplante de coração. Ela falou: pastor, é incrível como se abre o homem assim, ó. Abre aqui, ó, no meio, assim, ó. Isso tem ferramenta até quase de açougue. As ferramentas é muita coisa. Como é que fala? Naquele lugar, quando morre, eles vão abrir. Hã? Microtese, tem machado, tem tudo para abrir. Tá, tá. Igual açougue, uns machadinhos assim. E abre, é gancho para pendurar. É, você vê no microtério, é desse jeito. Como para lavar, aquelas coisinhas que roda assim, ó. É igual assim, um matador, é isso mesmo. E depois você costura ali, e aquilo cicatriza. Aquilo fica normal. Se não for Deus Todo-Poderoso, fizer. Eu achei tão bonito, falei: isso é Deus mesmo. É Deus mesmo. E todo mundo tem essa consciência.
A não ser que

Seja um charlatão, diz o irmão Brana. Mas até o charlatão fala assim, é a natureza. É o organismo. Quando fala a natureza, fala, é Deus, né? O organismo é Deus também. O organismo sem Deus não faz nada. Então, São Mateus capítulo 18, do versículo 1 até o versículo 7. Naquela mesma hora chegaram os discípulos ao pé de Jesus, dizendo: quem é o maior no reino dos céus? E Jesus, chamando o menino, e pôs no meio deles. Eu penso assim, um menino humilde, um menino simples. Nós fizemos até a demonstração aqui com o menino. Com Elias, quando era novinho. E disse: em verdade vos digo que, se não vos converterdes e não vos fizerdes como meninos, de modo algum entrareis no reino dos céus. Portanto, aquele que se tornar humilde, como este menino, era um menininho humilde, esse é o maior no reino dos céus. E qualquer que receber em meu nome um menino tal como este, a mim me recebe. Mas qualquer que escandalizar um destes pequeninos que creia em mim, melhor lhe fora que se lhe pendurasse ao pescoço uma mó de azenha e se submergisse na profundeza do mar. Ai do mundo por causa dos escândalos, porque é mister que venha escândalos. Só até aqui. Às vezes o irmão Brana lia até a metade do versículo, como Jesus fez em São Lucas 24, porque era um assunto só. Senhor Jesus, quão bom é estar na tua presença. Como é bom estar identificado com o Senhor, como é bom ouvir o que ouvimos, ver o que vemos, como é bom estar seguros, ó Pai, como é bom ter refrigério, como aquela mulher no poço sentiu ao receber aquele profeta da Galileia, o próprio Deus, como ela se sentiu. Assim nós também sentimos tão alegres, ó Pai. Ó Deus, quando Natanael viu ali como ele se sentiu, nós também sentimos igual. Como Abraão viu, ó Pai. Como é bom ter esta segurança, ó Deus. Vivifica mais uma vez em nossas almas a tua palavra, ó Deus, com perdão dos nossos pecados, em nome do Senhor Jesus Cristo. Amém. Assentai-vos.

Deus guia os seus filhos em paz. Graças a Deus, somos filhos. Nós somos os filhos de Deus. Nós somos os filhos de Deus. Então Ele nos guia em paz. Nesta mensagem, Deus guarda a sua palavra, tem vários temas. Tem várias mensagens com este tema. Essa foi no dia 20 de janeiro de 57. No parágrafo 98 e 99. E o mundo é o mundo das mulheres. É o espírito e o lema hoje. Isso é verdade. Isso é exatamente correto. E eu predigo que as mulheres serão grandes mulheres. Vocês jovens aqui nesta noite, recorde que o irmão Brana disse isso. E eu disse isso em 1933, está aqui, só 33, quando eu vi a vinda do Senhor. As sete visões, ele estava olhando para um chaminé da casa no meio de junho, e sete visões passou na frente dele. Ele viu a vinda do Senhor. E como os automóveis acabaria tomando a forma de um ovo. Talvez alguns de vocês aqui saibam disso. Está escrito em velhas anotações e coisas assim. Na manhã, quando estávamos aqui no pequeno templo maçônico, onde tínhamos orfanato, aqui na próxima, na segunda rua, onde tínhamos a reunião. E eu vi uma mulher se levantar, completamente vulgar, e dominar o país. E eu predigo que a mulher será presidente ou terá algum tipo de grande poder nos Estados Unidos antes da total aniquilação do mundo. Guarde isso na mente. Eu já disse isso. Observe agora o que acontece. Jezabel, ela controlava Acabe. Ela o criticava. Continuava ser que o próprio papai, ou melhor, a mamãe ficava em casa com os bebês, enquanto o marido bêbado estava fora. E o próprio papai agora é quem cuida do bebê quando a mulher alcoólatra está lá fora. Agora, isso não é piada. Isso é a verdade. Não estou falando ao povo justo. Não, Senhor. Estou apenas mostrando o espírito que está no mundo. Ele não está falando do povo justo, dos cristãos, mas o espírito do mundo. E Deus tem... Deus mostrou para ele, em 1933, a vinda do Senhor, as sete visões, e nós estamos aqui, em pleno acontecimento da antes da aniquilação total. E como nós devemos estar? Eu quero chamar a sua atenção integral para você ver algo.
todo o povo, as igrejas, os irmãos que estão pela internet, antes da aniquilação total, uma mulher se levantaria nos Estados Unidos, como nós estamos vendo com os nossos próprios olhos. O fim antes da aniquilação total. Isso, se houver, mas está com quantos anos isso? Quase 100 anos. Deus mostrou isso para ele. 88. Anos atrás, Deus mostrou isso para ele. Como devemos estar? Cuida, como Paulo disse, cuida de ti mesmo. Por se multiplicar a iniquidade, o amor, disse Jesus, o amor de muitos se esfriariam. O profeta de Deus disse: somente os eleitos teria e manteria esse amor profundo, que não esfriariam. O profeta de Deus, nesta outra mensagem, Deus guarda a sua palavra, o mesmo tema, mas pregada no dia 7 de abril de 57 também. E no parágrafo 58 ele disse: então, filhos, depois de falar das visões, das sete visões, dos acontecimentos mundiais, em 57, ele disse: então, filhos, volte para o seu Deus rapidamente. Não se envolva com o mundo por nada. O mundo está envolvido. Envolvido. Ai, coitado. Coitado do mundo. O mundo gosta dos escândalos. Ai do mundo. Viu como Jesus disse? Por causa do escândalo. Não é do seu, da sua igreja, dos seus filhos, mas do mundo. Isso para eles, se eles soubessem, ai deles. Mas eles gostam. Jesus diz: é necessário que haja isso. Paulo diz: é necessário que haja heresia. Necessário para que os sinceros se manifestem. Fique fora do mundo moderno. Fique fora destas teologias modernas. Apenas olhe para o Cordeiro de Deus. Leia sua Bíblia e ore o tempo todo. Não fique aborrecido. Regozije com alegria, pois a redenção da igreja se aproxima. Quando virmos
aquele que morreu por nós, o profeta diz, não esteja, pega a mensagem, as duas, regozijo, redenção em plenitude, redenção em poder, está em cima da mesa, as duas, me vê isso aqui. Você imagina se Jesus vier agora, você está aborrecido. Nós devemos estar lendo, olhando para o Cordeiro. Se não tiver em cima da mesa, eu coloquei dentro da pasta. Como devemos estar? Olhando para o Cordeiro, destaca isso. Olhando para ninguém mais. Apenas olhe para o Cordeiro de Deus. Olhe para ele. E leia a sua Bíblia e ore o tempo todo. E não fique aborrecido. Regozije com alegria, pois a redenção da igreja se aproxima. Quando virmos aquele que morreu por nós, então olhe para o Cordeiro de Deus, leia sua Bíblia e ore o tempo todo e não fique aborrecido. E o profeta de Deus, na mensagem Redenção em Plenitude e Regozijo, bem aqui no início, ele disse,

No parágrafo 27, ainda há muitos de vocês, amigos, que estão orando, jejuando e têm medo de apoderar daquilo pelo qual estão orando. Estão vendo? Bem, não adiantará. Espere aí, se me vê. Não esteja... Só ver aqui. Me dá só um tempinho. Não esteja fazendo nada quando Cristo vier. Não esteja bem no comecinho. É aqui mesmo.

não esteja, seja, não queira esteja fazendo, se Cristo vier. Eu creio que é aqui mesmo. Não adiantará nada orar e jejuar, a não ser que você tenha algumas obras para acompanhar isso, toda a sua fé, tudo, toda, mesmo não lhe servirá de nada, a não ser que você dê um passo aí, encare e tome isso. É só isso. Você tem que ir para frente. Você apenas tem que sair e fazer isso de qualquer maneira. Quando você pede qualquer coisa, vá conseguir isso. Deus disse que é seu. Não é aqui, não. É 39? Isso, redenção é 39. É isso mesmo. Redenção pelo poder. Eu estou na outra. É isso mesmo. Está aqui, ó. Isso, está anotado aqui. Dobrei até a folha. Ser cristão significa ser como Cristo. Não estar em lugar algum que você não gostaria de estar se Cristo viesse. Então, ser cristão é ser como Cristo. Não estar em lugar algum que você não gostaria de estar se Cristo viesse. Falando, pensando, aborrecido. Então, não estar em lugar algum que você não gostaria de estar se Cristo viesse. Não dizer nada que você não desejasse estar dizendo quando Cristo vier. Já pensou se você tiver um assunto impróprio e o rapto ali, pá! Meu Deus! Eu não quero isso. Quero estar lendo a Bíblia, quero estar orando, quero estar alegre, glória a Deus, mesmo no trabalho, em casa. Pode ser qualquer hora, é universal. Não fazer nada que você não desejasse estar fazendo quando Cristo vier. Não pensar nada que você não desejasse estar pensando quando Cristo vier. Fique com seu único motivo, seu coração centralizado no Calvário. Amém. Andaremos na luz como Ele na luz está. E temos comunhão uns com os outros. E o sangue de Jesus Cristo, o Filho de Deus, nos limpa de toda injustiça. Isto é para os metodistas, batistas e todos nós juntos, nos torna todos um dele. Então, receba esse conselho. Não estar em lugar algum que você não gostaria de estar se Cristo vier. Não está falando nada impróprio quando que você não gostaria de estar falando quando Cristo vier. Você queria estar fazendo o quê? Orando, lendo a Bíblia, alegre, feliz. Não é isso? Então, deixa isso. Deixa o mundo. Deixa tudo. É uma hora de envolvimento. Que o diabo faz tudo para se envolver. O profeta diz na mensagem, o deselar de Deus.
Parágrafo 22, parte dele.

Parágrafo 22, parte dele. Lembra desse parágrafo, ó. 39, redenção pelo poder. Às vezes, o deselar de Deus, 22, às vezes, nós temos de dizer coisas de uma tal maneira que possa diminuir, que possa levar uns a saírem, alguns a irem embora e a outros a ponderarem-se a respeito. O cristão não fica a ponderando, discutindo e tal, dando as suas honráveis opiniões. O cristão não faz isso. Mas isso é feito propositalmente. Precisa ser feito dessa maneira. Então, pode ser que alguns digam: o senhor quer dizer que Deus faria propositalmente uma coisa assim? Ele certamente fez e ele ainda faz. Propositalmente. A seleção, quando Deus quer dar uma selecionada e tirar ali alguns ali que estão, mas não é, é um tropeço. Porque Jesus é, você vê aí, Romanos, aos Romanos 9, versículo 33. Como está escrito: eis que ponho em Sião uma pedra de tropeço e uma rocha de escândalo, e todo aquele que crer nela não será confundido, não será escandalizado. Vamos ver esse ensinamento que o irmão Brana nos dá. Só lembrando, porque nós já sabemos. A mensagem, o absoluto. O irmão Brana começa a falar de ministros, pastores, de quem tem ofício. Eles queriam colocar ele na cadeia por causa dos impostos que você lembra, você sabe, até quase no final do ministério dele. Aqui era 30 de dezembro de 62, passando para 63, faltando 2 anos para ele partir. Eles querendo colocar ele na cadeia por causa dos impostos. E ele dá um testemunho. Pediu oração à igreja. E Deus ouviu as orações. Mas ele deixou este ensinamento aqui. Parágrafo 17 em diante. Veja, vem. Quando você faz um cheque e ele vai para a carteira de compensação e eles tiram cópias, uma cópia daquele cheque, mutualmente, eu tinha todos os cheques. E também

em que foram passados. Então eles disseram: aí está onde eles te apanharão de novo. E ele disse: outra coisa, senhor Brana, se você alguma vez for chamado pelo governo desta maneira sobre uma investigação, não importa o que você faça, aos olhos do público, você é um trapaceiro, vem? Mas isto é tudo. Veja, o irmão Brana fala de um ministro. Veja este pobre ministro Batista aqui embaixo no Mississippi. Era até Batista. Nem era do companheirismo dele. Aquele sujeitinho, uma mulher disse que ele chegou e a insultou. E aquele homem trouxe evidências através do país e todas as partes. Ele não estava nem mesmo pelas cidades por dias antes daquele dia ou no dia seguinte. Tanto que o juiz queria voltar e fazê-lo processar a mulher por calúnia. Calúnia é quando inventa. Difamar é falar a verdade, público. Isso é difamar. E caluniar é quando inventa. É uma mentira. Ele disse: deixe para lá. E quando aquilo foi colocado em um teste, pessoas através do país, vocês sabem o que aconteceu? 75, ele era um homem influente no país. 75% dos americanos disseram: onde há fumaça, há fogo. Esse é um provérbio do diabo. Onde há fumaça, há fogo. E aquele pobre sujeito, tão inocente quanto eu estaria em qualquer outra pessoa, teria que lidar com isto pelo resto de seus dias, quando ele nunca teve nada a ver com aquilo. Eu senti muito mal por algum tempo em pensar que eu coloquei a minha vida no reino de Deus para tentar fazer, vem, as pessoas pagarem seus impostos, se fazerem coisas e fazer o que é correto e fazer com que trapaceiros forem homens bons e eu mesmo ser achado como um trapaceiro. O irmão Brando disse: pague suas dívidas. Nenhum cristão nascido de novo, selado com o Espírito Santo, é um trapaceiro. De jeito nenhum. Sai, não paga. De jeito nenhum. O irmão Brando disse que ele é um cristão honesto, sincero, dando calote em cima dos outros, passando os outros para trás, não paga. Isso não é cristianismo. Você pode ter certeza, você é um candidato para a grande tribulação. O profeta diz: coloque sua vida em ordem, pague suas dívidas, não deva nada a ninguém. Eu não falo do aluguel, da prestação que você paga em dias. Mas se você deve alguma coisa para trás, você vai atrás daquilo. O Brano ensina isso. Você vai atrás daquilo
não quer saber se caducou, não quer saber, você vai atrás daquilo. Eu quero ver isso. Eu recebi um testemunho, uma pessoa foi, converteu, ele, a dívida já tinha caducado, mas eu quero fazer alguma coisa para essa pessoa. Isso é cristianismo. É isso que o irmão Branham ensinou. Então, aí o profeta disse: e eu mesmo ser encontrado como um trapaceiro? Eu pensei: o que foi neste mundo que eu fiz? E então isto veio a mim. E eu olhei na Bíblia. Cada homem na Bíblia, sem exceção, que alguma vez teve ofício espiritual, se Satanás não podia apanhá-lo em alguma parte moral ou algo, o governo os apanharia. Volte em qualquer parte que você deseja, desde lá de baixo, Moisés, Daniel, ele vai citando, os filhos hebreus, João Batista, Jesus Cristo, morreu através do governo, pena capital. Paulo, Pedro, Tiago Grande, Tiago Menor, cada um deles morreu sobre o governo. O diabo... Se o diabo não... Olha José no Egito. Alguém veio e diz assim: olha, eu quero te contar uma coisa. Falei: irmão, você sabia... Não sei se era irmão, não. Irmão não faz isso, né? Mas... aconteceu isso, aquilo. Você sabia que a mulher de Potifar estava com a roupa de José. Não era outra roupa, não. É a roupa de José. Na mão, como evidência. Dizendo: aqui está a roupa dele, ó. Ele tentou me agredir, eu gritei e ele correu. Aqui está a roupa dele. Está com a evidência. E era mentira? E se fosse verdade, você ficaria contra José? Se fosse verdade, Deus estaria com ele do mesmo jeito. De Davi não foi verdade? Matando Urias? Deitando com Betseba? Mas purgou? O filho morreu? Mas Deus estava naquilo do mesmo jeito. Davi era segundo o coração de Deus. Sofreu, purgou, mas Deus estava com ele. O profeta de Deus contra uma experiência. Devagarzinho nós vamos dando uma apertada. Contra uma experiência de Jack Coy. Eu quero ler aqui na mensagem O Rei Rejeitado. O parágrafo 80 em diante. Eu estava lendo um artigo ontem, creio que foi uma série de recortes do jornal sobre Jack Coy, o falecido, ele já tinha partido. Jack Coy, um dos meus convertidos ao Senhor Jesus, ele era convertido do irmão Branham, que foi um poderoso homem de valor em seu dia, e foi chamado para ser interrogado lá na Flórida, por pedir para uma criança tirar o aparelho de suas pernas e atravessar a plataforma andando. E ao fazê-lo, a criança atravessou a plataforma normalmente e caiu quando chegou até sua mãe. Tudo foi um plano do inimigo de Cristo. Esta jovem mulher e seu marido
levar o nosso corajoso irmão à justiça de nossa terra. Onde está Jack Coy? Está lá junto com a irmã Brana. Onde está essa mulher e esse marido que levaram na justiça? Eu tenho certeza, de acordo com a Bíblia, com a luz da hora, que não está lá. Deus pode levá-lo, mas de acordo com a Bíblia, não. De acordo com a luz da hora, não está lá. Mas Deus, o irmão Branco sempre dizia, eu não sou juiz de ninguém. Mas ele fala de Elvis Presley, dos rocks, que está mandando gente para o inferno. Eu não sou o juiz dele, Deus é o juiz dele. Deus sabe onde eles estão, esse casal aqui também. E quando cada igreja deveria ter apoiado o irmão Jack, quando cada homem de igreja que menciona o nome de Jesus, eu quero chamar a sua atenção para isso aqui, ó. Cristo deveria ter ficado de lado, ao lado dele, corajosamente. O irmão Branham dizia, tem uma mensagem que ele diz, eu prefiro estar com o meu irmão errado do que com o ímpio certo. Todo homem que invoca o nome do Senhor Jesus deveria ter caído de joelhos em oração. Mas, em vez disso, na manchete dos jornais, disse que uma das nossas grandes denominações uniu mãos com os ateus para condenar e aprisionar o irmão Jack Coy. Aos ateus, povo que não teme a Deus, para ficar contra Jack Coy. Que vergonha! Que absurdo! Cristão? Cristão? Não. Isso não é cristianismo. É um espírito religioso, mas não é cristianismo. A luz da Bíblia, a luz da mensagem, não tem nada de cristianismo. Já imaginou uma igreja chamando-se pelo nome de Cristo, unir-se aos ateus para condenar um homem pio que estava tentando de todo o coração representar a Bíblia? Mas eles fizeram isso. Então o irmão Gods Lindson foi seu auxílio. E quando, vocês sabem o final da história, o juiz disse, alguém pode me provar através da Bíblia? Levantou um lá. Só contou a história para ele no mar, do mar. Há uma vez, o mar agitado, Jesus veio andando por cima das águas, logo eles ficaram assombrados, pensando que é um fantasma, e Pedro gritou, quem é? Ele disse, sou eu. Se és tu, manda eu ir ter contigo. E Jesus disse, vem, anda. E ele foi andando por cima das águas. Aí depois as ondas eram grandes demais, ele ficou com medo e começou a afundar. O juiz disse, está encerrado, ele está livre. Deus sempre dá um jeito para os seus servos. Pelejarão contra ti, mas não prevalecerão contra ti, porque eu sou contigo, diz o Senhor. Para te livrar!
Eu tenho uma escritura, é claro que nenhum servo de Deus, homens chamados desde o ventre, se prevalece, porque eles purgam, eles sofrem. O profeta diz: não existe uma igreja, uma casa, um indivíduo que Deus não acerta aquele mal. E se deixa por conta de Deus. Mas você pode ver que nunca na Bíblia Sagrada, desde Gênesis, um dos pequeninos, dos filhos, levasse, entregasse o outro. Você não vê isso. Quando estava em erro, Deus entregava na mão dos filisteus, dos heteus, dos outros lá. Você nunca viu na Bíblia eles lá entregando um verdadeiro. Não estou dizendo os falsos. Mas Deus, quando queria punir, ele entregava a mão dos filisteus, dos heteus, levantava eles lá para vencer Israel. Mombrandes hoje, os heteus, os filisteus, é o câncer, é a tuberculose, é mais outro demônio lá. Deus quiser dar um jeito, ó, eu vou te dar um jeito, vou te colocar numa cama aí para você aprender. Deixa isso por conta de Deus. Mas nunca um filho legítimo foi contra outro filho de Deus. O profeta de Deus, nas eras da igreja, ele diz: nenhum eleito persegue outro eleito. São os reprovados que persegue e mata os eleitos. Todo mundo que levanta contra um filho de Deus legítimo, ele é um reprovado. Ele não é eleito. Assim diz a santa palavra de Deus. Ah, mas ele é pastor. E daí? Não é eleito. Não quer dizer que ele é pastor. Ele é isso. Ele é evangelista. Ele é isso. Ele é aquilo. Ele é um homem tal. Ele é um reprovado. Paulo disse: eu subjugo meu corpo e reduzo a servidão, para que eu, pregando aos outros, eu mesmo não venha a ser reprovado naquele dia. Paulo poderia ser reprovado. Ele poderia, por isso que ele entregaria o corpo à servidão. Cada um tem que entregar o corpo à servidão. O profeta diz: ninguém consegue mais do que Paulo. Ele tinha que morrer todo dia. Quanto mais eu, meu Deus. Quanto mais você, meu Deus. Cada um sofre a sua reprovação. O Romanos 7, Paulo gritando: miserável homem que eu sou, quem me livrará do corpo desta morte? É a reprovação. A sua reprovação. Mas graças a Deus que nos dá a vitória por nosso Senhor Jesus Cristo. Isaías capítulo 54, versículo 17. Nós vimos que nenhum eleito vai fazer isso. Então, todos que levantam para tentar perseguir são o quê? Reprovados. Seja pastor,
seja irmão, seja irmã, reprovados. Assim diz o Senhor, porque assim diz o sétimo anjo, nas eras da igreja. Isaías 54, versículo 17. Todo, falando para os seus servos, toda ferramenta preparada contra ti não prosperará. E toda língua que se levantar contra ti em juízo, tu a condenarás. Esta é a herança do servo do Senhor, e a sua justiça que vem de mim, diz o Senhor. E a sua justiça que vem de mim, deixa Deus. Nós estamos aqui para falar dos cristãos. Como os cristãos agem. Lendo a Bíblia, orando, alegre, feliz, não dizendo algo incorreto, que você não gostaria de estar dizendo se Cristo viesse, não fazendo algo incorreto, que você não gostaria de estar fazendo quando Cristo viesse, não está pensando algo incorreto, que você não gostaria de estar pensando quando Cristo viesse, e assim sucessivamente. E o profeta de Deus disse, na mensagem,

tentava diminuí-lo. Quando você vê um homem de Deus, o diabo fica no pé dele, tentando pegar ele, tentando para diminuir, tentando, isso é um ofício dele. Então, essa foi apenas uma maneira que o diabo tinha para trabalhar. Todos os fariseus e ensinadores de seu dia constantemente tentaram diminuir a quem? Diminuir quem? A Jesus. Se Jesus disse, se a mim, Senhor e Mestre, fizer isso, quanto mais a vós? Eles, tudo que podia lançar nele, eles o fizeram. Eles o observavam constantemente, observando, para descobrir onde estaria, onde poderia encontrar uma falta. E eles nunca falaram de suas boas obras, suas maravilhas, não fala não, escondido. Mas tentar encontrar uma falta. Esse é o ministério do diabo e dos reprovados, que único diabo lá, como eles uniram lá para ir contra Jack Coy. Dá a mão para os ateus, até abraça e beija lá. É o Espírito. E eles estavam sempre encontrando algo para que pudesse diminuí-lo e dizerem: veja você, olhe aqui, se ele fosse um homem de Deus, ele não faria desta maneira. Olha aqui, ó, fala que é homem de Deus, ou se ele fosse um homem de Deus, ele não faria aquilo daquela maneira. Eles estavam tentando lançar uma sombra sobre ele, para fazer com que o povo descresse nele. Esta é a obra do diabo. Esta é a obra do diabo. Aquele velho esquema nunca cessou. Ele tem esse esquema ainda hoje. Hoje ele tem internet, hoje tem televisão. Oh, no esquema do diabo, hein? Haverá muitas vezes em que o ministro cometerá enganos. E se ele entra numa vizinhança e o irmão precioso que está tentando fazer o que é correto e dirigir o povo corretamente, tudo que o diabo puder apontar para o incrédulo ou para os assim chamados cristãos naquela vizinhança, para lançar sobre aquele homem, ele o fará. Você sabe a verdadeira maneira cristã. Você é cristão? A verdadeira maneira cristã é esconder tudo que você pode de um irmão. Você é cristão? Você não esconde nada, você o persegue. Reprovado! Você é um reprovado! E o profeta vai mais fundo ainda. Você é bucha de canhão. Você vai ficar na grande tribulação. Essa é a palavra de Deus. Não contar suas coisas ruins, apenas contar suas boas ações. Apenas fale das coisas boas que você sabe a respeito dele. Se há alguma coisa ruim, deixe isso de lado. De qualquer modo, aquele pobre sujeito já tem o suficiente.

suficiente contra si. Não tente apanhar uma estaca para afundar mais o homem para dentro do buraco. A atitude cristã é apanhá-lo e tirá-lo do buraco, vem! Nunca tentar afundá-lo mais, ele já está no fundo. Tente levantá-lo. Essa é a maneira dos cristãos. Você fica olhando para o homem, que o homem é? Diz o profeta de Deus, possuindo as portas do inimigo. Você sabia que o diabo não quer que o povo seja curado, não quer que os seus filhos sejam abençoados? Sabe o que ele faz? Qual foi a maldição que veio para os gentios? Lá no começo da raça, com os três filhos de Noé, Sem, Cão e Jafé, foi Noé, depois que ele passou pelo dilúvio, depois que ele enfrentou tanta coisa, Noé viu outro mundo. E Noé começou a plantar vinhas, e ele começou a fazer vinho, e o profeta de Deus, e ele se embriagou. E o profeta de Deus vai mais além, diz que ele morreu bêbado. E ele ficava, e eu pensava assim: Noé embriagou só uma vez, mas Noé ficava embriagado. E ele tirava a roupa e ficava nu. E Cão, seu filho, foi lá e via a nudez do pai e vinha e contava para os seus irmãos. E a atitude de Jafé, Jefé e Sem, pegou uma capa e foi de costa, um do lado do outro, de costa, para tampar a nudez do pai, para não ser amaldiçoado. Tampou a nudez do pai, Noé. Nunca viu a sua nudez. Quando Noé voltou em si, disse: Cão, você é amaldiçoado. Você vai ser servo. E essa maldição vem para os gentios. Você vê, essa maldição não é só no Brasil, mas todos os gentios, a língua, ver a nudez do outro, isso é uma maldição que caiu lá com Noé, amaldiçoando o filho e a raça. E o diabo quer que você carregue essa maldição, mas você diz: Senhor, eu quero não essa maldição, eu quero a tua bênção. Você quer ver a nudez do seu pai? Não, e não, e não. Faça como seja a fé. Pega uma capa. Pega uma capa. Pega a mensagem pondo-nos ao lado de Jesus. Pega as eras da igreja. Pega a Bíblia. Pega toda a mensagem. Pega uma capa. Tampe a sua nudez. E você é abençoado. Você é curado. Seus filhos é abençoado. Seu trabalho é abençoado, a sua genealogia é abençoada, por causa da sua atitude. A bênção vem sobre você. As curas. É tão triste quando você está sentindo dor.
tão triste. Eu tenho alguém para orar por mim. Pastor, ora por mim. O diabo sabe como tirar isso de você. O profeta diz, o alvo do diabo é você. Só que para chegar em você, ele tem estratégia. Ele é estrategista. Ele não chega em você. Ele tem meios para chegar em você. Eu encontrei, passei uma igreja para um pastor. E um dia eu voltei lá e falei, olha, tinha aquela jovem aqui, tão abençoada. Aquela irmã. O que foi feito dela? Nunca mais vi. Ah, um irmão. Veio um demônio aí, não sei de onde, falando da vida de um pastor lá de longe. E ela ficou tão desanimada que perdeu a sua virgindade, foi morar com um homem, vive bêbada. Eu falei, como o diabo é sem vergonha, viu? Ele falou da vida do outro para atingir ela. O que, que ele tem a ver? Para chegar nela, ele foi lá. Para chegar em você, ele vai lá. Mas o prejudicado é você. Diga não, Satanás. Não, não e não. Eu quero a paz de Deus. Mas o profeta diz na mensagem, possuindo as portas do inimigo, parágrafo 60, 65 ou 35. Os homens não são infalíveis. Deus é infalível. Os homens não. Homem, você coloca sua atenção em um homem, ele cometerá erro. Talvez não desejando, mas ele fará isto. Deus permita que faça isso, para que então ele possa afastar a sua fé do homem. Ele fará isso. Nossa fé não está em sabedoria do homem, mas no poder e da ressurreição de Jesus Cristo. É aí onde verdadeira semente de Abraão descansa suas promessas. Porque eles somente pode ser a semente de Abraão quando eles recebem o Espírito Santo. Sem o Espírito Santo, eles não são semente de Abraão. E aquela mesma fé que estava em Abraão está no crente. Não importa o que aconteça ou quão contrário, o crente segue em frente. Você fica prestando atenção no homem? Ele cometerá erros. Deus permita ele cometer erros para você não olhar para ele. Tem gente que é crente no outro. Olhando para crente, que lá caiu, cai também. Olhe para quem não cai. Olhe para Jesus, autor e consumador da nossa fé. Homens são falíveis. É de carne e sangue, como você e eu. Elias era homem, sujeito às mesmas paixões. E todo homem é igual, fracasso. O profeta diz, eu tenho vergonha das minhas falhas. Eu tenho vergonha de mim. Mas eu não me envergonho da sua palavra. Eu não me envergonho da sua mensagem. O profeta diz nessa mensagem, humilha-te. O parágrafo 40, 41, 40 e 41. Não se esqueça. Esse tabernáculo perderá sua força. Lembre-se, este é o alvo para onde Satanás tem
cada arma do inferno apontada. Ele fará uma pessoa fazer alguma coisa que é contrária a que a outra pensa. Ele está fazendo isso. Ele está ocupado nisso. O negócio dele é esse. Se ele puder conseguir alguém para dizer alguma coisa, alguém para falar do outro, dizer: bem, você sabe o que o fulano fez? Não dê ouvidos a isso. Não dê ouvidos a isso. De modo algum. Isso é o diabo, está vendo? É Satanás. Não creia nisso. Diabo, você quer usar? Você vai usar outro, menos eu. Menos eu. Ele está, o profeta diz, ele está ocupadíssimo. Porque ele vai para o lago de fogo, muito em breve. Não sei quanto tempo vai, mas se é daqui um dia ou dois, eu não sei. Mas ele está desesperado. E o profeta de Deus disse que ele tem meios. Olha na palavra igreja. Esse é um grupo amoroso, é um grupo de crentes, mas o diabo entrará, infiltrará através de vocês, através de alguém. Ele tem que ter alguém. Ele tinha que ter um Judas lá no apostolado. O profeta diz, ele tem que ter alguém lá infiltrado para causar danos. Por isso que o profeta ensina, quando você vem para a palavra, Deus te justifica. Você veio, ele te trouxe. E agora ele vai te santificar. E quando ele vai te santificar, ele vai te deixar limpo. Como ouvimos na escolinha das crianças. Ele vai te lavar. É uma fase perigosa, porque você está limpo. Você está puro. E agora tem que ser enchido. E o profeta diz que Satanás, aquele espírito que fazia você roubar, que fazia você cometer adultério, que fazia você beber, vem com 7 outros espíritos piores. E quando ele vem, encontra a casa varrida, adornada, bonita, santificado, ele entra. Com 7 espíritos, fica pior. E o último estado é pior do que o primeiro. Ele não vai matar, ele não vai roubar, mas ele vai causar danos. Danos para quem? Para a igreja do Senhor. Danos para os filhos. Mas os filhos de Deus têm revelação do Pai Celestial. Os filhos de Deus não se escandalizam com nada. Para os mundanos é escândalo. Por isso que Jesus diz: ai do mundo por causa do escândalo. Não dos seus eleitos, não dos seus filhos. Filhos e filhas de Deus, não escandaliza com nada. Se você algum dia escandalizar com alguma coisa, você é do mundo. Assim disse Jesus. Filhos e filhas de Deus, nunca se escandaliza. Estou escandalizado, você é mundano. Se você fosse um eleito, você não escandalizaria. Oh Deus, se houver alguma coisa, a irmã Brana vai dando conselho, mas vamos aqui. O profeta mostra nessa mensagem um super sentido. Satanás quer ofuscar a sua experiência. Ele quer acabar com vocês. Que jeito que ele faz? Apontando alguém. Alguém influente. E ele mostra aqui, depois você pode ler, do parágrafo 33 até o 41. Mas eu vou ler só isso aqui, ó. E depois de ter feito minha própria consagração,
E depois de ter feito a igreja assim fazer, agora se Deus nos abençoou da forma como Ele fez na última reunião, com aquela pequena consagração, que fará Ele se continuarmos assim? Estão vendo? Simplesmente continue assim. Agora ouça, vocês estão enamorados uns dos outros, como os vi de pé nos corredores esta manhã e esta semana, com as suas mãos erguidas para Deus e o aprazível Espírito movendo-se no local sobre vocês. Agora, não deis ouvido a nenhuma coisa suja que o diabo tem a dizer. Satanás, não quero te ouvir. Chegou no seu telefone. Satanás, não quero te ouvir. Manda embora na mesma hora. Satanás, não quero te ouvir. Pronto. Vem. Se o diabo lhe mostrar alguma coisa, lhe dizer algo mal acerca de um dos membros do corpo de Cristo, não creia nisso. Porque tão logo que você crê nisso, você arruina a sua experiência. Você não arruina nem ele não, é você. Mas é verdade, é verdade. É Ele, Deus. É eu e o Senhor aqui. Às vezes chega alguma coisa para mim que eu tenho que saber, eu quero saber só por cima assim, ó. Tá bom, não quero ver. Não quero ver. Por que eu não quero ver? Porque eu vou entrar na presença do Criador. Porque eu oro. Porque eu oro pelos enfermos. Porque eu ouço o Espírito falar. E se eu ficar ouvindo o diabo, ele vai fechar a cortina para mim. Por isso que eu não quero ouvi-lo. Deus me fez ser um ministro. Deus me fez ser rei. Rei sobre o pecado, sobre a carne, a língua e sobre o diabo. Ele não sei ser sacerdotes. É deixar a vida ser evaporada pelo Espírito Santo. E a nossa língua é para oferecer louvores ao Criador. E não ser instrumento do diabo. Os nossos ouvidos é para ouvir o que o Espírito fala, igreja. Não para ouvir os mexericos de Satanás. Deixe o mundo ouvi-lo e ficar escandalizados. Jesus não está nem aí para eles. Fica aí. É isso mesmo, incrédulos. Fica aí. É para vocês mesmos ficar escandalizados. Ai de vocês. Ai de vocês. Uma repórter foi até o irmão Branco com um cigarro na mão. Chegou lá, sentou lá de mau jeito. Lá. Ele disse, tira isso aí da minha mesa. E ela disse, eu vou escrever isso, eu vou escrever aquilo. Eu vou escrever aqui, eu vou sair aqui escrevendo o maior escândalo daqui. O irmão Branco disse. Irmão Branco disse, você é católico. Seu nome é tal, você veio de tal lugar. Ixi, que é isso? Discerniu ela todinha. Ah, como é que você sabe disso? Escreva qualquer escândalo aqui. E antes de você morrer, você vai ouvir a minha voz. Falando no seu ouvido. Ela saiu de lá e ficou com medo, não teve coragem de escrever nada. Ai desse povo! Ai das suas almas, ai das suas famílias, ai das maldições que vêm, ai deles.
Porque a maldição do mundo, ela vem até a terceira e quarta geração. Não para os filhos de Deus, mas quando ele é convertido, eu digo em nome de Jesus Cristo, eu quebro todas as maldições, eu sou um filho do Senhor. Ele não tem mais nenhuma. Aí você pode dizer, meu pai é do mundo, meu pai é um meio crente, meu pai é isso, minha mãe é aquilo. As maldições para você podem ser quebradas. Você regenerado, nascido de novo, selado com o Espírito Santo. Por isso que o profeta de Deus diz que quando o homem está puro e aquele ele não enche, não sela com o Espírito, sete espíritos piores vai ser o maldizente. Que Paulo diz, aquele que diz maldizente, se é mundano, é mundano. Um cão engola o outro, diz o irmão Brana. Mas se ele é crente, não comais com ele. Porque ele está pior. O irmão Brana mostra isso na mensagem Torre de Babel. Oh Deus, vamos terminar. Mas está tão bom. Olha aqui, ó, são lembranças. É a sua vida digna do Evangelho? Parágrafo 147. A sua paciência vai ficando desse tamanho, irmão Bruno mostrando, até que ela não tenha fim. Qualquer pessoa simplesmente continua dizendo coisa a respeito de você. Bem, você acha que não dizia mal do irmão Bruno? Assim que o profeta partiu, um corajoso ministro, e deu uma coisa familiar, um pendeiro para o lado, e arrumaram o ministro, e ele foi publicar a parte secreta, antibíblico, coisas ocultas. Paulo falou isso nas suas cartas. Alguém veio mostrar e disse, irmão, eu não quero saber. Eu só quero saber de Jesus Cristo e este crucificado. Ai de mim! Uma esposa de um evangelista chegou para o irmão Brana e disse, irmão Brana, eu peguei o meu marido, ele está vivendo com outra mulher, já há 2 anos ele me confessou isso, o que eu devo fazer? Ele diz, eu não sei, ai de mim, estarei orando pelo meu irmão, ai de mim, ai de nós, ai de você, ai dos seus filhos, ai dos seus que vêm por aí. O profeta diz, eu não sei o que pode acontecer comigo amanhã. Tem misericórdia de mim, ó Deus. Mas nessa hora, uns são ungidos pelo diabo, porque são falsos, não são verdadeiros. E fica valente. E fica como dono da verdade. Ai deles. Reprovados. E o profeta disse, não fique agitado. Se você ficar agitado, é melhor você orar primeiro antes de falar com eles outra vez. Vem? Sim. Não entre em alvoroço. Não entre em confusão. Se você gosta de ver aquele alguém na igreja se levantar e dizer, você sabe de uma coisa? Eu lhes digo que fulano diz isto e aquilo. Você diz, oh irmão, que vergonha para você. Você não tem vergonha? Você é cristão? Oh irmão, sabe, fulano disse isso e aquilo. Que vergonha, olha a atitude do cristão. Você não tem vergonha na sua cara?
Você está sendo o veículo do diabo. Você está sendo a carruagem dele para levar mais notícias. Encontre a palavra de Deus. Os nossos pés são pés para levar boas novas de salvação. Levar cura para o enfermo, solução, prosperidades, bênção de Deus. Você já viu que o lar que tem maldizente é o lar amaldiçoado, situação financeira lá embaixo, doença. Nós vamos ver isso na ceia. Paulo disse: há muitos fracos por não discernir o corpo do Senhor, fracos e doentes, e muitos que morrem. Fracasso, endividados, é uma maldição ali. Cada cristão revelado: eu não aceito, você some dessa casa. Essa casa é templo de Deus. É uma maldição que entra ali. Demônios. Isso veio para os gentios. Quase todo gentio hoje é amaldiçoado com essa maldição. Moças, rapazes, homens, mulheres. Mas quando você tem uma experiência com Deus, de novo nascimento, de batismo do Espírito Santo, isso é quebrado e sai de você. E você quer saber somente de Jesus Cristo e este crucificado. Que vergonha. Mas se você diz assim, ó, é, se você diz, ó, é isso mesmo, o diabo fala: ganhei, ganhei, mas esse é meu templo. É isso mesmo? Ah, mas não pode ser grosso, não pode ser sem educação. O profeta diz: você tem que ser mal educado com o diabo. Jesus nunca chegou e disse: sou o diabo, dá licença, tal. Não, ele diz: sai! Sai dele! Retire-se para fora! Que dia que se você viu Jesus dizendo: ô diabo, não fica, fica aí. Não, ele diz: sai! Jesus era.

Que dia que se você viu Jesus dizendo, ô diabo, não fica, fica aí. Aí ele disse, sai! Jesus era dócil, Jesus era manso, mas quando chegaram o diabo, sai dele! Para fora! Não quero te ouvir! Esses ouvidos é somente para ouvir as boas novas de salvação! Eu quero é a bênção e não a maldição. Eu peço, por favor, que você leia Deuteronômio, capítulo 28, todinho. Lá está as bênçãos e as maldições. Escuta isso, coloque em prática e você terá as bênçãos de Deus. Se você não ouvir e não colocar em prática, você recebe aquelas maldições lá. Oh, é isso mesmo. Houve tal escândalo. Cuidado. O Espírito Santo não é uma fossa negra. Não, não, não. Não é fossa negra. Vem. Não, não, não, não. O coração que é ocupado pelo Espírito Santo é cheio de santidade, pureza, pensamento, sem pensamento maligno, sem fazer o mal, crendo em todas as coisas, resignado, paciente. Vem, glória a Jesus, aleluia, graças ao Senhor. Aí você pode dizer, mas... Ah, eu achei que a tal igrejinha, tal... Somos humanos. Somos humanos. Nenhum cristão, nenhum... Não, não, para começar ele não escuta nada. Mas ele, para ele, tanto faz quanto tanto fez. Ele é cristão. Ele é nascido de novo. Ele não é do mundo. Ah, mundano. Você é do mundo, você é um mundano. Ai de você. Jesus disse. Os cristãos são verdadeiros. Mas para... Nós encerrar, respeito, mensagem a respeito, parágrafo 71. Porém, eu desejo fazer uma outra coisa, as suas lembranças. Isso é porque você já sabe. Se Deus mandou o mensageiro e vindicou, se Deus mandou o ministro e vindicou ele, pois... sinais que ele era o mensageiro enviado de Deus, então compete a eles obedecer este mensageiro. Aí o profeta falando mensageiros, fala de pastor e assim por diante. Exatamente, eles devem obedecer o mensageiro e ter respeito por esse mensageiro. Olhem Josué e Caleb, eles permaneceram exatamente do mesmo modo. Sim, Senhor, seja quem for que Moisés, seja o que for que Moisés estivesse, eles estavam também. Estivesse Moisés certo ou errado, eles permaneciam exatamente com ele, de qualquer maneira, está vendo? Porque eles sabiam que aquele era o mensageiro de Deus. Tá, Moisés, tá errado. É preferir estar com o verdadeiro errado, do que com o falso certo. Estou com ele do mesmo jeito. Eu tenho o espírito de Josué e Caleb. É vindicado o ministério? Certo ou errado? Permaneça com ele. Não é vindicado, nem certo deve permanecer, quanto mais errado. Parágrafo 165, o profeta de Deus disse: se você não pode respeitar o homem, respeite o ofício que possui em Deus. Isso é exatamente correto, está vendo? Respeite-o. Se um membro vem, se um ministro vem, se o pastor, sempre respeite-o. Eu tenho ouvido congregações falarem a respeito de seu pastor, como somente falam.

a respeito dele, criticam, ridicularizam. Como esse pastor alguma vez poderá fazer algo por você? Ele não pode fazer. Você não. Eu não digo esta igreja, porque eu quero dizer às igrejas que eu tenho visto, que se você tem que amar seu pastor, você tem que saber que ele é um ser humano. Humano, sujeito a tudo. Falou assim, é humano, você já sabe. Está sujeito a tudo. Todavia, Deus lhe tem feito seu pastor. O Espírito Santo tem feito superintendente. Então, você tem que respeitá-lo daquela maneira. E não importa o que o pastor tenha feito. Se você o respeita em seu coração, como um servo de Deus, Deus lhe respeitará por fazer isso. Não importa. Vai tentar tratar com o servo de Deus. Essa foi a ideia de Abirão e Coré. Irmão Brandão, essa foi a ideia deles. E eles reuniram lá os três, Abirão, Coré e Datã, e juntaram mais 250 ministros para ir contra Moisés. E o que foi o fim deles? Comido pela terra, os três e os 250 ministros e as suas congregações. Se eu tivesse um pastor tipo Abirão, Coré e aqueles 250 que levantava contra o servo de Deus, eu deixaria, porque eu não queria ser comido pela terra. Porque eles não são verdadeiros segundo a Bíblia, segundo a mensagem. Eles são reprovados, diz o profeta de Deus. Porque nenhum eleito persegue outro eleito. São os reprovados, então eles são reprovados. Glórias ao Senhor. Deixa Deus tratar. Quando Deus quis tratar com Moisés, Moisés, sobe aí no Monte Nebo, e agora eu vou tratar com você. Olha a terra lá! Capaz Moisés chorou, falou, Deus, deixa eu entrar lá. Não, você feriu a rocha duas vezes. Você não vai entrar lá. Quem trata com seus servos é o Criador. Quem coloca ele é o Criador. Está errado, deixa Deus. Eu quero respeitar no meu coração e Deus vai me respeitar por causa disso. Eu creio. O profeta disse, nas eras da igreja, a era de Pérgamo, não tem parágrafo, mas na página 177, depois que o sacrifício foi feito, Balaão estava pronto para profetizar, porém Deus amarrou sua língua e ele não pôde amaldiçoá-los, ele os abençoou. Deus amarra a língua. Às vezes nós falamos alguma coisa errada, Deus amarra sua língua. Minha mãe está ouvindo nessa hora, Deus te abençoe. Sempre tinha um ditado dos antigos, vira sua boca para a privada. Era privada lá no fundo de casa. Não tinha banheiro, era privada. Lá no fundo, vira a boca para a privada. Deus amarra sua língua. Deus amarrou a língua de Balaão. Em vez de ele amaldiçoar, ele abençoava. Oh Deus, sabe o que disse Davi? Coloca uma guarda na minha boca, Senhor. Fecha a boca dos meus lábios. Deixa eu só falar coisas boas que edificam, que te louvam. E o profeta diz, Balaque ficou muito irado.
mas não havia nada que Balaão pudesse fazer quanto à profecia. Ele não podia fazer nada, Deus amarrou a língua dele. Ele tinha sido falado pelo Espírito Santo. Então Balaque disse a Balaão para descer lá embaixo no vale e observar a retaguarda deles, para ver se não havia talvez alguma maneira dele poder amaldiçoá-los. A táticas que Balaque usou são as mesmas táticas que eles usam hoje. Vai lá! Vê lá alguma coisa lá! As táticas de Balaão são as táticas de hoje de Satanás! Assim diz o profeta de Deus. As táticas de Balaão é as táticas de hoje. Vê lá. As grandes denominações olham com desprezo aos pequenos grupos. E qualquer coisa que acham entre eles para constituir um escândalo, eles ressaltam, expõem em alta voz. Falando das denominações, mas hoje até os reprovados também, que é pior, irmão Brando disse que é pior. E alta voz, se as pessoas modernas viverem em pecado, ninguém diz nada a respeito. Às vezes tem uns aí que não tem nada, misericórdia, devia estar com a cara no chão e clamando dia e noite, porque não tem condição nem de pregar. E está levantando em alta voz. Deus me livre. O profeta diz, ninguém pode pregar esse evangelho se não encontrar no solo sagrado a coluna de fogo, como Moisés encontrou, como Paulo encontrou. Oh Deus, pela graça e misericórdia, nós encontramos essa coluna de fogo no solo sagrado. A mensagem da hora. Mas quando você vê alguém em alta voz, hoje internet e todos os meios de comunicação, fracasso do outro, reprovado. Você quer ouvir um reprovado? Jamais! Porém, deixa esse, os mundanos aí, ó, ninguém fala nada. Veja, se as pessoas modernas viverem em pecado, ninguém diz nada. Respeite, porque deixe que, mas porém, deixe que os eleitos metem em apuros, e cada jornal criticará isso por todo o país. Deixe um eleito entrar em apuros. Cada jornal do país publica. Quando o eleito entra em apuro, e você é um eleito também, o que, que ele é? Membro do seu corpo. E quando o membro sofre, todo o corpo sofre com ele. Quando o membro padece, todo o corpo padece com ele. Quando o membro é honrado, todo o corpo regozija com ele. Porque somos eleitos. Quando você não fica sabendo que alguém está doente, você não cai de joelho e jejum e oração. Oh meu Deus, meu irmão está em problema, meu irmão está em dificuldade, meu irmão está doente. Pai, você se consome. O Senhor me fez ser sacerdote. O sacerdote dá a vida como louvor. Você se consome. Deus te consome com o seu poder. E a sua oração chega no trono da graça. E ela é respondida. E você vê o doente curado. E você, o restinho das suas forças, é de louvar e glorificar a Deus.
reis e sacerdotes. Esta é a nossa origem. Não de reprovados. Porém, deixe um dos eleitos meter em apuros, e cada jornal criticará isso por todo o país. Os eleitos caem de joelhos, meu irmão está em apuro, meu pai, e jejuando e orando. Se meu povo, que se chama pelo meu nome, se humilhar e orar e buscar a minha face, eu ouvirei dos céus e perdoarei os seus pecados e sararei a sua terra, terra brasileira. Ouça os seus eleitos fiéis que ora e clama a ti, ó Pai. Quando acontece algum fracasso com o eleito, ele sofre. Os eleitos choram. E eles têm como um privilégio de ficar juntos. Não como sofrendo, mas como regozijo. Eles se sentiram dignos, eles se sentiram honrados de padecer afronta pelo nome de Jesus. Eles se regozijaram por ser dignos de sofrer afronta pelo nome de Jesus. Você fica alegre de saber que você é um dos tais. Oh, que privilégio é meu de ficar ao lado do meu irmão, lado da minha irmã, não do lado dos reprovados. Não. Oh, veja. Sim, Israel tinha sua retaguarda, a parte carnal. Você não tem? Você não tem a parte carnal? Você não tem uma retaguarda? Se você não tem, você não é normal. Eles tinham o seu lado que não era digno de louvor. Eu tenho. Quem tem um lado aí que não é digno de louvor? Quem não tem é o hipócrita. E o hipócrita não entra no reino dos céus. Todos têm parte que não é digna de louvor. Vergonha! E toda vez que você abrir a boca, você lembra de Romanos 7. Ou você lembra de Mateus 7. Não julgueis, para que não sejais julgado. Você que quer julgar outro, vá primeiro tirar o arqueiro do teu olho. Aí você olha assim na sua retaguarda, parte que não é digna de louvor, você grita: Deus, tem misericórdia de mim e do meu irmão também. Tem misericórdia de todos nós. Mas apesar de suas... Olha, veja bem. Parte carnal. Eles tinham o seu lado que não era digno de louvor. Mas apesar de suas imperfeições, pelo propósito de Deus. Deus tem um propósito em tudo. Oh, Deus. Você sabia que Deus tem um propósito de tudo? Já pensou, se você não fizesse nada, não falhasse, o homem mais perfeito na Bíblia foi José. José é o tipo da perfeição, mas Deus disse, eu não posso deixar ele ir assim não. Eu tenho que dar uma cruzar alguma coisa com ele aí. E quando chegou lá para Jacó, logo com quem? O trapaceiro, o pai dele, Jacó. Diz, ó, quando o faraó perguntar, fala que nós somos pastores
de gado, não de ovelha, porque isso é uma abominação para os egípcios. Quando chegou até Jacó, o faraó, nós somos pastores de ovelha desde nossos pais.

suplantador, tipo da graça, limpou o arranhão da perfeição. Só um é o tal, e este é o Senhor Jesus Cristo. Ele é o tal. A audiência está muito boa. Acho que eu vou continuar. Tem almoço para todo mundo? Mas não está tendo almoço por causa dos decretos, viu? Mas só para alguns que vai continuar. Mas apesar de suas imperfeições, pelo propósito de Deus, Deus fez nós para cair, para falhar, para adoecer. Você já viu? Se não tivesse ninguém caísse, ele já fez para vir pela queda. Todo mundo já nasce caído. Salmo 51, em pecado, já veio caído. Aí bebê, já está caído já. Ele nos salvou. Pelo propósito de Deus. Tudo isso é Deus. Deus não é pego de surpresas. Ele viu antes da fundação do mundo. Ele faz isso como lemos no princípio. Propositalmente, ele fez e ainda faz. E ai do mundo, por causa do escândalo, não dos eleitos. Ai do mundo, o mundo inclui os reprovados e todo mundo, porque eles abrem a boca. O que eles puder, eles dão risada. Enquanto a gente chora e ora e chega ao trono da graça como fiéis eleitos. E ele fala, e agora? E agora? Quando Jesus morreu, e agora? E agora? E agora é a ressurreição. E agora a igreja ficou mais forte ainda. O profeta disse que aquela árvorezinha que vem vento, vai e quase joga ela para o chão, ela vai desatando as raízes. O profeta diz, o povo que mais sofre, que mais sofre, que mais passa por provações, é a igreja mais estruturada que existe. Pode vir o que for, ela está firmada na rocha. Não em uma pessoa de carne, mas na eterna palavra de Deus. Eles tinham em seu lado que não era digno de louvor. Mas apesar de suas imperfeições, pelo propósito de Deus, que opera através da eleição, pela graça e não pelas obras, eles tinham a nuvem de dia e a coluna de fogo à noite. Eles tinham a rocha ferida, a serpente de metal e os sinais e prodígios. Eles eram vindicados, não em si mesmos, mas em Deus. Este ministério é vindicado, não em si mesmo, mas em Deus. Aleluia! Quando eles olhavam lá, olha lá Israel, balão com a língua amarrada, abençoou. Você está com a língua amarrada, rapaz. Abençoe. Oh Deus. Deus olhava de lé. Deus, eles olhavam, via tanta coisa carnal, imperfeição. Deus olhava de lá, oh Israel.
Olha suas tendas, tão lindas. Oh, Israel, olha aí vocês. Você é como um unicórnio, Israel. Sabe o que Deus olhava? Deus olhava através do holocausto. Deus olhava através do sacrifício. Sabe que jeito Deus está nos olhando? Através do holocausto. Através do calvário. Através da cruz. Quando eu olho hoje, quando eu pela fé eu posso olhar para a sexta dimensão e eu vejo uma velha veinha lá como uma chave hoje. Como é o seu nome aqui na terra? Maria, minha avó, levada por este ministério para a sexta dimensão. Quando eu posso ver a minha mãe, a minha mãe, velha mãe, com 73 anos de idade, como crente como nunca, fiel a Deus, desde os seus poucos anos, quase 50 anos que eu estou completando, desde quando eu nasci, e me ensinou este caminho sagrado, neste ministério rechaçado, combatido, mas vindicado pelo eterno Deus. Que nos ensinou a amar este profeta, a ouvir as suas fitas. Cansado, já velho, gasto pelo tempo, e todavia minha voz sempre diz.

Oh, mamãe! Quando eu lembro da igreja de Trindade, quando todo mundo se afastou por causa de um escândalo, a mamãe está lá. 50 anos! Receba esta pérola de rosa, mãe! Pela sua fidelidade e perseverança na fé como viúva. Viúva de oração e jejum e servindo a Deus dia e noite. Louvado seja o nome de Jesus. Vamos ficar de pé. E eu quero terminar com esta oração. Oração do profeta de Deus na mensagem a respeito. Ó Deus, que amor que Paulo tinha. Ele disse que se tornasse maldito para que seu povo pudesse ser salvo. Ó Pai Deus, nos dá-nos amor um para com o outro assim. Dar-nos aquele amor imortal, aquela decência, aquele respeito um para com os outros, para sermos cristãos suficientes para ignorarmos os erros uns dos outros, para ignorarmos, porque um homem tem sido abençoado por Deus e ele poderá cometer erros. Oh Pai, não nos deixe olhar naquele erro, sabendo que aquele é um precioso irmão, que Satanás possivelmente o apanhou em algo, porém se ele o fez, nós oramos, Senhor, que tu ajudes a ele ou a ela a sair daquele lugar. Que nós tenhamos amor em nossos corações para irmos após as ovelhas perdidas e trazê-la de volta ao redil. Conceda isto, Senhor. Perdoa as nossas ofensas, assim como nós perdoamos aos que cometem ofensas contra nós. Conceda isto, Senhor. Não nos induza à tentação, porém livra-nos do mal, pois teu é o reino e o poder e a glória para sempre. Amém. Amém. Quando eu lembro da minha avó lá em cima, da minha mãe que ainda está na terra, dos meus filhos servindo a Deus todos eles, graças a ti, ó Pai, por este ministério que tu levantaste neste país, pela vida do nosso querido amado pastor Joaquim Gonçalves. Dá-lhe saúde, mantém para a glória do Senhor. Vamos aplaudir a Jesus pelaquela vida. Louvado seja o teu nome. Somos abençoados por Deus, por este Brasil, graças a Deus. A mensagem chegou aqui nesse estado, nesta cidade. Até fico pensando, ó Deus, o Senhor me mandar para esta cidade tão grande, longe da minha terra. Eu sou de Goiás, Goiânia. Goiânia era um milagre falar em Goiânia. Conheci Goiânia, eu acho que era rapaz. Era só lá na roça. Trindade, meu Deus, lá na Trindade. Uma cidade. Oh, cidade grande. É só lá nas roças, no bugre, na beira do rio. E na cidade, é só na igreja, uma vez no mês, às vezes a pé. Goiânia, coisa mais difícil do mundo em Goiânia. Mas Deus me mandar para cá, para essa cidade tão grande. Esses dias eu estava pensando, irmão Daniel, aqui, a mensagem.

mensagem, veio dos Estados Unidos, se estabeleceu aqui, aqui em Campinas, pelo missionário. Quando o pastor Joaquim Gonçalves conheceu, ele veio aqui em Campinas. Senhor, como Satanás batalha essa cidade, porque aqui chegou o Elohim. Aqui, nesse solo brasileiro, a primeira cidade que recebeu a mensagem chama Campinas. Ela é a capital. Aleluia! E aqui tem um povinho que ama esse ministério. Quando o missionário, o pastor Joaquim Gonçalves conheceu e ele mandou para a rádio, programas, para tudo quanto é lugar essa mensagem, o missionário um dia chegou em Goiânia e disse: aquela profecia do rádio, cumpre no seu ministério. De, através do rádio e outros meios, Deus está levando. O profeta diz: Deus vem lá no pôr do sol. Não é outro ministério, vem lá, e lá no tabernáculo Brana é o armazém, tem mandado para o mundo e tem chegado aqui no nosso país. O diabo combate dia e noite, mas Jesus diz: eu regarei dia e noite, e ninguém há que faça escapar das minhas mãos. Louve e glorifica Deus. Oh, santo é o nome de Jesus.

Aleluia! Glória a Deus! Diga glória a Deus! Aleluia! Louvado seja o Senhor Jesus! Oh, quem dera essas palavras fiquem gravadas com pena de ferro nas tábuas do coração de cada eleito. Senhor Jesus, continue ungindo o teu servo. Obrigado, Senhor, por essa tremenda escola dominical, para o Senhor ter falado conosco mais uma vez. Sela isso no coração de cada eleito, ó Pai. Em nome do Senhor Jesus, nós te agradecemos. Amém, amém. Graças a Deus, somos abençoados mais uma vez. 15 para as 3 da tarde, o companheirismo, 17 horas a voz do profeta e o culto da noite. Deus abençoe a todos. Está encerrado o culto. Amém.

E chegando-se os fariseus, os saduceus, para o tentarem, pediram-lhe que lhes mostrasse algum sinal do céu. Mas ele, respondendo, disse-lhes: quando é chegada a tarde, dizeis: haverá bom tempo, porque o céu está rubro, e pela manhã, hoje haverá tempestade, porque o céu está de um vermelho sombrio. Hipócritas, sabeis diferenciar a face do céu e não conheceis os sinais dos tempos? Ouvintes, estas escrituras se encontram em São Mateus capítulo 16, a partir do verso 1 até o versículo 3, nós temos lido.

Que o Senhor Jesus Cristo acrescente suas graciosas bênçãos a todos nós enquanto discorremos, meditamos sobre estas Escrituras. Comecemos por aqui, com uma pergunta: quem estava tentando a Jesus Cristo? Pagãos, criminosos, jogadores, viciados, adúlteros? Não. Era uma classe de gente muito fina, muito religiosa. Era o clérigo, eram líderes religiosos. Agora, essas escrituras que acabamos de citar mostram que Jesus estava repreendendo o clérigo, aqueles líderes religiosos, por não serem capazes de discernir o tempo e o sinal do tempo. Então aqui está um bom assunto para nós: o tempo da unidade e o sinal. Veja só, quem estava repreendendo fariseus e saduceus? O Nazareno, o Galileu, um homem que não tinha nenhuma procedência legítima para eles. Não tinha nem currículo a ser apresentado, senão até um nascimento muito duvidoso. É que estava repreendendo a homens irrepreensíveis. Quem ousaria repreender aquele clérigo, aqueles líderes? Ouvintes, ser capaz de discernir o sinal do tempo em que estamos vivendo é o mais importante, é o que se mais necessita, porquanto ninguém pode fazê-lo sem que tenha o Espírito Santo de Deus. Discernir o tempo e o sinal do tempo em que estamos vivendo. Houve um sinal do tempo de Noé. Houve o tempo de Noé e um sinal para o tempo de Noé. Isto é certo? Agora, cabe uma pergunta: quantos perceberam? Quantos reconheceram aquele tempo e o sinal daquele tempo? A civilização, os homens, as mulheres, infelizmente, vamos fazer uma declaração muito dura nesse instante. Um cavalo com uma égua, um cachorro com uma cadela, um boi com uma vaca, um galo com uma galinha, discerniu o tempo e o sinal do tempo naquela hora, naquele dia de Noé, e entraram na arca. Os bichos, porcos, entraram na arca. Mas os homens civilizados de então não conheceram o sinal, o tempo, e nem tampouco o sinal do tempo. Eu já li alguma coisa daquele grande cientista Richter. Inclusive, existe aí a escala Richter, não é? E ele estava criticando o seu governo por ter gastado milhões e milhões de dólares para construir um aparelho que pudesse prever os terremotos, os sismos. Então aquele cientista diz que isso é perder dinheiro, é perder tempo, porque os terremotos, os sismos, só podem ser previstos pelos animais, pelo comportamento dos animais e das aves.
O profeta desta era estava na Índia e ele assistiu lá um comportamento muito estranho dos passarinhos e do gado. Lá existem muitas muralhas de pedras e os passarinhos se abrigam e fazem ninhos naquelas brechas das pedras, daquelas muralhas. O gado, por sua vez, se abriga do sol casticante daquela região, à sombra daquelas muralhas. Mas qual foi o comportamento dos pássaros, dos passarinhos e do gado num determinado dia? Os passarinhos se arribaram, não ficaram entre as brechas das pedras. O gado foi para o meio do campo e se uniu, fez uma unidade. Isto porque estava conhecendo o tempo e o sinal do tempo. Sabe o que aconteceu? Logo em seguida veio um terremoto. Quem avisou para as vacas, para os bois, para os passarinhos que viria um terremoto? Bom, eles dizem, foi o instinto. Isaías disse com razão, ouvintes, vamos ver o que tem sido o homem, porque assim acabaria todo esse orgulho, essa petulância. Isaías disse, ouvi, ó céu, e presta ouvidos, tu, ó terra, porque fala o Senhor. Criei filhos, exalcei-os, mas eles prevaricaram contra mim. O boi conhece o seu possuidor, e o jumento a manjedoura do seu dono. Mas Israel não tem conhecimento, o meu povo não entende. Isaías, capítulo 1, versículo 2, versículo 3. O boi conhece o seu dono. O jumento conhece sua manjedoura, mas o homem não pode conhecer o seu Criador. O homem não pode obedecer, se não esperar de Deus, como se Deus fosse um escravo, a chuva num determinado tempo para lhe aumentar as riquezas, o sol na hora certa, e que Deus ajude em seus negócios. E mais nada. Mas conhecer o tempo e o sinal do tempo, isso é para quem o Espírito de Deus inspira. Veja só, Jesus falou que a sua vinda seria como um ladrão à noite, e justamente quando as pessoas estivessem inconscientes de sua vinda, trabalhando, vivendo, como se fossem viver perpetuamente aqui na terra, tentando salvar a terra por todos os meios, salvar a natureza através de palavras, não de ação, de todas as maneiras, mas ao mesmo tempo destruindo a terra. Se você vê o que a civilização fez no dia de Noé, você verá o que a civilização está fazendo nesses dias. Se você conhecer o que a civilização fez no tempo de Noé, você conhecerá o que a civilização está fazendo nesse tempo. Se você lembrar, pelo menos através das escrituras e da história sagrada, o que a civilização e a religião fez no tempo de Jesus, você verá o que ela está fazendo agora, porque ela nunca mudou. Ela é sempre a mesma, ela tem o mesmo espírito. Agora vejam como os homens estariam tão inconscientes de sua vinda, como os antediluvianos estavam inconscientes do dilúvio que viria sobre a terra. Ora, eles estavam tão desprovidos de discernimento que a Virgem concebeu, deu à luz um filho e eles com as escrituras nas mãos e não viram
o sinal se cumprindo ali. Porque um sinal foi dado, é que uma virgem conceberia. Mas quem podia crer que aquela moça tinha concebido como virgem? Não através de um namoro profano que pode acontecer isso, mas sim por obra e graça do Espírito Santo, para cumprir as escrituras que eles tinham em suas mãos. Foi justamente quando as pessoas estavam tão inconscientes que isto aconteceu. Eles estavam totalmente inconscientes no cumprimento das escrituras no seu determinado tempo, apesar de estar lendo nas sinagogas que a virgem conceberia e daria à luz um filho. O mesmo está acontecendo, apesar de estarem pregando escatologia, a segunda vinda de Cristo, estão tão inconscientes que a posição e a atitude deles contra o sinal, as escrituras que se cumpriria nesse tempo, mostram, as atitudes deles mostram que eles estão totalmente inconscientes sobre a segunda vinda do Senhor Jesus. Mas vejam, onde poderia se abrigar alguém no dia de Noé? Somente na arca. Onde poderia alguém se abrigar do juízo? Nos dias em que o Filho de Deus se manifestou em carne? Somente em Jesus Cristo. Somente crendo. Onde podemos nos abrigar nesses dias em que o mundo está totalmente inconsciente da segunda vinda de Jesus? Lembremos-nos que lá havia algumas virgens prudentes que foram para encontrá-lo. Na verdade, foram mais algumas. 5 de um lado, 5 do outro lado. 5 representando virgens prudentes. 5 representando virgens nécias, imprudentes, loucas. Representando gente que quer ser cristão, mas nunca são cristãos. Nunca se enchem do Espírito Santo. Mas, vejam, elas tinham azeite em suas lâmpadas, aquelas prudentes, e estavam prontas. Elas estavam aguardando por aquele sinal. E é justamente para esta gente que está aguardando o sinal da segunda vinda de Cristo que nós estamos falando nesta hora. Estamos falando para milhares, para todo mundo. Mas somente aqueles que estão aguardando a segunda vinda de Cristo e o seu sinal podem receber isto como azeite, como provisão para esta grande preparação do século. O homem tem se preparado para tudo. O homem tem se preparado, inclusive, para a guerra, com pretextos de fins pacíficos, tem se armado com a bomba atômica e demais coisas. E assim são todas as nações. As que podem, fazem. As que não podem, não fazem porque não podem. Se pudessem, fariam o mesmo. Os homens que não procedem da maneira como os ricos procedem porque não podem. Se eles pudessem, eles procederiam da mesma maneira. E relativamente falando, todos estão em idêntica situação diante de Deus. Todos, os pobres e os ricos nos dias de Noé, conforme já afirmamos, bois, vacas, porcos, conheceram o sinal do dia, mas os homens não conheceram. O boi conhece o seu dono, o jumento conhece sua manjedoura, mas o homem não conhece o sinal do tempo. A Bíblia promete para esta era em que estamos vivendo um profeta. Mas quem pode encontrá-lo nas Escrituras?
É aquele grande intérprete das Escrituras? É aquele grande sábio inquiridor do século? Aquele grande doutor em teologia? Não, nunca, jamais. Quem podia encontrar o Filho de Deus na manjedoura? Seriam eles? Não. Seriam poucos, três homenzinhos revelados apenas. Quem podia dizer que ali estava o Cristo, Filho de Deus vivo? Seria Anás, Caifás? Não. Eles disseram que ali estava Belzebu, mas um pescador humilde disse: Tu és o Cristo, Filho de Deus vivo. Oh! Aquele ladrão disse: Lembra-te de mim quando entrares no teu reino? Quem mostrou para aquele ladrão que estava um rei ali? Rei derrotado, sangrando, cujos ossos podiam ser contados? Numa hora tão terrível. Mas ele conheceu o sinal do tempo. Ele conheceu o rei. Ele conheceu o que os grandes homens não conheceram. E eu dou graças a Deus porque pessoas tão humildes e simples, nesse instante, podem agradecer juntos, juntas comigo, porque não temos conhecido grandes coisas desse século, mas temos conhecido a coisa maior de todos os tempos, o sinal de Deus para a sua segunda vinda. O Logos de Deus, a coluna de fogo tem se manifestado novamente sobre o ministério de um profeta de Deus na terra, cuja mensagem vem cortando esses males que tem cegado os povos, cegado aqueles que buscam a Deus como virgens nestes, e tem nos trazido azeite, tem nos trazido a palavra da preparação, e tem nos feito fugir das muralhas, das brechas denominacionais, da sombra denominacional na qual nós nos abrigávamos antes. Mas por que os passarinhos e o gado, ambos saíram dali, todos eles? Porque aquelas muralhas iam cair no terremoto. E elas têm caído no grande terremoto espiritual que tem havido na terra. A terra está sucumbindo espiritualmente falando. E quem se salvou desse grande abismo, da grande catástrofe que tem coberto a terra, a iniquidade, o pecado religioso? Senão aquele que tem visto o sinal de Deus, manifestado através do ministério humilde e simples de um profeta de Deus? Oh Deus bendito, o que nós temos de pedir ao Senhor é com gratidão em nosso coração, pelo que o Senhor já tem nos dado, pela luz que temos visto neste caminho escuro que andamos. Oh Deus, abençoa todos os nossos ouvintes, e cada um possa ver o sinal do tempo, em tempo de se arrepender, de se converter. Em nome de Jesus Cristo. Amém, Senhor. Amém.

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1: Mas quando vier o amor perfeito, quando ele vier, ele permanecerá para sempre. Homens tentando escrever hinos, eles ficam dementes. Ninguém escreveu certa vez. Se enchêssemos o oceano de tinta e os céus fossem feitos de pergaminho, e cada haste na terra fosse pena, e cada homem um escrivão profissional, para descrever o amor de Deus, o oceano secaria. Ou embora esticado de céu a céu, o pergaminho não conteria tudo. Quando a Terra estiver cambaleando com o poder atômico, sacudindo-a como um homem embriagado indo para casa. Quando os oceanos se transformarem em desertos. E vendo que isto alcançou os ouvidos de Deus e as estrelas se recusarem a brilhar, o amor de Deus continuará sendo o mesmo. Ele não pode falhar.
2: God so loved you that he gave his son that you might be saved and filled with his spirit and have his love projected into your heart by the Holy Ghost.
1: Deus te amou de tal maneira que ele deu seu filho para que você pudesse ser salvo e se enchesse do Espírito e tivesse o seu amor projetado em seu coração através do Espírito Santo,
2: make you love everybody.
1: Fazendo você amar a todos.
2: That's the reason Christians have their ups and downs the way they do.
1: Esta é a razão pela qual os cristãos têm suas altas e baixas, de maneira que eles têm. Porque você poderia ser o esteio da casa, não importando a condição que você esteja. Se você ama a Deus, você sabe onde você está se firmando. Há mais alguém antes de orarmos? Deus te abençoe, senhora, ali em cima na galeria. Deus te abençoe, senhor. Deus te abençoe, amigo. Isto é correto. Está bem com as nossas cabeças inclinadas. Deus te abençoe aqui embaixo, senhora. Eu apenas pensei, talvez um minuto a mais. Você diz, irmão Branham, o que significa quando levantamos as mãos? Significa isto, você desafia cada lei da ciência. A ciência diz que as suas mãos têm que ficar para baixo. A gravidade segura sua mão para baixo. Mas você levantou a sua mão. Como você fez isto? Você rompeu a regra científica, porque há um espírito em você.
2: There was a spirit in you. And that spirit made a decision that you were wrong. And you raised your hand to your creator.
1: Há um espírito em você, e este espírito fez uma decisão que você estava errado e você levantou a sua mão para o seu Criador.
2: Don't you think he don't know it?
1: Não vá você pensar que ele não sabe disto.
2: No way can come except my Father draws him. And all that comes, I'll give him everlasting life and raise him up at the last day.
1: Ninguém pode vir a mim a não ser que o Pai o traga, e todos que vierem, eu lhes darei vida eterna e os ressuscitarei no último dia. É morte e vida quando você levanta sua mão para ele. Se você realmente tem a intenção disso. Aquele que ouve a minha palavra e crê naquele que me enviou tem vida eterna e não passará pelo julgamento, mas tem passado da morte à vida.
2: Raise your hands and say, Lord, I now believe that Jesus Christ, God's Son, gives me the kind of love, the gospel love that I really need.
1: Levante a sua mão e diga, Senhor, eu agora creio que Jesus Cristo, Filho de Deus, vai me dar aquele tipo de amor. O amor ágape, que eu realmente necessito. E eu aceito isto no nome de Jesus Cristo.
2: Heavenly Father, thou didst see the great host of hands that's been spread up towards the sky.
1: Pai Celestial, tu realmente viste o grande exército de mãos que se levantaram em direção aos céus.
2: And I'm sure that the recorded angels are standing here.
1: E tenho certeza que os anjos que são testemunhas estão aqui perto de pé.
2: Well, I know that you're near.
1: Pois eu sei que tu estás próximo.
2: And you said, the angels of God are encamped about those.
1: E tu disseste, os anjos do Senhor acampam ao redor daqueles. Eles não vão embora, eles apenas ficam ali, eles se acampam ali.
2: About those who fear him and love him.
1: Daqueles que o temem e o amam.
2: And now, Lord, I pray that you receive each one of them as the fruits of the message tonight, and may they be peacefully and safely taken through life.
1: E agora, Senhor, eu oro para que tu recebas a cada um deles como os frutos da mensagem desta noite e que eles possam ser pacíficos e cheios de fé para tomarem isto, a tua vida.
2: And in that day when this strikes, whenever it may be.
1: E naquele dia, quando a morte chegar, seja quando for,
2: may the angels of God bear their soul across the Jordan to the other side in the bosoms of God.
1: Que os anjos de Deus possam levar as suas almas para o outro lado do Jordão, para o seio de Deus,
2: where they'll be kept forever.
1: Onde elas serão guardadas para sempre. Conceda-o, Senhor.
2: Take care of them, they're yours.
1: Cuide deles. Eles são teus.
2: They're the priests of the message, and you are giving them to your Son, the Lord Jesus, as love gifts.
1: Eles são os frutos da mensagem, e tu os entregastes a teu Filho, o Senhor Jesus, como dádivas de amor.
2: Your love was sent forth to the meeting tonight.
1: O teu amor foi enviado à reunião nesta noite.
2: It projected weeping sinners, backsliders, that raised your hand.
1: Isto fez com que pecadores fracos, desviados, levantassem as suas mãos.
2: Now you present them to Christ, for they are love gifts. and he promised he'd give him everlasting life and raise him up at the last day.
1: Agora, apresente-os a Cristo, pois eles são dádivas de amor, e ele prometeu que ele lhes daria vida eterna e os ressuscitaria no último dia.
2: May you have a display of love from this night on, the real love of God, like the old mother dear did, that we just talked about.
1: Que desta noite em diante eles possam ter o amor do teu Espírito, o verdadeiro amor de Deus, como a velha mãe Corsa tinha, a respeito da qual acabamos de falar.
2: Grant it, Lord.
1: Conceda-o, Senhor.
2: For I submit them unto thee in the name of Jesus, thy son. Amen.
1: Pois eu os entrego a ti no nome de Jesus, o teu Filho. Amém.
2: He is now, right now, a high priest that can be touched by the feeling of our infirmities.
1: Não diz a Bíblia que ele é agora, neste momento, o sumo sacerdote que pode ser tocado através do sentido de nossas enfermidades?
2: Did he say a little while and the world won't see me anymore? Yet ye shall see.

0: enfermidades.
1: Did he say a little while and the world won't see me anymore? Yet ye shall see me.
0: Não disse ele um pouco mais e o mundo não me verá mais, mas vós me vereis? Quem são vós? O mundo é o incrédulo. Quem são vós? A sua igreja. Vós me vereis, pois eu, pronome pessoal, estarei convosco até mesmo em vós até o fim do mundo. Quantos sabem disto?
1: The things that I do shall you also.
0: As coisas que faço, vós também as fareis.
1: You don't believe that? All right.
0: Todos vocês creem nisto? Correto.
1: Then will he never get that sign before one Gentile? Just you and Samaria.
0: Então, quando ele nunca havia feito aquele sinal diante de um gentil, apenas judeu e samaritano.
1: Why?
0: Por quê?
1: This is the end of the Jewish age.
0: Este é exatamente o fim da era judaica.
1: This is the end of the Gentile age.
0: Este é o fim da era gentílica.
1: That was his sign as Messiah.
0: Aquele foi o seu sinal como Messias.
1: If he's raised from the dead, he's obligated to do the same thing now that he did then, or he did wrong when he did it then.
0: E ele ressuscitou dos mortos. Ele está obrigado a fazer a mesma coisa agora que ele fez então. Ou ele errou quando ele o fez no passado.
1: When the circumstances arise.
0: Quando as circunstâncias aparecem, ouçam atentamente. Quando as circunstâncias aparecem e da forma que Deus agiu da primeira vez, ele tem que agir do mesmo modo todas as vezes. Ou ele agiu errado quando o fez pela primeira vez. Correto. Então, se esta é a maneira que ele se faz conhecido, então, prometeu que ele o faria para com os gentios. Veja através da história. Isto nunca aconteceu até agora.
1: Gentiles, you're giving your last call.
0: Gentios, vocês estão tendo o seu último chamado.
1: Let us pray.
0: Vamos orar.
1: Now, Lord, the rest is to you.
0: Agora, Senhor, o restante é contigo.
1: I can only speak thy word, and I pray that you'll manifest yourself tonight as the risen Son of God, the same yesterday, today, and forever.
0: Eu apenas posso proferir a tua palavra, e eu oro para que tu te manifestes nesta noite como Filho de Deus ressurreto, o mesmo ontem, hoje e eternamente. Conceda-o, Senhor. E então, no fim do tempo, nós oramos para que cada alma que esteja aqui nesta noite
1: will be safely cared for, taken over the river of death, raised up in the last day with our Lord.
0: Seja cuidadosamente guardada, sendo levada para o rio da morte, possa ressuscitar nos últimos dias com o Senhor.
1: Who we shall sit with him and live with him and be with him forever.
0: Com o qual nos assentaremos e viveremos com ele e estaremos com ele para sempre.
1: And now we know you're here.
0: E agora sabemos que tu estás aqui.
1: You said, wherever two or three are gathered in my name, I'll be in their midst.
0: Tu disseste, onde estiverem dois ou três reunidos em meu nome, eu estarei no meio deles.
1: Now, Lord, we pray that you'll manifest your being here tonight.
0: Agora, Senhor, nós oramos para que tu manifestes o teu ser aqui.

0: E nesta noite,
1: for we ask it in Jesus' name, amen.
0: Pois pedimos isto no nome de Jesus, amém.
1: Where was we calling from? What?
0: De onde estávamos chamando? O que?
1: Y.
0: All
1: right, prayer cards, Y.
0: Está bem, cartão de oração Y.
1: We've been called, I believe, first night, the 25 and the 50 and then 30 or something.
0: Nós estávamos chamando, eu creio, na primeira noite, 25, então até os 50, então 30 ou algo.
1: That's why.
0: Vamos, Y.
1: Prayer card, Y. Little card, got a Y.
0: Um cartão de oração Y. É um cartãozinho que tem um Y mesmo.
1: Now, if you're not called, hold your card, you'll get to it.
0: Agora, se você não for chamado, segure seu cartão. Nós chegaremos nele.
1: Let's start from...
0: Vamos começar do...
1: Let's just skip around the whole bunch of mix them all up tonight.
0: Vamos apenas saltar. Tem um punhado deles. Misture-os todas nesta noite.
1: Just get some from one place and some another.
0: Apenas pegue alguns de um lugar e outros de outro.
1: All right.
0: Quantos você distribuiu? 100, está bem.
1: All right.
0: Correto.
1: Let's start from line number one. Who has number one?
0: Vamos começar com o número Y1. Quem tem o número 1?
1: Anybody has prayer card Y number one, raise up your hand.
0: Alguém tem o cartão de oração Y número 1? Levante a sua mão. Onde está ele? Você poderia vir até aqui, senhora, até onde estou? Y número 2. Poderia você levantar a sua mão? Y número 2, a senhora aqui atrás. Agora os rapazes os tragam aqui e misturem todos eles. Distribua-os para o auditório. Os veteranos, os que já estiveram aqui antes, sabem como fazemos isto. Nós descemos aqui e misturamos todos os cartões. Os distribuímos a qualquer um que os desejam. Ninguém sabe onde a fila de oração vai começar até chegarmos bem no nesta noite. E então, às vezes, começamos em um lugar ou em outro e o misturamos e tudo mais. Está bem. Y número 2, Y número 3. Y número 3, você levantaria sua mão. Número 3, o homem. Número 4, pode você levantar a sua mão. Y número 4. O cavalheiro bem lá atrás. Poderia você vir aqui, senhor? Está bem. Veja, eles estão por todo o edifício. Y número 5, poderia levantar a sua mão? Y número 5, bem ali no final. Vem aqui, senhor. Eu gostaria de parar agora. Vamos para outro lugar. Vamos para o Y50. Quem tem o Y50? Pode levantar a sua mão. Y50. Em algum lugar, parte do edifício. Lá atrás. Alguém diz que é lá atrás. Levante, ó, oh, aqui está você. Está bem, senhor. Vem aqui.
1: Y51.
0: Está certo, Y51, Y52. Você poderia levantar a sua mão? 52, 53. Está bem. Venha bem aqui. 54. Y54, 55. Y55, levante a sua mão. Eu não o vejo. Está bem, vamos deixar os 50 então. Vamos para o Y95. Quem tem o
1: Y95?
0: Levante a sua mão.
1: Y95.
0: Aqui, está bem. Seja onde estiver, venha. 96. Está certo. 97. 97, por favor.
1: 98, 99, 100.
0: Isto simplesmente os deixa todos misturados, tudo através do... Não importa quem se levanta, a ideia é trazer alguém aqui na plataforma. Agora eu vou lhe perguntar algo. Agora você tem uma ideia da posição que estou. Eu preguei um sermão do Evangelho. Nem tanto sobre a cura divina, porque a coisa principal é uma alma diante de Deus. É para isso que estamos aqui, é para salvar as pessoas, para que elas se acertem com Deus.
1: Divine healing is just a benefit that goes with your life insurance policy.
0: A cura divina é apenas um benefício que acompanha a sua apólice de seguro de vida.
1: It's just a benefit.
0: Ela é apenas um benefício.
1: The David said, "Rest the Lord, O my soul, and forget not all His benefits."
0: Davi disse, bendize ao Senhor, ó minha alma, e não te esqueças de todos os seus benefícios. Quantos sabem disto? Quais? Perdoa todas as tuas iniquidades, cura todas as tuas enfermidades. Ele disse isto? Este é o benefício que acompanha isto. Agora, Jesus Cristo é o mesmo ontem, hoje e eternamente. Eu quero saber quantos de vocês creem nisto. A maneira que ele era ontem, princípio, poder, ação, palavras, tudo, ele tem que ser o mesmo hoje, se ele é o mesmo. Quantos sabem disto? Está bem. Ele é o mesmo, ontem, hoje e eternamente. Agora, se vocês ficarem bem reverentes, só um pouquinho.
1: Don't move around. Just set real still.
0: Não se movam, por aí agora, apenas fiquem sentados, bem quietos. Quantos aqui não possuem um cartão de oração, querem que Deus lhes cure? Levantem as suas mãos. Que não possuem um cartão de oração? Não há maneira de dizer onde seja e quem é quem.
1: All right.
0: Tudo bem. Se você olhar para este lado, se a unção do Senhor vier, Cristo...
1: How many see the picture of it now?
0: Quantos já viram a foto disto agora?
1: Got the picture here, all right?
0: Tem a fotografia aqui, está bem.
1: Washington, D.C. Our religious hall of art, the only supernatural being was ever proved by the FBI.
0: Está aqui em Washington, D.C., a única de fogo. Ela é o único ser sobrenatural que já foi provado pelo FBI.
1: Or anything else to be scientifically proved that a supernatural being has pictures of
0: it. Ou qualquer coisa que foi cientificamente provada que foi tirada uma foto deste ser sobrenatural.
1: A pillar of fire that led the children of Israel.
0: A coluna de fogo que guiou os filhos de Israel. Quantos sabem que aquela coluna de fogo era Cristo? Vocês, leitores da Bíblia. Quantos sabem que quando ele estava aqui na terra, ele disse, eu vim de Deus e volto para Deus. Quantos sabem disto?
1: And when he went back to God, Paul met him at his resurrection on the road to Damascus. What was it?
0: E quando ele voltou para Deus, Paulo o encontrou depois de sua ressurreição no caminho para Damasco. O que era ele?
1: A pillar of fire and a light that touched his eyes. Is that right?
2: Amen.
0: Uma coluna de fogo novamente, uma luz que o cegou. Não é isto correto?
1: Peter, while he was praying.
0: Pedro, quando ele estava orando, ele veio como uma luz através da prisão, entrou e o libertou, abriu os portões em sua frente e o levou para fora. Não é isso correto? Ele é o mesmo ontem, hoje e eternamente. O que isto fará? Qualquer espírito, qualquer coisa, qualquer vida testemunhará de si mesmo. Agora, se aquele anjo de Deus, cuja fotografia você vê aqui, se aquele anjo de Deus é o Cristo, isto levará às obras de Cristo. Quantos sabem disto?
3: Momento de meditação. Bem-aventurado o homem que não anda segundo o conselho dos ímpios, nem se detém no caminho dos pecadores, nem se assenta na roda dos escarnecedores. Antes tem o seu prazer na lei do Senhor, e na sua lei medita de dia e de noite. Que a sua plena satisfação sempre esteja na lei do Senhor, e na sua lei medite de dia e de noite.

notamos que o último sinal de Deus a Abraão literalmente foi Deus, a palavra.

Nós lemos no livro de Gênesis, capítulo 22, o versículo 14. O profeta de Deus para esta era, o irmão William Mário Brana, na mensagem Jeová Jiré, terceira parte, a partir do parágrafo 127, ele diz: agora notamos que o último sinal de Deus a Abraão, literalmente, foi Deus, a palavra. Lembre-se, Deus, a palavra prometida que lhe tinha sido prometida desde o início, falou com ele em carne humana, um homem ali, falando com ele, discernindo os pensamentos que estava no coração de Sara, e ela atrás dele numa tenda. Esse foi o último sinal. Notem, agora, ele havia lhe aparecido antes em muitos símbolos e tal, como luzes e fogo e tudo mais, lhe apareceram. Mas agora notem, e imediatamente, quero que notem o que aconteceu com o velho casal. Agora espero que não me considere radical, e se não creem, deixe isso de lado. Apenas vejam, mas só quero lhe dizer o que creio que aconteceu. Notaram agora como Sara vai ter esse bebê? Agora, ela tem 100 anos. Agora, alguém diz: bem, naquela época era diferente. A Bíblia diz que seu ventre estava morto. E a Bíblia diz que ambos eram bem adiantados em idade. Mas ele está fazendo com Sara e Abraão, fazendo desta maneira, assim como prometeu fazer a semente deles. E ele fez, posso provar isso, exatamente os passos que Abraão deu. Agora vejam onde ele está. Onde ele está aqui agora, quando este Deus veio e falou com ele em carne humana, se deu a conhecer a ele imediatamente agora. Como Sara vai ter esse bebê? Agora, Abraão tinha vivido com ela. Talvez ele estivesse, disse, seu corpo estava como morto. A Bíblia diz que estava, seu corpo agora morto, o ventre de Sara morto. Mas ele não duvidou, ainda assim ele creu. Agora vejam, se Sara...

Estou numa audiência mista e me perdoe, irmãs. Vocês ouviram seu médico e eu sou seu irmão. Mas agora notem, Sara, aos 90 anos, é velha demais para entrar em trabalho de parto. Aquele coração não aguentaria. Vocês sabem disso? E outra coisa, suas veias mamárias estavam secas. Naquela época eles não tinham as mamadeiras sanitárias e higiênicas. Vejam, a mãe tinha de amamentar. Notem, então como ele vai fazer isso? Como ela vai ter esse bebê? Seu ventre está morto. Ela mesma está morta no corpo e Abraão está morto. Sabem o que ele fez? Ele os transformou, ele os tornou em jovem de novo. Posso provar isso? Ele os fez um jovem e uma jovem, os tornou jovem novamente. Oh, que promessa maravilhosa! Você diz, irmão Brana? Bem, esperem só um minuto. Não, apenas esperem. Isto talvez doa um pouquinho para os legalistas, mas eu quero que vejam isto agora só um minuto. Agora, estamos ensinando isso como uma lição de escola dominical. Ele os tornou em jovem de novo, com uns 20 anos. Abraão, agora vejam, ele é velho, sua barba longa, seu corpo estava como morto, seus pequenos braços velhos e frácidos. Sara, um pequeno chalé sobre o ombro e um gorrinho, uma vozinha com uma bengala mancando. Posso ver amanhã seguinte hora Abraão com uma grande corcunda nas costas, cabelo branco caído, e Sara diz: Abraão, querido, ora, sua barba ficou preta. Ora, Sara, aqueles lindos olhos estão brilhando como sempre. Suas bochechas estão rosadas. Antes do sol se pôr, na noite seguinte, ela era de novo uma jovem e ele um jovem. Você diz, bobagem, irmão Brana. Ah, foi desse jeito sim. Vejam agora uma maravilhosa promessa, um tipo para a semente real de Abraão, vindo imediatamente. Lembre-se, é uma promessa? Sim, seremos transformados. Eles foram transformados em jovem de novo, mostrando exatamente o que vai ser feito com a igreja, a semente real. Você diz, é uma promessa? 1 Tessalonicenses 4:17, a trombeta de Deus soará e seremos transformados no momento, no abrir e fechar de olhos. Seremos arrebatados juntamente, porque o corpo dela, seus corpos tiveram de ser transformado para receber o Filho, e nossos vis corpos mortais terão de ser transformados para receber o Filho, porque seremos arrebatados, teremos de estar num corpo diferente desse, pois seremos arrebatados nos ares para nos encontrar com Ele. Amém. Não com
exatamente de acordo com as escrituras, vejam, eles foram transformados. Se alguma vez nos encontrarmos com o Senhor nos ares, não podemos nos encontrar com Ele com esse tipo de corpo, porque somos terrenos, mas vamos receber um, aleluia, que subirá no arrebatamento. E o melhor de tudo é que está tão próximo. Vemos todos os sinais alinhados corretamente. Não vai demorar muito agora. Numa manhã destas, haverá uma transformação. Estão vendo? Mas lembre-se, virá somente a essa semente real. A vinda de Jesus será tão secreta que o restante das pessoas não saberá nada. Vocês sabem, provavelmente não serão muitos, como aconteceu nos dias de Noé, nos quais 8 almas se salvaram pela água. Assim será na vinda do Filho do Homem. Estreita é a porta e apertado o caminho, mas poucos haverá que a encontrem. Você diz que haverá milhões lá? Sim, os remidos de todas as eras, claro, mas esse lugar de arrebatamento onde estamos agora, o que acontecerá um dia destes? Eles dirão: agora vocês sabem, aqui estamos no período da tribulação. Achei que a igreja seria arrebatada antes do período da tribulação. Essa é a verdade. Não a igreja, a noiva. A igreja passa pelo período da tribulação, mas a noiva não. Não, Senhor. Ela está redimida. Ela não tem de ser purificada de nada. Ela já está pura, o Espírito Santo entrou nela e a purificou e tirou toda a imundice e sujeira do mundo, e ela crê nessa palavra e se torna parte dela. Isso mesmo, sem o Espírito Santo, nada feito. É a noiva que sai da igreja e lá ela que é chamada o remanescente da semente da mulher, é deixada para passar pelo período da tribulação. Vocês sabem, uma vez depois de todas as escrituras, Isaías, Malaquias 3, Isaías 40, profetizando da vinda de João Batista, João veio exatamente de acordo com essas escrituras. E até mesmo os discípulos vieram a Jesus e disseram: porque dizem os escribas, as escrituras, que o Elias deve vir primeiro? Ele disse: ele já veio e não soubestes. Ele veio e fizeram com ele exatamente como esperado e não soubestes. Agora, isso poderia acontecer um dia destes? Vocês poderiam dizer: e o arrebatamento? Já passou e não soubestes? Estarão dois na cama, um será tomado, um deixado. Vocês sabem, cerca de várias centenas de pessoas desaparece na terra todos os dias. De qualquer maneira, vocês sabem, não tem explicação. E somente pense nisto, a tristeza que as pessoas continuarão pregando, crendo que estão sendo salvas. E Noé entrou na arca e a porta se fechou atrás dele pela mão de Deus. O sol nasceu e se pôs 7 dias antes que algo acontecesse,
E há pessoas continuaram pregando, zombando e tudo mais, sem saber que a única misericórdia que tiveram já estava fechada para eles. Pense, os ministros ainda estarão instruindo pregadores, enviando-os e coisas assim, acontecendo apenas a igreja avançando completamente sem misericórdia, sem nada, cortada por completo. Arrebatamento passou, quem está sujo, suje-se ainda. A escritura diz isso, já veio e não soubestes. Pense nisso, esta noite, amigos, e fique atentos ao que está acontecendo. Não há nada que possa consolá-los agora, a não ser a palavra de Deus. Estão vendo? Não há outras esperanças. Sua nação é em nenhum outro lugar. Vermes nos devoraram até o âmago. Vocês sabem disso. O comunismo devorou tudo. Supõe-se, tem de ser assim. Vocês não vão detê-lo. A Bíblia diz que seria assim. Por isso, não vão detê-lo. Só isso, prepare-se para o arrebatamento. Essa é a única coisa a fazer. Tessalonicenses, a primeira aos Tessalonicenses 4:17, diz que seremos transformados como Abraão foi e arrebatados, um corpo diferente. Agora, Abraão, seus velhos corpos tiveram de ser transformados. Os nossos também terão de ser transformados para cumprir a promessa. Temos de ser transformados. Agora, vocês dizem, estes velhos corpos, eu estava falando aqui numa reunião da Kiwanis há alguns tempos, e um médico veio depois e disse: Senhor Brana, disse, agradeço suas palavras, mas disse, sabe, não posso crer que em nada menos que possa ser cientificamente provado sobre esse nascimento virginal e coisas assim acerca de ser Deus. Eu disse, bem, o senhor nunca crerá nele, porque não se pode provar Deus cientificamente. Tem de crer nele pela fé, pela fé. Ele disse, bem, não creio em nada que não seja científico. Eu disse, o senhor é casado? Ele disse, sim, senhor. Eu disse, ama sua esposa? Ele disse, claro que sim. Eu disse, então mostre para mim cientificamente o que é o amor. Quero comprar um pouco. Se puder me dizer em que farmácia vende, preciso muito dele. Eu disse, vejam, uma coisa simples. Eu disse, vou lhe fazer uma pergunta. Agora aqui somos feitos do pó da terra? Ele disse, sim, senhor. Eu disse, recebemos esse pó comendo o alimento que vem da terra e é a vida vegetal e assim por diante. Veja, você só pode viver de substância morta, entende? Se você está vivo, algo tem de morrer para que você possa viver. Fisicamente, se come batata, ela morreu. Se come carne, a vaca morreu. Se come carne de porco, o porco morreu. Se come verdura, ela morreu.
é uma forma de vida e você só vive no natural pela substância de algo morto, substância morta. Agora, não é razoável, amigo, que você só pode viver eternamente pela substância de algo que morreu por você? Cristo morreu, sim, ressuscitou para vindicar sua deidade. Eu disse: doutor, se eu como comida, então, toda vez que como comida, ela entra no meu corpo e produz células sanguíneas. Ele disse: isso mesmo. Então, toda vez que eu como, renovo minha vida. Ele disse: certo, novas células sanguíneas. Eu disse: quero lhe perguntar algo, então. Quando eu tinha 16 anos, comia milho e feijão e batata e carne, igual a como faço agora. E cada vez que comia, ficava maior e mais forte. E então, quando cheguei aos 22 anos, todo ser humano, não importa o quanto coma, quão bem coma, fica mais velho e mais fraco. Agora, se despejo água neste copo, neste outro, e deixo pela metade, então continuo despejando. Depois de passar da metade, em vez de aumentar, diminui. Prove cientificamente para mim o que acontece. Estão vendo? Como é que, comendo a mesma comida, renovando minha vida a cada dia, conforme prova, é provado cientificamente que estou renovando minha vida quando recebo novas células sanguíneas, mesmo tipo de sangue

alma vou regredindo, envelhecendo mais e mais e declinando sempre em vez de me desenvolver como antes, agora me faz regredir. É um encontro marcado. É isso que

Nada interferiu, como no caso do garotinho aleijado, sentado aqui. É como um talo de milho que começou a crescer. Há algo em cima dele que o faz crescer torto. Se puder tirar essa coisa torta que causou isso, o talo se endireitará. Tem de endireitar. Só isso, notem. Se nada interferir, tem aí uma bela jovem, um belo jovem. Você e seu esposo juntos, Adão e Eva, contemporâneos. Como no princípio, Deus disse, aí estão. Agora morte, você vá persegui-los. Pode começar a levá-los, mas não pode levá-los por completo até que eu chame. Agora, que é isso? É o negativo. Oh, que coisa! Estão vendo? Deus os abençoe. Em nome do Senhor Jesus Cristo. Amém.

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Mensagem do profeta de Deus para esta decadente geração. O Elias prometido na Bíblia Sagrada. Malaquias capítulo 4, versículo 5. Eis que vos envio o profeta Elias antes que venha o dia grande e terrível do Senhor. E Mateus 17, 11. Em verdade, Elias virá primeiro e restaurará todas as coisas.

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E disse Jesus: aprendei de mim que sou manso e humilde de coração.

0: prayer. Right. How many has family prayer? That's good. Let's try it again. I'll get that back in here. I like that. All together now. Don't forget the family prayer. Jesus wants to meet you there. He will take your...
1: Com Jesus, vamos todos dizer, o Senhor é a força da nossa vida. Graças a Deus, mais uma escola. Vamos anotar a escritura desta manhã, que se encontra no livro de Filipenses, capítulo 2, versículos 5 ao 11. Vamos louvar o Senhor com o hino 322, A Luz do Céu. Tu anseias hoje mesmo a salvação, tem desejos de banir a escuridão. Abre então de par em par teu coração, deixa a luz do céu entrar.

0: realize now that something made them raise their hands.
1: Que eles possam ver agora que algo os fez levantar as suas mãos.
0: What is it?
1: O que foi isto?
0: The Holy Spirit.
1: O Espírito Santo.
0: The Spirit of God that's upon them now calls them to raise their hands to make a decision.
1: O Espírito de Deus que está sobre eles agora, que fez com que eles levantassem as suas mãos para fazer uma decisão.
0: May this night be the night that they can say, from that Saturday night, down there in that school auditorium, I met God.
1: Que esta noite possa ser a noite que eles possam dizer, desde aquele sábado à noite, lá embaixo no auditório daquela escola, eu encontrei Deus.
0: Something happened to me. I've been changed ever since.
1: Algo aconteceu comigo. Eu fui mudado desde então.
0: Grant it, Father.
1: Conceda-o, Pai.
0: I commit them to you as the trophies of the message.
1: Eu os entrego a ti como troféus da mensagem.
0: And you said all the Father has given me will come to me, and none of them is lost.
1: E tu disseste, todo que o Pai me tem dado virá a mim, e nenhum deles se perderá.
0: Oh, Lord, you told me to give him eternal life and raise him up at the last day. That eternal life, that love that would bring him into the presence of this great place that I had the privilege of seeing a few weeks ago.
1: Oh, Senhor, tu lhes disseste que lhes daria vida eterna e os ressuscitaria no último dia. Aquela vida eterna, aquele amor que os traria para a presença deste grande lugar que eu tive o privilégio de ver poucas semanas atrás.
0: Father, I cannot say what it was.
1: Pai, eu não posso dizer o que foi aquilo.
0: I do not know.
1: Eu não sei.
0: You know my heart, but I'm only honest in what I'm saying.
1: Tu conheces o meu coração. Eu estou apenas sendo honesto no que estou dizendo.
0: You bear me record, Father.
1: Tu és minha testemunha, Pai.
0: And it's such a sweet place.
1: E eu é um lugar tão dócil.
0: God, when my days are done, I'd like to see little Joseph be a man that I could place this Bible in his hand.
1: Deus, quando meus dias terminarem, eu gostaria de ver o pequeno José ser um homem para que eu possa colocar esta Bíblia em sua mão.
0: Because the day of his dedication, you spoke, said Joseph, thou art a prophet.
1: Porque no dia de sua apresentação, tu disse, José, tu és um profeta.

0: tua apresentação, tu disseste, disse, José, tu és um profeta.
1: I pray, God, that you let a double portion of the Spirit on my boy.
0: Eu oro para que tu permitas porção dobrada do Espírito sobre meu garoto.
1: If you just let me live to win souls for you till I get old, then place this Bible over into the hands of my son Joseph and tell him to continue with the same gospel.
0: Se tu apenas permitires que eu viva para ganhar almas para ti, até ficar velho, então coloque esta Bíblia nas mãos de meu filho José e diga-lhe para continuar com o mesmo evangelho.
1: It'd be a full life, Father.
0: Seria uma vida completa, Pai.
1: Nevertheless, when you're ready for me, amen.
0: Todavia, quando tu estiveres pronto para mim, amém.
1: What a beautiful rest.
0: Que lindo descanso.
1: I long to see that place again.
0: Eu almejo ver aquele lugar novamente.
1: Lord Jesus, may everyone that's here tonight, every person that's heard the message tonight, may not a one of them be lost.
0: Senhor Jesus, que cada um que está aqui nesta noite, cada pessoa que ouviu a mensagem nesta noite, que nenhuma delas possa se perder.
1: But may everyone.
0: Mas que cada um.
1: I see them in there.
0: Eu os vejo ali.
1: Then when we run and throw our arms around one another, when there's no difference then between man and woman.
0: Então, quando corrermos e lançarmos nossos braços ao redor um do outro, onde não há nenhuma diferença, então, entre homem e mulher.
1: There's no difference. The sin streak has gone away with.
0: Não há nenhuma diferença. O vestígio do pecado terá desaparecido.
1: We're truly then, brothers and sisters. Where we can live, never sin can enter no more. No evil thoughts, no nothing can ever come to that kind of a place.
0: Seremos verdadeiramente, então, irmãos e irmãs, onde podemos viver, o pecado nunca mais poderá entrar, nem os pensamentos malignos, nada poderá alguma vez entrar naquele tipo de lugar.
2: Graças a Deus, um bom dia com Jesus. Senhor, continue nos abençoando. Está nos visitando nesta manhã o irmão Ezequiel Lopes e família. Eles são de Limeira, São Paulo. Poderiam se colocar de pé os irmãos que nos visitam? Com Ezequiel Lopes e família, Deus os abençoe. São bem-vindos em nosso meio. Obrigado, irmãos, por poderes assentar. Justifica a ausência, irmão José Maria Tobias, irmã Roseli dos Santos, também irmão Edson, irmã Divaneide Rodrigues e o diácono irmão Claudomiro justificam a ausência nesta manhã. Nós temos um agradecimento, agradecemos a Deus e ao pastor Cleomar Borges, ao pastor Wesley e à igreja pelas orações em favor de nossa mamãe, Maria de Lourdes Costa. É o agradecimento do irmão Edivaldo, irmã Laídes, irmão Claudomiro, irmão Marcos e irmã Marinilce. Agradecem a Deus. E agora nós vamos orar. Se você tem um pedido, uma necessidade, faça conhecida ao Senhor pelo levantar de uma de suas mãos. Ore também por Evandro Tobias, por irmã Silvana Camargo e pelos nomes no livro de oração. Senhor Jesus, aqui estamos, ó Pai, mais uma vez na Tua casa, para Te adorar, Senhor, para Te engrandecer. Ó Deus, como é bom a Tua presença. A Tua presença tem cura divina, Tua presença tem libertação, Tua presença tem paz de espírito, Senhor. Estamos aqui para gozar desta presença divina. Colocamos, Senhor, em Tuas mãos cada um desses pedidos, essas necessidades. O Senhor conhece cada uma que possam chegar ao trono da graça. Toma também Teu servo ao nosso favor nesta manhã, que possamos sair daqui mais uma vez fortalecidos pelo poder da Tua palavra. É o que nós Te pedimos e Te agradecemos, com perdão dos nossos pecados, no nome do Senhor Jesus Cristo. Amém.

E agora nós vamos ver as igrejas que nos acompanham nesta manhã. A Igreja de Boa Esperança, a Igreja de Pouso Alegre. Irmão João Otávio está aqui, né? Está aqui conosco. Também a Igreja de Mogi Mirim. Igreja de Mogi Mirim. Indaiatuba, pastor Wesley Rodrigues. Santo Antônio do Amparo. Também a igreja que está nos acompanhando, a Igreja de Americana, a Igreja de Pirassununga também nos acompanham nesta manhã. E os irmãos Sandra Mantovani, Antônio Miguel e família, Madalena Machado, Bismiel e Cristina, Lúcia, Vitória, Tiago e Gisele Paiva, Edna, Márcio de Jesus e família, Timóteo e família, Cristiane e Larissa do Amaral, Davi Almeida e família, João Carlos Marques, Pedro Araújo e Cleonice. Um total de 68 computadores, aproximadamente 134 irmãos que nos acompanham. Deus os abençoe a todos os irmãos e igrejas que nos acompanham nesta manhã. E agora nós vamos ouvir e acompanhar a mensagem Qual Atração Sobre a Montanha, do parágrafo 94 ao parágrafo 121.

0: That's what the attraction is.
1: Essa é que é a atração.
0: The predestinated seed of God who can't do nothing else but follow it.
1: A semente predestinada de Deus, a qual não pode fazer nada a não ser segui-lo.
0: Means more than life to us.
1: Significa mais do que a vida para nós.
0: Take our lives, but don't take that.
1: Tire nossas vidas, mas não tire aquilo.
0: What is the attraction?
1: Qual é a atração?
0: God as usual, fulfilling his word.
1: Deus, como sempre, cumprindo a sua palavra.
0: He's fulfilling the word of Zechariah. Again, the prophet Zechariah.
1: Ele está cumprindo a palavra de Zacarias outra vez, o profeta Zacarias.
0: We read the ninth verse a while ago, when Jesus entered his temple, riding or entered Jerusalem, riding on a little white donkey.
1: Onde eu li o versículo 9 há pouco, quando Jesus entrou no seu templo dirigindo ou entrou em Jerusalém montado num jumentinho branco.
0: The prophecy was fulfilled. That Zechariah said.
1: A profecia que Zacarias disse estava cumprida.
0: Here it is. Rejoice greatly, O daughters of Zion, shout, O daughters of Jerusalem.
1: Aqui está ela. Alegra-te muito, ó filhas de Sião. Exulta, ó filhas de Jerusalém.
0: Behold, our king is coming unto thee. He is just and having salvation, lowly, riding upon an ass, and upon the colt, the foal of an ass.
1: Eis que o teu rei virá a ti, justo e salvador, pobre, montado sobre um jumento, sobre o asninho, filho de jumenta.
0: That's what the attraction was at Jerusalem, at the religious headquarters.
1: Era esta a atração que estava em Jerusalém, nas sedes religiosas.
0: Now, we see a last day happening.
1: Agora, vemos o acontecimento dos últimos dias.
0: Let's just turn a few pages on in Zechariah and see what he said about it.
1: Vamos simplesmente voltar algumas páginas em Zacarias e ver o que ele disse sobre isso.
0: Let's turn over then for the last days.
1: Vamos voltar então para os últimos dias.
0: That was the middle age. Let's turn now to the last days.
1: Aquela era a Idade Média. Vamos voltar agora aos últimos dias.
0: And turn over to Zechariah, the 14th chapter. And beginning with the fourth verse, and listen.
1: E voltar a Zacarias, capítulo 14, começando com o versículo 4, e ouçam.
0: And we're going to read down a portion of the scripture, about 9 verses, from 4 to 9. Listen close.
1: E vamos ler uma porção das escrituras, cerca de 9 versículos, do 4 ao 9. Ouçam atentamente.
0: And it's prophesying of his coming. The last days, listen close now.
1: E está profetizado de sua vinda nos últimos dias. Ouçam atentamente agora.
0: This is thus saith the Lord, it's the scriptures, Zechariah 14.
1: Isto é o assim diz o Senhor, são as escrituras, Zacarias 14.
0: Remember Zechariah 9, what it said? And they didn't recognize it.
1: Recordem Zacarias 9, o que ela diz? E eles não reconheceram.
0: Now what is it today, Zechariah 14? Speaking of his coming.
1: Agora, o que é hoje? Zacarias 14, falando de sua vinda.
0: And his feet shall stand in that day upon the Mount of Olives again.
1: E naquele dia estarão os seus pés sobre o Monte das Oliveiras, novamente.
0: Which is before Jerusalem, on the east.
1: Que está de fronte de Jerusalém, para o oriente.
0: On the Mount of Olives shall cleave in the midst thereof towards the east and towards the west.
1: No Monte das Oliveiras será fendido pelo meio para o oriente e para o ocidente.
0: And there shall be a very great valley.
1: E haverá um vale muito grande.
0: Half of the mountain shall be moved towards the north and half towards the south.
1: Metade do monte se moverá para o norte e a outra metade para o sul.
0: And you shall flee to the valley of the mountains.
1: E fugireis pelo vale dos meus montes.
0: For the valley of the mountain shall reach from Azel.
1: Porque o vale dos montes chegará a Azel.
0: Yea, ye shall flee like you fled in the days of the earthquake, in the days of Uzziah, the king of Judah.
1: E fugireis assim como fugistes nos dias do terremoto, nos dias de Uzias, rei de Judá.
0: Another earthquake, splitting open the earth.
1: Outro terremoto, fendendo a terra.
0: If you want to follow out a scripture here, Notice in this fifth verse, it applies that the cleaving of the Mount of Olives is due to an earthquake.
1: Se vocês desejam seguir as escrituras aqui, observem no versículo 5. Isto aplica que as fendas do Monte das Oliveiras se devem a um terremoto.
0: And this is confirmed by Isaiah 29:6 and Revelation 16:9.
1: E isso está confirmado por Isaías 29:6 e Apocalipse 16:9.
0: Exactly, what is it?
1: Exatamente. O que sucede?
0: The same prophet told of his first coming, seen his second coming.
1: O mesmo profeta que falou da sua primeira vinda viu a sua segunda vinda.
0: Notice, as in the days of the earthquake.
1: Observem, como nos dias do terremoto.
0: See what the earthquakes are doing? See the predictions of them?
1: Vem o que os terremotos estão causando? Vem as predições deles?
0: And the Lord your God shall come, and all his saints with thee.
1: Então virá o Senhor teu Deus e todos seus santos contigo, ó Senhor.
0: And it shall come to pass in that day. Hallelujah.
1: E acontecerá naquele dia. Aleluia.
0: In that day the light shall not be clear or dark.
1: Naquele dia que não haverá preciosa luz ou espessa escuridão.
0: But it shall be one day which shall be known to the Lord, not day nor night.
1: Mas será um dia conhecido do Senhor, nem dia nem noite será.
0: But it shall come to pass that in the evening time it shall be light.
1: E acontecerá que no tempo da tarde haverá luz.
0: Oh God. It shall be light about the evening time.
1: Oh Deus. Haverá luz no entardecer.
0: Same prophet. And the people is blind.
1: O mesmo profeta. E as pessoas estão cegas.
0: What's the attraction?
1: Qual é a atração?
0: Let's read a couple more verses.
1: Vamos ler mais uns dois versículos.
0: And it shall be in that day that the living water shall go forth from Jerusalem.
1: Naquele dia também acontecerá que correrão de Jerusalém as águas vivas.
0: Half of them towards the former sea and half towards the higher sea.
1: Metade delas para o mar oriental e metade até o mar ocidental.
0: In the summer and winter shall it be, the gospel going forth both Jew and Gentile.
1: No estio e inverno sucederá isto, o evangelho indo por diante, tanto para judeus como para gentios.
0: And the Lord shall be king over the earth in that day, and there shall be one Lord. And his name one.
1: E o Senhor será rei sobre a terra naquele dia, e um será o Senhor, e um será o seu nome.
0: It shall be light about the evening time. Right. The way to glory you will surely find.
1: Haverá luz no entardecer, certo? O caminho da glória certamente se encontrará.
0: In the waterway is the light today.
1: No caminho pelas águas está a luz de hoje.
0: Buried in the precious name of Jesus.
1: Sepultado no precioso nome de Jesus.
0: Young and old, repent of all your sins. The Holy Ghost will surely enter in.
1: Jovens e velhos, arrependam-se de todos os seus pecados. O Espírito Santo certamente entrará.
0: The evening light has come.
1: A luz do entardecer chegou.
0: It is a fact that God and Christ are one.
1: É fato que Deus e Cristo são o mesmo.
0: See where we're at?
1: Vem onde estamos.
0: Nations are breaking. Israel's awakening. The signs that our prophets foretold.
1: Nações estão se rompendo. Israel se despertando. Os sinais que os nossos profetas predisseram.
0: That earthquake to the Gentiles to the last day, the Gentile days numbered with horrors and cumbers.
1: Aquele terremoto para os gentios para os últimos dias. Os dias dos gentios contados, sobrecarregados de horrores.
0: Return, O dispersed, to your own.
1: Retornai, ó dispersos, aos vossos.
0: You that have been kicked out in these arks carried on new carts. Get out of there before death strikes you.
1: Vocês que foram expulsos e essas arcas carregadas em carros novos, saia de lá antes que a morte os atinja.
0: God has confirmed it. It shall be so.
1: Deus tem confirmado isto. Assim será.
0: Let us turn over to another scripture in the Old Testament. Malachi, the fourth chapter.
1: Vamos voltar a outra escritura no Velho Testamento. Malaquias, capítulo 4.
0: And read that little fourth chapter.
1: E ler aquele pequeno capítulo 4.
0: Behold, a day cometh that shall burn as an oven. And all the proud, yea, all that do wickedly shall be as stubbles.
1: Eis que aquele dia vem ardendo como fogo. Todos os soberbos, todos os que cometem impiedade, serão como palhas.
0: Now this is not, this Malachi 3 was the first coming now. Here's the next coming.
1: Agora isto não é, isto é Malaquias 3. Era a primeira vinda. Agora aqui está a próxima vinda.
0: Even the Dr. Scofield here, I certainly don't agree with him in his footnotes, but he's got it lined out here, right?
1: Mesmo o Dr. Scofield aqui, eu certamente não concordo com ele em suas notas ao pé das páginas, mas ele tem isto em ordem aqui.
0: The commission of John, the Malachi 3, and the second coming of Christ and Elijah beforehand.
1: A comissão de João para Malaquias 3 e a segunda vinda de Cristo e antecipadamente Elias. Muito bem.
0: All the proud shall burn, up saith the Lord of hosts.
1: Todos os soberbos os abrasará, diz o Senhor dos exércitos.
0: And it shall leave them neither root nor branch.
1: E de sorte que lhes não deixará nem raiz, nem ramo.
0: Where's the eternal hell, then?
1: Onde está o inferno eterno, então?
0: But unto you that fear my name shall the Son of Righteousness rise with healing campaigns, healing in his wings.
1: Mas para vós que temeis o meu nome nascerá o sol da justiça e campanhas de salvação trará debaixo de suas asas. Salvação trará debaixo das suas asas.
0: You shall go forth and grow up as calves of the stall.
1: Saireis e crescereis como os bezerros do cevadouro.
0: And you shall tread down the wicked.
1: E pisareis os ímpios.
0: They shall be ashes under the soles of your feet in that day that I shall do this, saith the Lord of hosts.
1: Se farão cinza debaixo das plantas de vossos pés naquele dia que farei, diz o Senhor dos exércitos.
0: Remember the law of Moses, my servant, which I commanded him in Horeb. For all Israel, the statutes and judgment.
1: Lembrai da lei de Moisés, seu servo, o qual lhe mandei em Horeb para todo Israel, que são os estatutos e juízo.
0: Here's the coming of Elijah.
1: Aqui está a vinda do Elias.
0: Behold, I will send to you Elijah the prophet.
1: Eis que eu vos envio o profeta Elias.
0: The last closing scripture of the Old Testament.
1: A última escritura que encerra o Velho Testamento.
0: I'll send to you Elijah the prophet before the coming of that great and dreadful day of the Lord.
1: Eu vos envio o profeta Elias antes que venha aquele grande e terrível dia do Senhor.
0: And that couldn't have been John.
1: Agora, esse não poderia ter sido João.

0: Converterá os corações dos pais aos filhos e os corações dos filhos a seus pais, para que eu não venha e fira a terra com maldição.
1: Notice the accuracy of the Holy Spirit, that it would not confuse them two comings of Elijah.
0: Observem a precisão do Espírito Santo, que ele não confundiu aquelas duas vindas de Elias.
1: Malachi 3 said, behold, I send my messenger before my face.
0: Malaquias 3 diz, eis que eu envio meu mensageiro perante minha face.
1: Jesus asked about John.
0: Perguntaram a Jesus sobre João.
1: He said, if you can receive it, this is who the prophet said, I'll send my messenger before my face. This is the Elias that was to come. Malachi 3.
0: Ele disse, se o podem receber, este é aquele de quem o profeta disse, eu enviarei meu mensageiro perante minha face. Este é o Elias que estava por vir. Malaquias 3.
1: Notice the scripture so accurately gives it.
0: Observem a exatidão que a escritura dá a isto.
1: Watch what this the shoulder, them who wants to believe, them who wants to see.
0: Observe o que é isto para mostrar o aqueles que desejam crer, aqueles que desejam ver.
1: Remember Jesus stopped in the middle of a scripture? Because part of it was fulfilled then the rest for his second coming?
0: Lembram-se que Jesus parou no meio de uma escritura, porque parte dela já havia sido cumprida então, o restante para a sua segunda vinda? Para pregar o ano aceitável do Senhor, curar os quebrantados de coração, e parou? Não trazer julgamento aos gentios até sua segunda vinda. Observe esta escritura aqui como se assemelha a essa.
1: And he, Elijah, shall turn the hearts of the fathers to the children.
0: E ele, Elias, tornará os corações dos pais aos dos filhos.
1: Now speaking of Malachi 4, do not get it mixed. Or Malachi 3.
0: Agora, falando de Malaquias 4, não misture isto, ou Malaquias 3.
1: John, Elijah, who came in the days before the first coming of Christ.
0: João, Elias, o qual veio nos dias anteriores à primeira vinda de Cristo.
1: Turn the hearts of the old patriarch fathers to the message of the children. The new message.
0: Tornou o coração dos velhos pais patriarcas à mensagem dos filhos, a nova mensagem.
1: Now watch. And the hearts of the children to the father.
0: Agora observe. E os corações dos filhos aos dos pais.
1: In his second coming, in the last days, he turns back to the apostolic faith again.
0: Em sua segunda vinda, nos últimos dias, ele retorna à fé apostólica novamente.
1: See how perfect the scriptures line up?
0: Vê quão perfeitamente concordam as escrituras?
1: That was the end of the Old Testament. The Old Testament.
0: Aquele era o fim do Antigo Testamento. O Antigo Testamento.
1: Now, we see there's light in the evening time.
0: Agora, vemos que há luz no tempo do entardecer.
1: What is it? It's the top, Mount Treetop, as I said this morning.
0: O que é isto? É o topo, o monte topo da árvore, como eu disse nesta manhã.
1: We've come up through denominations, through not an orange tree like I spoke of this morning.
0: Temos passado através de denominações, através não de uma laranjeira, como eu falei nesta manhã.
1: But we've had grapefruit, lemons, all kinds of other things. That wasn't like the beginning at all.
0: Mas tivemos toranja, limões, todas as espécies de outras coisas bem diferentes do princípio.
1: But after, don't miss it, here it comes.
0: Mas depois, não fale em entender isto. Aqui vem isto.
1: After all the denominations is played out. They didn't have any light to begin with.
0: Depois de todas as denominações haverem feito o papel delas, para começar, elas não tinham nenhuma luz.
1: There will be a day that can't be called day or night.
0: Haverá um dia que não poderá ser chamado de dia ou de noite.
1: What are they doing? What are they doing?
0: O que estão fazendo eles? O que estão fazendo eles?
1: What does a lemon do on an orange tree?
0: O que faz um limão em uma laranjeira?
1: It takes the original life of the orange that's coming up and perverts it. To a lemon.
0: Ele toma a vida original da laranja que está vindo e a perverte através de um limão.
1: That's what the denominations has done to the word of God.
0: Isto é o que as denominações têm feito à palavra de Deus.
1: made the word of God of no effect by their tradition.

0: traditions.
1: Feito a palavra de Deus sem nenhum efeito através de suas tradições. Isso é assim, diz o Espírito do Senhor.
0: They have brought forth lemons, grapefruits, not oranges.
1: Eles têm produzido limões, toronjas, não laranjas.
0: But what did the prophet say?
1: Mas o que o profeta diz?
0: The same one that said for our text tonight.
1: A mesma coisa que disse nosso texto nesta noite.
0: Rejoice, O daughters of Jerusalem. Shout loud, daughters of Zion.
1: Alegra-te, ó filha de Jerusalém. Exulta, ó filha de Sião.
0: For your king's coming to you. Meek and lowly, sitting upon the foal of an ass.
1: Eis que o teu rei virá a ti, pobre e humilde, montado sobre um filho de jumenta.
0: Notice, that same prophet said there will come a time of the ripening the sun set upon the earth to ripen the fruit.
1: Observe que o mesmo profeta diz, haverá um tempo do amadurecimento, o sol é enviado sobre a terra para amadurecer o fruto.
0: Why couldn't it ripen? There's no fruit there to ripen. But the life is still traveling on.
1: Por que não podia ele amadurecer? Não havia fruto algum lá para amadurecer, mas a vida continua seguindo adiante.
0: It come up to a grapefruit to be an orange. Found out it organized. It was a grapefruit.
1: Veio através de uma toranja para ser uma laranja. Encontramos que ela se organizou. Era uma toranja.
0: It went again. It come out that time a lemon.
1: Foi outra vez e desta feita saiu um limão.
0: Went on again. It turned out to something else.
1: Seguiu em frente outra vez. Saiu alguma outra coisa.
0: And in the last top of the tree, it's turned out to a tangelo. Which is half orange, half lemon.
1: E por último, no topo da árvore, tornou-se tangelo, que é meio laranja, meio limão.
0: A mixed breed, a perverted thing.
1: Numa espécie mista, uma coisa pervertida.
0: Come on to a perversion, living off that same tree.
1: Veio através de uma perversão, vivendo daquela mesma árvore.
0: The shock. Almost deceived the elect. It looks like an orange, but it ain't.
1: A palha quase enganaria o eleito. Parece uma laranja, mas não é.
0: But it shall be life. When she grows beyond organization.
1: Mas haverá luz quando ela cresce além da organização.
0: When she gets out of past organization and blooms out again, she'll put forth oranges like she was when she went into the ground.
1: Quando ela passar através da organização, florescer outra vez, ela dará laranjas como ela era quando ela foi para o chão.
0: And then it shall be light.
1: Então haverá luz.
0: What's this attraction? What's this happening?
1: Qual é esta atração? Que acontecimento é este?
0: Fulfilling God's word.
1: Cumprindo a palavra de Deus.
0: There's two witnesses of the Old Testament that this would happen.
1: Há duas testemunhas no Velho Testamento de que isto aconteceria.
0: Let's take John 14:12 of the New Testament.
1: Vamos tomar João 14:12 do Novo Testamento.
0: Jesus said, "He that believeth on me, the works that I do, shall he do also."
1: Jesus disse, aquele que crê em mim também fará as obras que eu faço.
0: Also in Luke 17:22-30. He said,
1: também em Lucas 17:22-30, ele diz,
0: as it was in the days of Lot or Sodom was burned,
1: e como foi nos dias de Ló antes que Sodoma fosse queimada,
0: so shall it be at the return of the Son of Man, that day when the Son of Man is being revealed.
1: Assim também será na volta do Filho do Homem, aquele dia em que o Filho do Homem se há de manifestar.
0: Oh, just look at the scriptures.
1: Oh, simplesmente olhe nas escrituras.
0: The Son of Man, Jesus Christ, the same yesterday and forever.
1: O Filho do Homem, Jesus Cristo, o mesmo ontem, hoje e eternamente.
0: Grow to past denominations. Grow into the top of the tree.
1: Cresceu passando as denominações. Cresceu até o topo da árvore.
0: What did he say in John 14:15?
1: O que ele disse em João 14 ou 15?
0: Every branch that's in me that doesn't bring forth the fruit, it'll be cut off and pruned, thrown into the fire and burned.
1: Toda vara em mim que não dá fruto será cortada e podada, lançada no fogo e queimada.
0: Whatever branch that'll bring forth fruit, it'll be purged.
1: Mas toda aquela que dá fruto será limpa.
0: Oh, there'll be a true farmer in Latourine. In the last days, upon that little group that come with him on this little donkey.
1: Oh, haverá uma verdadeira chuva temporã e serôdia nos últimos dias sobre aquele pequeno grupo que vem com ele nesse jumentinho.
0: Low and humble, no daughter denomination, crying, Hosanna to the King that comes in the name of the Lord.
1: Pobre e humilde, não dom ou denominação, clamando, Hosanna ao rei que vem no nome do Senhor.
0: What's the matter today? What's the attraction on the mount?
1: Qual é o problema hoje? Qual é a atração sobre a montanha?
0: Not long ago, standing at this pulpit, it was said by the Holy Spirit.
1: Há não muito tempo atrás, de pé neste púlpito, foi dito pelo Espírito Santo.
0: The day will come that when they'll drive down a stake in front of your house, they'll move your gate so that you'll bypass it, not be angry.
1: O dia virá quando colocarão uma estaca em frente da sua casa, moverão seu portão. Então isso, deixe isso de lado, não fique zangado.
0: I seen my gate tore up and laying out upon the hillside. I seen the hill in front of me all dug up. Boards and things laying there where something mashed it up.
1: Eu vi que meu portão foi arrancado e encontrava-se no lado do monte de terra. Eu vi o monte na minha frente todo escavado, tábuas e coisas jogadas lá onde se havia feito esta bagunça.
0: He said, I looked and there was a little Ricky that had got up there and knock that gate out. Done this.
1: Ele disse, eu olhei e ali estava um pequeno Rick que havia ido lá e arrancado aquele portão, fez isto.
0: So I said, why didn't you tell me? You got smart with me. And I had to hit him.
1: Eu disse, por que você não falou comigo? Ele bancou esperto comigo. E eu tive que acertá-lo.
0: When it did, I said, I haven't done this since I was in the ring. I just want you to know. And I swatted him one.
1: E quando eu o fiz, eu disse, eu não tenho feito isto desde que deixei o ringue, mas eu simplesmente quero que você saiba. Ele apliquei um golpe.
0: And when I knocked him down, I picked him up again, knocked him down again.
1: E quando eu o derrubei, eu o coloquei de pé novamente e eu o derrubei de novo.
0: I picked him up three or four times and kicked him over the hill.
1: Eu o levantei três ou quatro vezes, então o chutei para o outro lado do monte.
0: So then I went over there and I said, that ain't right.
1: Então eu fui até lá e eu disse, isso não está certo.
0: I picked him up and shook his hands. I said, I'm not angry with you, but I just want you to know, you can't talk to me like that.
1: Eu levantei e apertei a mão dele. Eu disse, eu não estou zangado com você, mas eu simplesmente quero que você saiba que você não pode falar comigo assim.
0: And then when I turned and come back, the Holy Spirit was standing there at the gate, said, now bypass this. When that stake drove down, turn westward.
1: E então, quando eu virei e voltei, o Espírito Santo estava lá no portão, disse, agora deixe isso de lado. Quando aquela estaca for colocada, volte-se para o oeste.
0: This book is everything that I need. This book is a good recipe. The way the shoals to go around my trouble.
1: Este livro, tudo o que necessito. Este livro é uma boa receita. Mostra a maneira de como evitar os meus problemas. Amém. E esse livro é a palavra, e essa palavra é Deus.
0: Bypass your troubles. It'll tell you what to do.
1: Deixe de lado seus problemas. Ele lhe dirá o que fazer.
0: 3 years.

Graças a Deus. E agora vamos ao toque de somente crer, receber a palavra do Senhor ao nosso favor.

Haverá luz no entardecer. Bom dia com Jesus. Felicidade saber que estamos nesta luz da última hora. Não tem mais nada. E nós estamos no fim, nesta luz. Que gratidão deve estar nos nossos corações, essa atração sobre a montanha, aquele rique. Engraçado, o Espírito Santo mostrou para ele, vai arrancar o seu portão, vai estar um monte de terra, quando isso acontecer, vá para o oeste. O Espírito avisou ele, não fique zangado. Ainda falou para ele não ficar zangado. Quando ele chegou lá, o portão removido, tem coisa que Deus fala com você e você fala, meu Deus, por que eu fiz isso? O Senhor me avisou. E o Rick estava lá, aquele rapazinho, deu uma desperto. E o profeta teve que acertar ele. Aí se você tivesse lá visto o irmão Branham dando um murro nele, caiu no chão, ele levantou, deu outro golpe, derrubou de novo umas três ou quatro vezes, depois deu um chute, jogou ele para lá. Isso era um sinal que ele tinha que ir para o oeste, para Deus descer, para cumprir Apocalipse 10, o anjo forte. Que grandeza, gente. Mas ele foi lá, pegou na mão dele, falou, não estou zangado, nós estamos de bem, viu? Não estou zangado, mas eu quero que você saiba que você não pode falar assim comigo. E saiu e foi para o oeste, para encontrar esse grande fato da história mundial. E ele veio, como ele mostra na mensagem, parado na brecha, cumprindo aquilo que o profeta estaria na terra no tempo daquela vinda. Graças a Deus, pela luz da hora, pela luz do momento, que estamos na hora de algo muito poderoso acontecer. Vamos ver o pão diário da semana. Assim resplandeça a vossa luz diante dos homens. 3:9-61. Eu tenho um bebê na glória que só foi dedicado, não batizado, porque o batismo é para a remissão de pecados. Veja, para mostrar que você se arrependeu. Aquele bebê não fez nada de que se arrepender. É um bebê que apenas nasceu aqui no mundo. Ele não tem nenhum poder quanto a vir aqui. Veja, ele não tem pecados. Quando Cristo morreu na cruz, ele morreu para tirar o pecado do mundo, até que este bebê tenha feito algo de que se arrepender. O sangue de Jesus Cristo faz expiação, mas agora a mãe e o pai, os pais, têm direito de trazer o bebê e oferecer de volta a Deus o bebê que lhe foi dado por Deus. Amém. As infalíveis palavras de Deus. Pregada no dia 6/4/56. Deus, antes da fundação do mundo, olhou para baixo através da corrente do tempo e viu tudo o que seria. E, portanto, ele pôde chamar e eleger aqueles que ele sabia que colocaria
em seu edifício. Isso mesmo. E se você foi chamado esta noite pelo Espírito Santo, e lhe foi dado uma chance de entrar no reino de Deus, você deveria estar feliz. Amém. Se você está no reino de Deus e é parte do corpo de Cristo, graças a Deus, viva a vida, faça as coisas que são certas. E lembre-se, isto pode penetrar de modo um pouco áspero quando descer, mas deixe fazer a digestão por algum tempo. Se você está no corpo de Cristo, ele não tem quaisquer amputações. Não, seu corpo é perfeito, não precisa de quaisquer amputações. Amém. Ufa, isso é verdade. Aleluia. E não vai faltando um braço, uma mão, amputou. Não. Perguntas e respostas número 1. 3:1-54. Vou lhe dar minha estimativa no que penso ser a coisa mais próxima de uma evidência de que um homem é cristão do que qualquer coisa que eu conheça. Sabe o que é? É labuta da alma. Uma pessoa que está sempre tão faminta e sedenta por Deus, ela pura e simplesmente, dia e noite, ela simplesmente não aguenta. Ela tem de fazer alguma coisa para Deus. Ela está tão cheia de amor e está simplesmente labuta da alma, simplesmente labutando o tempo todo. A Bíblia diz: o que sai semeando em lágrimas retornará sem dúvida regozijando-se, trazendo consigo preciosos molhos. Está certo? Todas estas coisas, labuta da alma. Sua alma labuta todo dia, querendo mais de Deus. Tem de fazer alguma coisa para Deus. Orar, ler, cantar, seja lá o que for. Ela tem que fazer alguma coisa para Deus. O cego Bartimeu. 15:11-55. Pense em coisas que são positivas. Nunca deixe um pensamento negativo passar. Só, ou não deixe passar, parar. De qualquer forma, se começar a passar, mantenha seus pensamentos positivos. Jesus, não pense, sentado aí em uma cadeira de rodas, você que está sem esperança, desamparado, você não está. Nunca deixe esse pensamento negativo alguma vez passar, ou não deixe ancorar-se. Você não pode evitar que ele passe pela sua mente. Isso mesmo. Mas não deixe parar, ancorar. Como o velho fazendeiro disse: não posso evitar que os pássaros voem sobre a minha propriedade. Mas ele tinha uma espingarda de cano duplo. Disse: eu com certeza posso impedi-los de se empoleirar. Assim, faça você a mesma coisa. E você também, está vendo? Não deixe se empoleirar, deixe que passe adiante. Amém.
Pensamento, vem, você pega a espingarda de cano duplo. Jesus Cristo é o mesmo ontem, hoje e eternamente. A mente de Cristo é a minha mente. E entra em Deus e deixa ele passar. Dá um tiro com a espingarda de cano duplo. Ô Messias, já pensou nisso? Permita-me apenas lhe perguntar uma coisa. Olhe para mim por um minuto. É pregada no 17/1/61. Já pensou nisso? Permita-me apenas lhe perguntar uma coisa. Olhe para mim por um minuto. Essa é a minha mão, este é meu dedo, e esta é a minha orelha. Certamente ele estava apontando, né? Este é meu nariz, mas quem sou eu? Isso não sou eu, isso é algo que me pertence, está vendo? Esta é a minha mão, mas quem sou eu que possuo a mão? Veja, esta é apenas uma casa em que estou morando. Que tipo de bem tem de haver algo aí dentro chamado eu? Eu tenho que estar em algum lugar, porque isso é meu, está vendo? Eu é alguém, porque possuo algo. Eu tenho uma mão, é minha. Bem, quem sou eu? A quem isso pertence? Esse é o meu espírito, vem. Depende do tipo de espírito que é a quem você apresenta seus membros. É desse que você é servo. Aleluia! Eu tenho uma mão, eu tenho um nariz, eu tenho uma perna, mas quem sou eu? Você não é a perna. Você é um espírito. Oh Deus, aleluia. Entregue a Deus. Não é isso? Quem sou eu? A quem isso pertence? Esse é o seu espírito. Bem, depende do tipo de espírito que é a quem você apresenta seus membros. É desse que você é servo, né? Você é um espírito. É um espírito que tem uma alma, e a velha alma morreu, e vê a alma da eternidade lá, que é a natureza do espírito e a alma, e ela domina, e você apresenta seus membros a Deus. Quem sou eu? Eu não sou a perna, não sou o nariz, eu não sou isso, é, apenas me pertence. Glória a Jesus. Tem que ser o profeta mesmo para trazer uma coisa tão profunda dessa. Não é profunda? Quem sou eu? É um espírito. Por quê? Pregada no dia 26/6/63. A Bíblia diz: os pecados de Sodoma afligiam diretamente a alma justa de Ló. E como que a alma do homem era justa, e ele olhava para os pecados da terra e conhecia aquilo que estava errado, que eles estavam agindo mal, e todavia sem coragem de defender sua convicção. Não é de se admirar que todo mundo se tornou uma Sodoma e Gomorra, e como que os Lós de hoje, em toda a nação e ao redor do mundo, estando nas igrejas, que estão convencidos de que Jesus Cristo é o mesmo ontem, hoje e eternamente, e que seu poder é
tão real hoje como sempre foi, sem coragem de se levantar no púlpito e denunciar o pecado por causa de alguma barreira que hoje excomungaria de um companheirismo ao qual se uniram. Ainda volta ao sangue de Jesus Cristo, o único remédio. Por quê? Porque o sangue de Jesus é o único remédio. Graças a Deus, revestindo-nos de toda a armadura de Deus. 7:6-62. Agora eles têm um homem girando ao redor. Agora eles têm um homem girando ao redor no espaço. Todos eles se vangloriam disso. Vocês sabem, tem um homem no espaço. Ora, isso não é nada. Nós, cristãos, temos tido um espaço por 2000 anos. Isso mesmo, eles estão se vangloriando disso. Isso não é nada novo, isso é velho para nós. Nós sabemos disso o tempo todo. Assim estão vendo? Veja, isso é o quão adiante nós estamos. Eles simplesmente não percebem isso. Sim, construindo grandes estradas e super coisas como essas e tentando fazer da Terra um lugar melhor e assim por diante. Eles não percebem que os mansos vão herdá-la. Assim, aí está, assim. Só vejam, Deus tem tudo resolvido para nós. Essa é a única coisa que temos que fazer. É só nos apegarmos a Ele e simplesmente seguirmos em frente. Está vendo? Isso é tudo. Crendo, isso é tudo que Ele nos pediu para fazer. Ele nos levará até o fim. Amém. Aleluia! Vamos dizer graças a Deus por esses parágrafos. Palmas para Jesus. Você coloca uma toalha tão grande, pode cortar em 4. Nós vamos ver uma carta aqui, escrita no dia 30 de janeiro de 2021, do irmão José Brana. O parágrafo que ouvimos hoje no início, irmão Brana falando, José, que a unção dobrada esteja sobre seu espírito. Você será um profeta, José. E que grande trabalho que faz hoje para a noiva de Jesus no mundo. Então, essa carta foi escrita, o irmão André imprimiu para mim. Vamos ver. O tema é Estimada Rainha do Céu. Ô, noiva querida, né? Estimada Rainha do Céu. É você, estimada Rainha do Céu? Como podemos começar a descrever o que está acontecendo? A cada dia, escritura após escritura, profecia após profecia sendo cumprida, Deus está unindo sua rainha em
torno de sua palavra. Às vezes, no paraíso, começaram a cantar em nossos corações. Sabemos que não falta muito agora. Algo está acontecendo. A hora chegou. A noiva se aprontou a ouvir o sétimo anjo, mensageiro de Deus, trovejar sua palavra. Nós nos reunimos toda semana e ficamos sobre grande expectativa quando fazemos a contagem regressiva, 5, 4, 3, 2, 1, e apertamos o play. É o que nós acabamos, eu ouvi a fita, né? É o que acabamos de ouvir, como ouvi.

0: 2, 1 e apertamos o play. É o que nós acabamos. Eu ouvi a fita, né? É o que acabamos de ouvir, como ouvimos todo domingo, duas vezes, de manhã e à tarde, 45 minutos à tarde, sexta-feira também, na própria voz do profeta. Instantaneamente, a noiva é unida de todos os lugares no mundo. Então, seu mensageiro fala conosco aqui na terra, ao mesmo tempo. Deus ressoa a mesma coisa no céu. É a voz de Deus falando à sua semente predestinada, dizendo: tu és minha noiva, eu te amo, minha rainha, a hora chegou. Alegra-te, prepara tudo para a nossa ceia das bodas. Agora é a hora da revelação. Todas as coisas estão sendo reveladas bem na sua vinda. É a hora do desfecho. Nossos corações saltam de alegria quando a cada semana ele nos dá mais presentes de casamento. Vi uma grande mulher se levantar, de bela aparência, muito bem vestida de púrpura. Ele está citando o irmão Brana, como da realeza. E abro um pequeno parênteses aqui. Ele abre um parênteses. Ela era uma grande governante nos Estados Unidos. Talvez a Igreja Católica, uma mulher e alguma mulher, e não sei se seria a Igreja Católica, não sei. Não posso dizer. A única coisa que vi a mulher. Isso foi tudo. Enquanto a noiva ouvia os sete selos sendo revelados, Kamala Harris é a governante lá? Kamala? É? Kamala. Chama Kamala. Harris estava sendo empossada como a primeira mulher vice-presidente dos Estados Unidos na história mundial, né? Desde quando existiu o mundo. Não estou dizendo que isso é cumprimento daquela profecia que o irmão Brana viu, mas poderia ser. Kamala Harris fez história hoje, tornando-se a primeira vice-presidente mulher negra e sul-asiática dos Estados Unidos.
1: Ela é negra?
0: É, negra. Na 59 cerimônia de posse, ela usou um vestido púrpura. Todas 59 cerimônias com o mesmo vestido. Às vezes trocava, né? Mas era púrpura. Que coisa tremenda. Quando o Mombrão, na mensagem, que ele cita as eras. Mas, né, desde então ele fala que viu vestido de púrpura. Lá desde então, não foi?
2: Presidente. Hã? Mas poderia ser uma vice-presidente.
0: Lá ele fala que poderia ser uma vice-presidente vestido de púrpura, não é? Não é lá, desde então? Hã? É, né? Púrpura e um casaco combinando do designer emergente Christopher John Ross. É o nome do presidente? Hã? Ah, ela está falando. É combinando no designer é emergente. É um desenho, então, isso aqui? Fala aqui. É o design do vestido. Ah, sim. É o design do vestido. Ela também

Cumprimentou seu visual com colar de pérolas de... É um nome estranho aqui. Wifert rosado. Fanit, fai. Custando falar português. Enquanto ouvimos as sete eras da igreja, o sétimo anjo, mensageiro de Deus, profetizou e nos disse que depois, olha aqui, isso aqui é profundo, ó. Achei profundo isso aqui. Depois de Kennedy, haveria outro presidente católico nos Estados Unidos. Kennedy era um católico, né? Primeiro presidente católico dos Estados Unidos, Kennedy. E o irmão Brand disse que haveria outro. Após a cerimônia de posse, Biden é esse? Esse aqui é o presidente? Tá, Biden. Se tornou o segundo católico a liderar os Estados Unidos. O primeiro desde Kennedy, em 1961. Então, esse, só dois presidentes católicos os Estados Unidos teve. Kennedy e esse, agora, de 61, agora. Irmão José estava falando aqui que o irmão Brando, depois haverá um presidente católico. E após a cerimônia de posse de Biden, se tornou o segundo católico a liderar os Estados Unidos. O primeiro desde John Kennedy. O primeiro, desde Kennedy, que foi assassinado em 63, que era católico. Esse é o primeiro. Todai. Quem que é Todai? Não há melhor. Então veja aqui, ó, enquanto enviamos as sete eras da igreja, o sétimo anjo mensageiro, ele diz nas sete eras da igreja de Deus, profetizou e nos disse que depois de Kennedy haverá outro presidente, tá nas eras, que haverá outro presidente católico. Que coisa, hein? E justamente com a mulher, né? Não é coincidência, são profecias cumprindo. Outro presidente católico, e justamente com a mulher de púrpura. Oh, Deus, isso para noiva é um regozijo na alma. Oh, Maranata, Jesus. Não há melhor época na história do mundo para se viver. Melhor época da história do mundo para se viver nesse inverno. Essas profecias estão se cumprindo desde nós. Diante de nossos próprios olhos, graças a Deus, vamos dizer graças a Deus, as Escrituras, depois de Kennedy, o irmão Brandes, haverá outro presidente católico, agora elegido. Juntamente com a mulher. Ele diz, o Job, escreve isso aí. Podia até ler lá desde então. O pastor era um larga dela. Coisa boa, né? Ele fala da vice-presidente. E então, é o 226. E então isso. E eu não teria tempo nesta reunião para lhe contar em 1933. Estas e uma nação de mulheres, é o número 13. Ela aparece no capítulo 13 de Apocalipse. 13 estrelas, 13 listras, 13. Tudo é 13, tudo é a mulher. E recordem, assim diz o Senhor: haverá uma mulher que governará antes do fim do tempo. Ela será uma presidente, vice-presidente. Ou será a Igreja Católica como uma mulher? Eu a vi, uma grande mulher,
a nação se inclinando para ela. Isso será antes do fim do tempo. Assim diz o Senhor, anote isto e descubram, vocês jovens, veja se isto acontece. Se não acontecer, eu sou um falso profeta. Graças a Deus, gente. É tão bom. Bom, eu creio na mensagem a vida inteira, assim, ó. Se não cumprisse nada que ele falasse, eu cria do mesmo jeitinho. Nunca sei atrás de coisa, se cumpriu, se não cumpriu. Se não, eu creio do mesmo jeitinho. É só eleito para isso. Elegido é bom demais. O outro fica comparando, caçando. Eu não, eu creio do mesmo jeito. Mas quando você vê um negócio assim, aberto assim, você dá uma coisa boa na alma da gente, né? Graças a Deus. De todo jeito, eu já cria, já. Se cumprir, se não cumprir, eu creio do mesmo jeito. Nunca tive. Mas quando você vê um negócio aberto assim, ô Deus, é fim mesmo, graças a Deus. E finalmente terminará. Eu predigo, uma mulher a controlará. Lembre-se, isso foi há 30 anos. Ele estava falando da visão de 1933. Falta 12 anos para completar 100. Ah, o que é isso? Que eu disse isso e... E as sete coisas que eu predisse, cinco delas já se cumpriram, e estão com o homem ali. Agora, para introduzi-la, e vocês elegem através de sua política ali. A palavra de Deus é infalível. Sua palavra não pode falhar. Tem que se cumprir. Ele tem um padrão, e esse padrão é a sua palavra. Deus também tem uma maneira de revelar sua palavra. Não farei nada, absolutamente nada, até que a revele primeiro a meu servo, meu profeta. Antes de fazer qualquer coisa, ele a revela ao seu profeta. E quando ele revela, algo está a caminho. Os sete trovões darão à noiva a fé de arrebatamento. A fé vem pelo ouvir, e ouvir a palavra de Deus. A palavra de Deus vem ao profeta. Há somente uma voz de Deus. Minhas ovelhas conhecem minha voz. Uma voz, logicamente, é a sua palavra. Quando ele está falando, minhas ovelhas conhecem a minha voz. Minha voz tem sido provada a eles como verdadeira. Tem sido vindicada que é a minha voz. Agora, observe. Elas não estão sujeitas a seguir qualquer outra voz. Eles não farão. Minhas ovelhas conhecem a minha voz. E um estranho elas não seguirão. Conhecendo e amamos essa voz, não estamos sujeitos a seguir qualquer outra voz, mas sua voz nas fitas é nosso noivo, nos chamando de sua rainha. Ó, rainha de Deus, o que aguarda a cada dia, presente após presente, bênção após bênção, alegria após alegria e revelação após revelação. Vamos fazer a contagem regressiva mais uma vez neste domingo às 14 horas. É o horário do culto deles, né? Não tem de manhã? É às 14 horas. 14 horas, 2 horas da tarde. Às 14 horas de Jeffersonville. Para ouvir a voz de Deus trovejar para a sua rainha, enquanto ouvimos o segundo selo que foi pregado, o segundo selo que estão ouvindo lá,
foi pregado no dia 19/3, nós estamos ouvindo aqui, né? O selo vai e volta. Irmão José Brana, graças a Deus por estar no que é perfeito. Vamos dizer, graças a Deus por esta carta, o cumprimento. Haverá outro presidente católico. Oh Deus, obrigado Jesus, por estar nessa luz da hora, na voz de Deus e a sua palavra, como ouvimos e vamos continuar ouvindo aqui o ensinamento dele. Vamos ler a Bíblia? Você está feliz? Escolinha das crianças. Cadê o Mon Levi? Está lá no Formoso? Cadê eles? Estão lá? Deixa eu ver. Dá para ver eles? Olha lá, ó, a igreja lá, ó. O Marcos, Davi, Mon Rose, Mon Levi. Estão uns lá atrás também. Quem? Sua esposa? Ah, o pastor Elza está aqui, mas a esposa está lá. Isaac, família e todos. Deus abençoe aí a igreja do Formoso. Igrejinha bonitinha. Muito bom, muito bem arrumadinho, com escritório. Banheiro no escritório. Lá tem muito banheiro, viu? Tem 5 banheiros das irmãs e 5 dos irmãos. Fora o das casas. Olha que lugarzinho tão aconchegante aquele, né? Não é? Oh, Deus. Mesmo no final, o Senhor dá um lugarzinho para nós. Mas melhor é bem lá em cima, viu? Melhor é bem aonde nós vamos. Mas para passar uns dias aqui, para... Vamos continuar trabalhando. Vamos continuar trabalhando. Mas sabendo que a hora chegou. A hora chegou. Graças a Deus, gente. Graças a Deus. Dá uma alegria por dentro assim, ó. Isso custa conter, viu? Graças a Deus. Aos Filipenses, carta de Paulo aos Filipenses, capítulo 2, versículos 5 a 11. Tenho meditado nessa mensagem, identificação. Falei um pouquinho, meditei nela. Em Pouso Alegre, em Boa Esperança, estava orando e o Espírito me trouxe nós trazer um... continuar para receber aquela essência da mensagem, identificação. Ela tem uma... cada mensagem tem uma essência, um poder tremendo. E nós temos falado na reunião dos evangelistas... é trazer isso, é trazer isso, essa voz do sétimo anjo, essa mensagem que é o nosso absoluto. Temos palestra toda segunda-feira com os obreiros e nós temos sido muito abençoados, não tem sido muito abençoados? Graças a Deus. Se o irmão Brana estivesse aqui, ele falaria amém. Essas reuniões. E ele ia amar isso. Capítulo 2, versículo 5. De sorte que haja em vós
O mesmo sentimento que houve também em Cristo Jesus, de que, sendo em forma de Deus, não teve por usurpação ser igual a Deus, mas aniquilou-se a si mesmo, tomando a forma de servo, fazendo-se semelhante aos homens, e achado na forma de homem, humilhou-se a si mesmo, sendo obediente até a morte e morte de cruz. Pelo que também Deus o exaltou soberanamente e lhe deu um nome que é sobre todo nome, para que o nome de Jesus se dobre todo o joelho dos que estão nos céus e na terra e debaixo da terra. E toda a língua confessa que Jesus Cristo é o Senhor, para a glória de Deus Pai. Senhor Jesus, pedimos ao Senhor o perdão, ó Deus. Ininterruptamente o Senhor está nos perdoando e também nos curando. Como diz o salmista, é o Senhor que perdoa todas as nossas iniquidades e sara todas as nossas enfermidades. Continue nos perdoando e nos sarando, ó Pai, sarando os doentes. Vivifique nossas almas a tua palavra. Abra o entendimento, ó Deus. Em nome do Senhor Jesus Cristo te pedimos e agradecemos. Amém. Assentai-vos. Vamos ouvir o hino.

profeta ensina no parágrafo 3, se você não tem uma igreja, você deve, veja, você morrerá espiritualmente, você simplesmente irá decrescer continuamente, decrescer, e diminuindo a fé. E se você não tem uma igreja, por que não vai e fale com eles? Ele estava lá pregando, lá em Tolare, Califórnia. E ele ensina sobre que nós estamos vivendo numa era de identificação. Tudo tem que se identificar. Ele fala, irmã Meda, a Meda não podia descontar um cheque no banco porque ela não tinha um certificado para se identificar. Identidade, identificar. E tudo é identifique. E ele pregou esta grande mensagem, e no parágrafo 19 ele ensina, e agora vamos falar esta tarde sobre identificações dentro do caráter da Bíblia. Nós vamos identificar nossa presente condição e com personagens da Bíblia de outras eras. Agora, nós perguntamos alguma vez, o que nós precisaríamos se tentássemos olhar em um espelho e ver com quem nos pareçamos? Isso me lembra de uma pequena história que eu vi uma vez, de uma família que morava lá longe em Kentucky, de onde eu vim, lá longe, na região montanhosa, onde ele conta da sua avó, que morreu com 110 anos de idade. Lombrando disse que era sempre o pé no chão, na neve. Ah, faz mal, Lombrando disse que ela morreu com 110 anos desse jeito. Era que nem um esquilo. Ela foi subir num sótão lá, Lombrando disse, na escada. E o Lombrando, para pegar coisa, relíquia antiga do pai dele, para ele ver. O profeta disse, deixa vovó, eu vou subir. Ela fica de lado. E ela subiu aquela escada que nem um esquilo. 110 anos. E na hora da partida dela, ela morreu nos braços dele. Ela dizendo, Deus abençoe sua alma. O irmão Brando disse que ela aceitou a Cristo. Ele era uma criança. Eu era apenas um menino, então. Mas ela reconheceu Cristo como seu Salvador. Porém, eles não tinham muito bens materiais. E ela reconheceu, ele era menino. E ele conta aqui desse menino que não tinha espelho na casa. Não tinha espelho. E o menino viu no espelho pela primeira vez balançar os braços. Corria, o menino corria.
Aí ele perguntou: esse sou eu? E nós identificamos, no parágrafo 27 em diante, e assim eu me pergunto hoje, se nós não poderemos olhar na Bíblia e dizer: este sou eu? Enquanto nos perguntamos qual é, com que personagem da Bíblia nos pareceríamos? E vamos tomar isso como um pequeno texto agora e permanecer com ele por um tempo. E enquanto examinamos a palavra de Deus, vamos nos identificar, pois ele dá outros ali como exemplos do que somos. Agora lembre-se que Deus toma seu espírito, ou toma o seu homem, mas nunca seu espírito. Satanás toma o homem, mas nunca seu espírito. E assim vamos ver se podemos identificar então nosso estado presente com personagens da Bíblia. Agora eles, a Bíblia diz: todas aquelas coisas aconteceram lá naqueles dias como exemplo para nós. E eles são nossos exemplos. Você está, Deus toma o homem, mas o Espírito continua. O diabo toma o homem, mas o Espírito continua. Nosso caráter molda-nos à imagem do que somos. Nosso caráter de vida que está em nós. Agora você toma um pequeno germe de vida, e se for um germe de um pássaro, produzirá um pássaro. E se for um germe de um trigo, isto produzirá trigo. Um germe de milho produzirá milho. Vem, a vida que está nele molda o caráter dele. Então nós encontramos a mesma coisa com a vida de um câncer. Vem um germe de câncer, ele molda um caráter. E uma vida é uma vida maligna. A vida de um tumor moldaria um tumor, e assim por diante. Vocês vejam, nosso caráter é moldado pelo que está em nosso interior. E nosso exterior apenas expressa o que está no interior. O que somos, como caminhamos. Não importa o que digamos, nossa vida fala mais alto do que nossas palavras, ou a palavra de qualquer um. A nossa vida, ela fala bem mais alto. Se dissermos: eu sou um crente em Deus, e eu diria: bem, você crê em toda a Bíblia? Bem, eu não sei. Então veja você, seus lábios, sua própria, sua vida, fala mais alto do que as palavras falariam. Eu creio com a minha alma. Se você diz: eu sou cristão e eu não creio em fazer, e eu creio que tudo que Deus disse é verdade, então viva em qualquer tipo de vida depois disso. Vê? Sua,
sua vida fala mais alto do que o seu testemunho. E vocês sabem, este é um dos maiores estorvos que a Igreja de Deus tem. O contrabandista de bebidas alcoólicas, o jogador, essas pessoas são nós, todos nós sabemos de que maneira se conduzem, e eles próprios sabem a maneira que eles conduzem. Mas o sujeito que professa ser um cristão, a mulher que professa ser uma cristã, e então vive algo diferente, é a maior pedra de tropeço que o mundo exterior tem. Que há no mundo exterior, em qualquer lugar, isto é pior do que qualquer coisa que o mundo pode produzir. Uma pessoa que propõe ser uma cristã e então vive alguma coisa diferente disso. Mentindo, roubando, enganando, fazendo coisas que não deveria fazer. É um descrédito, compra e não paga e sai devendo. Não paga, Deus me livre. No bar, não encontra hipócrita. Encontra verdadeiros pecadores. Verdadeiras prostitutas que se encontram no mundo. Estão lá. Verdadeiro beberrão. O hipócrita encontra onde? Na igreja. O fariseu encontra onde? Na igreja. Mobran diz, quando ele nasce de novo e ele é selado com o Espírito Santo, o farisaísmo vai embora dele. É um descrédito ao seu testemunho quando você toma pessoas que fazem coisas assim. E eles são, nosso caráter é moldado ali pela vida que está em nós. Olha, se a vida de Cristo está em você, o que ela produz? Um cristão temente, reverente, não produz um hipócrita, não produz um tangarela, não produz um mexeriqueiro, um maldizente, não produz. O coração dói. Deus, como o coração de Davi doeu, o coração dele dói também. Porque ele é moldado por um espírito. Agora nós diríamos, Jesus veio salvar o que tinha perdido. Isso foi o que ele fez. Agora tinha que haver algo para salvar esse perdido. E assim tinha que ser um caráter diferente daquele que estava perdido. E assim nós encontramos então, quando Deus olhou descontente para esta criação sua, que ele fizer sobre as características desta terra, seu caráter amoroso, ele próprio foi moldado na pessoa de Jesus Cristo para ser um salvador do mundo. Ele, isso foi feito de forma que ele pudesse pagar a pena de morte por nós e nos redimir. Isto certamente cumpriu João 3,16, vem? Aquele Deus, nenhuma outra pessoa podia fazê-lo.
Jesus não podia ter sido nenhum outro, não havia nenhum outro caráter em qualquer lugar que pudesse ter produzido tal pessoa como Jesus Cristo, a não ser o próprio Deus. Agora, não havia nada no céu, o próprio Deus se tornou homem, o caráter de Deus, e veio para levantar o caráter caído. Agora, não havia nada no céu que poderia tê-lo feito. Vocês sabem, João olhou no livro lá, a Bíblia, nós sabemos que ele viu que não havia ninguém sobre a terra que era digno de tomar o livro da redenção, e não havia ninguém digno no céu, ninguém que estava debaixo da terra ou em nenhum outro lugar era capaz ou digno de tomar o livro, de desatar os selos ou de mesmo olhar nele. E ele chorou, porque neste livro estava o livro da redenção, seu próprio nome estava lá, e ninguém era digno. Olha, todo joelho, se tivesse outro, hein? Todos os joelhos que estão no céu, na terra e debaixo da terra, dobra no nome de Jesus. Se tivesse outro, então, como ele diz, um pai à parte, estaria dobrando. Ninguém era digno, não tinha ninguém digno. Só ele, Jesus, o próprio Deus, se fez carne para nos redimir. Aquele caráter moldado pelo próprio Deus produziu Jesus para nos levantar. 51 aos 52. Então veja, Deus desceu, o caráter de Deus estava em Cristo. Ele era o reflexo, ele era Deus visível. Notem, Deus visível. No princípio era Deus, e não era sequer Deus. No princípio era Deus. Ele não era qualquer Deus, então. Não, Deus é um objeto de adoração. Ele era uma única coisa, era o eterno. E nele havia atributos, e aqueles atributos eram pensamentos, e aqueles pensamentos foram expressos em palavras, e a palavra foi manifestada. Oh Deus, e vai, ele vai. O que é isso? Tudo isso é Deus tornando-se tangível. E você é uma parte de Deus. E Jesus veio para redimir aqueles que foram colocados no livro da vida do Cordeiro antes da fundação do mundo. Isso estava nos pensamentos de Deus, e é isso que ele veio redimir. E esses, tão logo, isso é os atinge, eles os veem, porque a vida está lá dentro. Porém, se a vida não está lá dentro, então o que eles podem fazer, vem, eles não o veem, eles nunca o verão, vem. Os eleitos têm, mesmo ele sendo carrapicho, ele tem uma vida diferente dentro dele. O profeta diz que ele é, às vezes ele está no mundo ainda como pecador, mas ele é alienado a Deus, ele tem uma vida diferente. Lá dentro, que chama eleição e predestinação. Então, quando chega a palavra, ele vê, por causa da vida que está lá dentro. Os outros, nada atinge eles. Eles não veem nada.
Eles não têm isso, eles não têm essa vida. Você fala, meu Deus, por que que não pode ver a mensagem da hora? Mas eles não têm a vida para ver. Quando tem, eles logo, isso atinge eles, e eles se identificam com a palavra, e dar glória a Deus, diz, graças a Deus, eu me identifico com esta mensagem. Você já viu como você identifica com a mensagem? Ela é minha vida. Não tem outra coisa no mundo. E a coisa toda, como Jesus disse, naquele dia conhecereis que estou no Pai, o Pai em mim, e eu em vós, e vós em mim, a coisa toda é Deus materializando-se como marido e mulher, tornando-se um, juntos, Deus e sua igreja tornando-se um. Ele vai, a palavra, e ele se torna um. Agora foi necessário para redimir esta mulher caída, que foi tipificada por Eva, quando ela caiu. Adão não foi enganado, mas a mulher, sendo enganada, caiu em transgressão. Adão sabia que estava errado, ela não. Esta é a razão. Eu não estou ferindo seus sentimentos, mas vocês sabem que eu sempre defendi isso. Eu não concordo com mulheres ministras, porque não estão supostas a ser dessa maneira, vem? Ela é o vaso mais frágil. Agora, nós encontramos que esta mulher foi enganada por alguém citando-lhe a palavra e apenas escapou dela um pouquinho. Vê aí? Esse é o profeta de Deus. É o mensageiro, é a luz da tarde. Se tem essa semente de eleição, vai abrir os olhos. Olha. Se não tem, passa por alto e segue adiante. Eu tenho 3 tias que são pregadoras desde quando eu era criança. E uma está me ouvindo agora. Deus te abençoe, dedicadíssima, dá até vergonha na gente. Mas precisa de conhecer a verdade da hora, do dia. E isso foi o que causou todo o problema. Por isso Paulo diz que ela esteja calada na igreja, não lhe permitido falar, e assim por diante. Agora notem, porém veja, tudo isso é, está expondo, mostrando, figuramente, como toda a Bíblia, Deus vindo juntamente como uma esposa redimida, uma noiva que Deus tinha em sua mente antes da fundação do mundo. Aqueles eram os atributos de Deus sendo expostos, e agora para produzir um caráter que pudesse redimir, essa mulher tinha que ser algo maior do que ela, uma para redimi-la. E vocês alguma vez já notaram, isso pode ser. Agora, como alguns de meus irmãos arminianos são uma doutrina que é legalista, discordaria, deixe-me simplesmente, perdoe-me por um minuto, para que possa projetar isto. Se ele é um redentor, eu não digo isto para ferir ou para ser diferente.
Eu não prego doutrina para deixá-lo livre, para deixar-me lhe perguntar uma coisa. Se ele é um redentor, ele veio redimir e apanhar aquele que caiu, redimir de volta ao lugar em que estava no princípio. Ó Deus, eu sou, antes de eu ser humano, eu era pensamento. Eu era um pensamento de Deus. Você correndo na mente de Deus, hein? Já pensou? Você passando lá na mente eterna. Ah, vou ter um camarada chamado, lá na terra vai chamar Cleomar Borges. Aí você fala seu nome. E ele vai viver em tal era, em tal tempo. E ele vai ser isso. Ele vai aceitar a minha mensagem, porque ele tem uma semente lá dentro. Ele tem algo que o natural, o homem, não tem. Ah, e agora você está expressado. Deus nos levantou o caráter caído. O homem sem Deus é um... Ele não tem caráter. O caráter é cristão. Ah, já viu? Sem caráter. O caráter bom é o caráter cristão. E ele vai levantar esse caráter cristão. Por isso que todo filho e filha de Deus, ele tem um caráter cristão. Redimir de volta ao lugar em que estava no princípio. Assim ninguém pode ser apanhado, a não ser aquele que estava em seu pensamento lá no princípio. Ninguém. Não é para todo mundo. Temos que pregar como se fosse para todo mundo, mas é só para aqueles que eram pensamentos. Temos que pregar cura divina como se fosse para todo mundo, mas nem todos podem receber, diz o profeta de Deus. Ele veio redimir não esse grupo de buchas de canhão. Essa é bucha de canhão. Isso não é um redimido. É o caráter lá dentro, fala quem você é. Não esse grupo de bucha de canhão que vemos por aí professando ser cristãos. Você conhece os cristãos? Não é aqueles que estão lá, eu sou cristão, eu sou isso. É pelo caráter dele. Ele é um cristão. Não é pelo que ele fala. Ele fala uma coisa, está vivendo outra, ele é bucha de canhão. Não é cristão, isso é bucha de canhão. Mas ele veio para redimir aqueles que estavam no pensamento de Deus, no princípio. Este outro, apenas algo que se misturou em volta para mostrar a estátua. Misturou, conheceu. A mensagem é bonita, é linda, todo mundo ama ela. Mas qual o caráter que está nele? É Cristo? A vida fala mais alto que as palavras. Ah, é uma vida diferente. Então não é, ele é um bucha de canhão. Está aí misturado. Esse outro apenas algo que se misturou em volta para mostrar a estátua, vem? E apenas é um jardim de flores. Aquilo desempenha sua parte,
mas a estátua é o que queremos ver, a estátua de Cristo, que era Deus projetando para a terra na forma de um homem. Amém! Essa estátua que você quer ver, esta outra é apenas parte fictícia. Veja você, é um fictício, é uma mentira, não é verdade, mas é a imagem, formando imagens do Filho de Deus. Cristãos nascidos de novo. Agora, este refletiu seu amoroso, nobre caráter. Você tem o caráter do Pai. Está refletindo o caráter amoroso. Você já viu que o cristão, ele tem um amor profundo do Pai. Deus refletiu em um homem chamado Cristo. E ele era o único que podia fazer isto. Não havia nenhum outro caráter no céu que podia fazê-lo, vem? Era Deus. Ele era a natureza pura. Ele era a palavra.

Amém. Mais grato a ti. Deus continue abençoando, irmã. Identificação.

0: era Deus, ele era a natureza pura, ele era a palavra, a natureza pura de Deus, ele era a palavra expressada, a qual a palavra era o princípio. E se você está no livro da vida do Cordeiro, você era a expressão do pensamento de Deus. E ele te viu, viu o seu desejo. Ele te viu e viu o seu desejo. Um desejo profundo. Ele viu o desejo de Jacó pela primogenitura. Ah, para ele era tudo. O outro, Jacó, ele era um homem de moral, mas ele não tinha desejo por primogenitura. O que me vale isso? Estou com fome. O que me vale isso? Não vale nada. Irmão Branham disse que a primogenitura é o batismo do Espírito Santo que um cristão anela todo dia. Oh, Deus! Eu amo isso, Senhor. Me sela, meu Pai. Irmão Branham disse que ele não perde isso por nada. Antes mesmo que houvesse um átomo ou qualquer outra coisa, e você, seu pensamento, feito palavra e expresso a você, pensamento, feito palavra, haja. Ele falou, haja árvores, haja isso, mas haja, haja. Eu sou um haja. Hajam um fulano de tal, haja. Ninguém pode impedir o haja de Deus. De nascer, de viver, de expressar o caráter de Cristo. A expressão que você é agora. Pensamento, mente, palavra, e ele disse, haja palavra e expressão aquilo que você é agora. Amém, irmão Brandes, diz, amém. Quem que você é? Sou haja.
1: Haja?
0: É. Haja de Deus. Ele disse, eu estava lá na mente dele, o seu pensamento. Pensamento. Esses eleitos é tudo atrapalhado. Seu pensamento para a mente humana. Seu pensamento de Deus. Expressado em palavra. Outra coisa, você é um pensamento feito palavra, expressado naquilo que você é agora. Amém. Isso é Deus em você, refletindo Cristo hoje. Vocês sabem o que eu quero dizer? Oh, mas aqueles e aqueles que estão aí alvoroçados. Que são eles? Mas estão dentro da mensagem e causando isso, aquilo. Que eles são? Buchas de canhão, diz o profeta. Cristão, ele tem um reflexo de Deus, ele está expressando o caráter. Imagina Jesus aí, difamando, falando e brigando, e isso, aquilo. Não, eles são buchas de canhão. Cristão está refletindo o caráter do Criador, a imagem de Deus. Mas tem bucha de canhão demais aí. Mas tem cristão também aí, oh Deus, orando, clamando, inclinado suas cabeças. Agora, espero que isso não interfira em nada. Veja você.

E eu não iria querer dizer nada contrário ao que lhe tem sido ensinado, mas apenas para que vocês pudessem entender o que estou tentando chegar aqui, ou uma reflexão. Você teve que ser identificado, e se você está e estava no pensamento de Deus no princípio, vê, e era seu reflexo aqui na terra, você dará testemunho do celestial. E assim como ele também deu testemunho do celestial. Você não tem como você não dar testemunho do celestial. O bucha de canhão não dá testemunho do celestial. Ele sempre está nas questões. Eu achei tão lindo, irmão Brandes, que Daniel assentou no seu coração de não se contaminar com a porção, com o manjar do rei, e nas questões do rei. Daniel não estava em questão. Não, não. Ele assentou no seu coração de não se contaminar com questões. Cristão não está envolvido com questões, cheio de coisa. Não, não. Ele dá testemunho do celestial, da coisa eterna de Deus. Os buchos de canhão está tudo envolvido. Vai, envolve, irmão. O profeta de Deus diz: é um meio de grande agitação que Jesus vem. O cristão sempre está de rosto inclinado, clamando a Deus. Oh, Jesus, me batiza com o Espírito Santo, me sela, deixa eu nascer de novo, meu Pai. Olhe, meus irmãos, olhe, minhas irmãs, olhe teus filhos. Rosto inclinado. Olha como Jesus andou, dando testemunho do celestial. Cristão anda dando testemunho do celestial. Não anda de vida dos outros, vida alheia, mas testemunho do celestial, clamando. E assim como ele também deu testemunho do celestial, e quando ele se levantou da sepultura, lhe foi dado um corpo. Nós, quando ressuscitarmos, teremos um corpo como o seu próprio corpo. Não temos? Não vamos ter um próprio corpo? Como você vai viver refletindo, dando testemunho de outra coisa, sem ser do celestial e ter um corpo como o dele? Não, é bucha de canhão, irmão. O irmão Brandes disse que é bucha de canhão. A ressurreição é certa, e a garantia, e nós temos o penhor disso agora, quando o Espírito Santo entra e nos identifica com a nossa, e nos identifica como pessoa redimida de Deus. Eu sou redimido. O Espírito Santo vem, te leva e diz: você é um redimido. Você dá testemunho do celestial. Você é diferente. Oh, Deus, é tudo diferente. Ele é um cristão. Ele reflete a imagem do Criador. Quando você recebe o Espírito Santo, você está selado até que a jornada termina. Esse é seu sinal que você detém, que mostra que sua
sua passagem foi paga e você é um caráter redimido. Satanás não tem nenhum direito sobre você, nenhum, qualquer que seja. Simplesmente apanhe seu sinal e lhe mostre: minha cura está paga, minha viagem está paga para a glória. Um sinal é o que você usa para viajar em uma linha de ônibus, ou um avião, ou um bilhete, é o seu sinal. Vem, tome um sinal, você está redimido. A bênção do Espírito Santo. E se Satanás tentar empurrar algo a você, simplesmente mostre isto. Isso é a sua identificação. Eu sou cristão. Satanás vai tentar mostrar alguma coisa para você, dizer: entra aí no mesmo embalo aí, ó. Entra aí no embalo das buchas de canhão aí. Não, eu me identifico como cristão, como um caráter divino, como filhos e filhas de Deus. Ah, você sabe disso, sabe daquilo? Glória a Jesus, aleluia. Santo é o nome de Jesus. Glória a Jesus. Eu quero saber da minha passagem. Eu quero saber que eu estou indo embora. Eu quero saber que o rapto está às portas. Eu quero saber que o profeta disse que o último presidente católico foi Kennedy, e diante do fim haveria outro, e está lá. E a mulher está lá. O que, que falta? É o fim. É a hora. E o irmão tal, e a irmã tal, o que a Bíblia manda fazer? O que manda fazer? Eu sou cristão, nasci de novo, tenho um reflexo de Cristo. Orar, vai orar e jejuar por ele até, e clamar, e clamar, e clamar. O profeta disse que quando há um escândalo e você pergunta: ah, é? Aí o diabo falou assim: é aí. O profeta diz: você tem Deus? Você tem Deus? Se você tem, você não fala é, foi. Você não fala isso. Porque o Espírito Santo não é fossa. Está lá e a fossa está lá. Ele diz: não, você reflete Cristo. Você dá glória a Deus, diz: temos que inclinar a cabeça e clamar a Deus pelo nosso irmão, pela nossa irmã. Ele é o filho de Deus, ele é uma filha de Deus. Às vezes o diabo pegou em uma cilada, mas Deus vai ajudar ele, Deus vai ajudar ela, Deus tem misericórdia de mim, tem misericórdia de mim. O profeta disse que ninguém consegue ganhar de Paulo, ninguém consegue ganhar de Paulo. E você sabia que como Paulo comportava? Aos Gálatas 6. Aos Gálatas, capítulo 5. Aos Gálatas, não, aos Gálatas, capítulo 6. O irmão Brando diz que ninguém consegue ganhar de Paulo. E ele tinha que morrer e crucificar todo dia. Irmãos, as últimas exortações e saudações. Irmãos, se algum homem chegar a ser surpreendido em alguma ofensa,
vós que sois espirituais, vós que sois eleitos, vós que sois reflexo do Criador, não vós que sois bucha de canhão. Deixa isso aí para os buchas de canhão. Mombrando, se Deus for levar os denominacionais para o céu vai virar inferno. Porque no espírito que você está aqui, você vai. Já pensou se Deus for levar? Meu Deus, eu não vejo nada, mas às vezes eu me fala, porque é pastor, às vezes. Eu não vejo nada, mas às vezes me fala certas coisas. Mas, irmão, isso é bucha de canhão, irmão. Ninguém, não tem um eleito envolvido nessas coisas. O eleito está é jejuando, irmão, mas está magro. Está é de madrugada com a cara no chão, irmão. Está é pedindo, Deus me mata, Senhor. Me faz eu ser de novo um cristão. Deixa eu orar, meu Pai. Deixa eu estar cheio do teu amor, meu Deus. E aí, o que, que tem que fazer? De clamar a Deus. Irmão Brandes, quando acontece algo com alguém, se todos os cristãos orasse e clamasse a Deus, Deus ouvirá dos céus. Então Paulo diz, vós, irmãos, se algum homem chegar a ser surpreendido alguma ofensa, vós que sois espirituais, eleitos, cristãos, pensamento de Deus, encaminhai o tal com espírito de mansidão, olhando para si mesmo, para que também não sejais tentado. Deus falava alguma coisa para o irmão Brandes, Deus tem misericórdia de mim, Senhor, e do meu irmão também. Deus, encaminhai o tal com espírito de mansidão e olhando para si mesmo. Sabe o que o irmão Brandes disse? Eu não sei o que será dos meus dias. Eu posso perder a minha mente. Eu posso cozinhar o meu cérebro. Mas Deus já me selou aqui agora. Porque na minha mente correta, eu clamei, eu orei, eu era uma semente, e Ele me selou aqui. E lá na frente eu posso ser outro. Às vezes eu não vou gostar dos hinos como eu gosto. Irmão Branco fala isso. Às vezes eu posso me perverter, eu posso sair por outro caminho. Mas Ele selou você. Estamos selados para o reino de Deus. Um sinal. Tome seu sinal, você está redimido. E a bênção do Espírito Santo. Se você tentar empurrar algo a você, simplesmente mostre isso. Isto é a sua identificação. Eu não tenho outra identificação. Amém. Você está identificado na ressurreição de Cristo. Você está identificado em sua morte. Quando você morre, você está identificado em sua ressurreição. E por isso, aquilo identifica você, que você está. Estava com Ele antes da fundação do mundo. Pode você estar redimido. Isso é trazido de volta. Tudo que o Pai me deu virá. E ninguém pode vir a mim, a menos que o Pai o conceda. Vem no princípio. Agora notem. Ele era um pecador puro para tomar um lugar de pecador. O antídoto, ele era sem pecado, a fim de poder redimir pecadores. Deus estava expresso nele e propriamente identificou-se nele. Agora notem,
Você diz, irmão Brana, você diz, Deus identificou-se, Ele o fez. Agora no princípio, disse São João primeiro, era o verbo e o verbo estava com Deus. Agora, uma palavra tem que ser um pensamento antes que seja uma palavra, pois a palavra é um pensamento expresso. No princípio era o verbo e o verbo estava com Deus e o verbo era Deus. Vem, era Deus e o verbo se fez carne e habitou entre nós, identificando como? É, agora Hebreus 4, veja. Olha como isso é profundo. Agora veja, identificando como? Como agora Hebreus 4, veja, a palavra de Deus é mais penetrante, mais eficaz de que uma espada de dois gumes, e penetra até a divisão, corta na vinda e na ida, penetra até a divisão, apta para discernir os pensamentos e intenção do coração. E quando ele faz isso, era assim que era, que os profetas eram identificados, porque eles, Deus falava e lhe dizia exatamente o que estava errado e o que estava acontecendo. Vem? Essa é a identificação da palavra da hora sendo manifestada. Oh, como Deus faz de você um cristão. E você está identificando aí como filhos e filhas de Deus, sendo palavra. 88, a palavra molda o caráter de Deus em você, e qualquer coisa que tenta misturar esse caráter, quebra o molde, vem misturar, tentar misturar com você, coisas do mundo, coisas de falatório. Ah, vou falar do outro, você é cristão, irmão? O que o profeta ensina? O que ele ensina? Qual o caráter? Esconder tudo de errado, você sabe, do irmão, e falar só boas coisas. Essa é a Bíblia. Esse sou eu. Esse é o caráter de Deus. Esses são os pensamentos de Deus expressado hoje. Mas aqueles que vivem assim, bucha de canhão. Você acha que Deus vai levar um homem desse um rapto? Vai virar uma briga lá no céu. Você acha que Deus vai levar um ministro desse no rapto? Jamais. Desde que eu conheço essa Bíblia e essa mensagem, então ele tem que levar todo denominacional, todo mundo. E o irmão Brandes disse,

a rocha seguindo, Coré entrando por causa daquele espírito, quero voltar. Por causa do espírito da murmuração, quero voltar. Não quero esse lugar. Não, lá é mana leite e mel. Tem uns que chegou para ele e disse, lá mana leite e mel, lá tem gado. Eu já tenho gado, Moisés. Eu não preciso. A ira de Deus foi grande. Eu riscarei todo mundo. Exceto Josué e Caleb, porque neles houve outro espírito. O espírito da perseverança, o espírito da fé. Josué e Caleb não tinha esses espíritos que tem por aí. Esses espíritos estavam no deserto. Deus leva o homem, mas os espíritos continuam. Satanás leva o homem, os espíritos continuam. E os espíritos do deserto está, continua dizendo, não, não é só Moisés, não é só isso, não é só isso, nós também temos. Ninguém tem nada, só Deus desta última era, com a sua mensagem restauradora. Mas os espíritos continuam no mundo, os espíritos que estavam lá continuam hoje. E por causa da murmuração, Deus arriscou. Vocês vão voltar. E matou todos eles. Cada um deles. Exceto Josué e Caleb entraram. O profeta diz, eles tiveram os mesmos motivos para murmurar, para queixar, para ser isso, ser aquilo, mas eles não fizeram. O espírito de Josué e Caleb hoje é o espírito de oração, é o espírito de clamor, é o espírito de ora, vem Senhor Jesus, venha Senhor do selar. Enquanto outros estão envolvidos nas questões daqui ele está lá, questões de lá ele está lá, questões de lá, lembra-se, buchas de canhão, cristãos cheios do Espírito Santo, para lá e para cá, Senhor, eu acho que o Senhor vem hoje, eu acho que o Senhor vem de tarde, Senhor. Eu acho que se eu não vir hoje, só vai vir amanhã de manhã. Eu vou esperar meio-dia, Pai. Eu vou esperar no próximo minuto, Senhor. Os cristãos, é isso que a Bíblia diz. É isso que a palavra diz. E os cristãos estão assim. Oh, Jesus. Jesus disse, não pede poder servir a Deus e a Mamom. A Mamom significa o mundo. Você não pode ser um ou outro, você tem que ser um ou outro. Se você ama o mundo ou as coisas do mundo, o amor de Deus nem mesmo está em você. É verdade. Isso... é verdade isso? Então, vê você não pode misturar. Você não pode misturar óleo e água. Sou cristão. Qual o caráter? Misturado? No mesmo espírito do mundo? Na mesma coisa? Cristão? Bucha de canhão. Ah, sim, a bucha de canhão também. Glória a Jesus. Mas o cristão reflete Cristo. Você não pode misturar óleo e água. Simplesmente não se misturarão. Você pode agitar para cima e para baixo, fazer o que você quiser. Não se misturarão.
um caráter não

0: mundo, se você está sendo moldado à imagem de Deus, deixe que a mente que habita em Cristo esteja em você. Essa é a torre de controle, a direção. A mente de Cristo é a torre de controle. Quando chega alguma coisa para você, quem eu sou? A quem está dentro da minha alma? Com quem eu identifico nessa Bíblia? Quem está moldando meu caráter? É Cristo. É Cristo. Então eu vou me portar como Cristo. Eu vou fazer como Ele. Eu vou viver como Ele. Eu vou andar como Ele. Esse é meu estado presente. Identificar. Mas não é. Então, é um bucha de canhão. Vamos ficar aí para ser destruído. Que coisa triste, meu Deus. Oh, Jesus, até então eu ficava pensando, meu Deus, 2 milhões! Eles se perderam! E o profeta de Deus diz, eles se perderam, não só fisicamente, mas eles estão perdidos! Exceto 2! Josué e Caleb, escapa-se! Essa era maligna que nós estamos vivendo. Agora vamos olhar no espelho de Deus, sua palavra, identificar nosso caráter presente através de algum personagem da Bíblia. E nós encerraremos daqui a pouco, há poucos minutos, nos identificar agora. Este é o espelho do qual você quer fazer como aquele menininho fez. Olhar. Vamos olhar nisto e ver se podemos nos refletir por algum personagem da Bíblia e ver o que estamos fazendo sob certas circunstâncias. Chega a certas circunstâncias. Como você vai agir? Sou eu! Um eleito de Deus, só é um pensamento, só é uma palavra, só eu haja. E ver o que estamos fazendo agora. Agora entende-me exatamente agora, veja qual é o seu presente caráter como um cristão. Agora você pode julgar. Isso não fará ninguém julgá-lo. Você julga a si mesmo. Como Paulo disse, julga a si mesmo. Vê, ninguém está julgando você. Eu não estou julgando. Mas vamos apenas refletir, ver como isso se reflete a partir de algum personagem da Bíblia, enquanto os mencionamos, e ver qual é o seu caráter neste presente. Agora notem, a palavra cria um caráter, e nós sabemos disso. Agora olhando em seu espelho, e nos identificamos através de alguma pessoa da Bíblia, e ele vai mostrando Noé, e ele vai mostrando o Velho Testamento, e ele chega até nós. Com quem que se identificou? Oh Deus, obrigado Jesus. Você quer ficar de pé e dizer, Senhor, muito grato eu estou, meu Pai, por identificar nesta hora presente, por estar nesta mensagem da hora, meu Deus, por ser um eleito de Deus, por ser um pensamento de Deus, por ser uma palavra de Deus, por ser o ágio de Deus, por refletir o caráter do Senhor. Oh Jesus, as questões aparecem, tudo aparece, mas os verdadeiros cristãos identificam na palavra de Deus. Os demais vão no embalo das questões, no embalo dos mexericos, das mentiras, das calúnias, das difamações, e entra nesse espírito mundano, porque são bucha de canhão. Mas, ó Deus, nós refletimos a imagem do Senhor. Nós somos os teus filhos, ó Pai. Glória a Jesus, aleluia. Dar glórias ao Senhor Jesus, por poder nos identificar nessa era presente, como filhos e filhas de Deus, em nome de Jesus, aleluia.
1: Glória a Deus. Aleluia. Graças a Deus. Graças a Deus, obrigado, Senhor. Sela a tua palavra no coração de cada um, ó Deus. Continue mantendo a tua unção sobre nosso pastor. Obrigado por esta manhã, pela tua palavra, em nome do Senhor Jesus. Amém. Fomos ricamente abençoados, graças a Deus. 15 para as 3 da tarde, companheirismo. 17 horas, a voz do profeta e o culto da noite. Deus abençoe a todos. Está encerrada a escola.
0: Glória a Deus, aleluia a Deus.

Vamos ler a Bíblia. Visto que temos um grande sumo sacerdote, Jesus, Filho de Deus, que penetrou nos céus, retenhamos firmemente a nossa confissão. Porque não temos um sumo sacerdote que não possa compadecer-se das nossas fraquezas, porém um que, como nós, em tudo foi tentado, mas sem pecado. Cheguemos, pois, com confiança ao trono da graça, para que possamos alcançar misericórdia e achar graça, a fim de sermos ajudados em tempo oportuno. Nós agradecemos a Deus, ao Senhor Jesus, por termos vida e saúde, sobretudo a salvação, o perdão dos nossos pecados, que são muitos. Mas o Senhor tem nos dado a graça, que é um favor imerecido. O Senhor tem nos perdoado, ó Pai. O Senhor tem me perdoado. A longanimidade do Senhor para comigo é muito grande. E assim, ó Deus, a igreja diz o mesmo. Em nome de Jesus Cristo, ó Pai. Cuida, Senhor, dos teus filhos espalhados por esse Brasil afora, pela terra afora, em nome de Jesus Cristo. Amém, Senhor. Amém. Assentai-vos. Isaías foi considerado como evangelista do Velho Testamento. É interessante isso. Ele se ocupou totalmente com a pessoa de Jesus. E o seu livro tem 66 capítulos. A Bíblia tem 66 livros. É um profeta especial na Bíblia Sagrada. Ele profetizou tudo a respeito de Jesus. O seu nascimento, suas virtudes de Pai da Eternidade, Príncipe da Paz, Conselheiro maravilhoso, o Emmanuel, que quer dizer Deus conosco. Então, veja como ele encabeça aqui o seu livro, sua escrita. No capítulo 1 de Isaías, verso 18, ele nos dá aqui um documento da salvação. E você, quando vai orar, precisa ter a certeza de que seus pecados foram perdoados. E se não tem essa certeza, essa conclusão, então é hora de você pedir perdão, confessar para Ele e orar como salvo. Aquele ladrão do lado direito, muito usado pelos pregadores, ele orou como salvo, não como ladrão, como perdido,
Lembra-te de mim.

que foi. Foi ladrão. Se tem mais alguma coisa além de ser ladrão, tudo isso ficou debaixo do sangue. É interessante. Vocês saem de casa, vêm, se assentam aí, trazendo famílias, crianças. É preciso valorizar palavras. Palavras. E olha só que palavras. Lembra-te de mim quando entrares no teu reino. Então ele não orou como um perdido. Orou como um salvo. É bom você anotar isso. É bom mesmo. E no capítulo 1 de Isaías, verso 18, ele transmite para nós antecipadamente, mais ou menos 720 anos antes disso acontecer, o que ele diz aqui. Mais ou menos 720 anos. É bom ou não é bom meditar nisso? Isso traz graça, alívio. Você se sente recompensado de ter vindo. Começa por aí. Orar como salvo. O ladrão orou como salvo. Vinde então, argui-me, diz o Senhor, ainda que os vossos pecados sejam como a escarlata. Que coisa! Eles se tornarão brancos como a neve. Às vezes as pessoas se sentem acusadas de coisas do passado e se esquecem disso. Se esquecem e ficam sofrendo. Ora, você faz a sua confissão e está livre. Vinde então e argui-me, diz o Senhor, ainda que os vossos pecados sejam como a escarlata, eles se tornarão brancos como a neve, ainda que sejam vermelhos como o carmesim, se tornarão branco. Se tornarão como a branca lã. Ah, compensa repetir. Vinde então, argui-me, pergunte-me, diz o Senhor, ainda que os vossos pecados sejam como a escarlata, eles se tornarão brancos como a neve. Ainda que sejam vermelhos como o carmesim, se tornarão como a branca lã. Que tal você orar desta forma, aceitando isso para a sua alma, para a sua vida? Que tal? Ora, o irmão Brana diz, agora a morte do cordeiro inocente proveu vida para o crente culpado.

Este não é um tipo perfeito agora? Ele está se referindo ao cordeiro animal. A morte do inocente provendo vida para o culpado. E a morte do Cristo inocente prover vida para nós, os culpados. Culpado no mínimo, culpado no máximo. E ainda que seja como escarlata, ainda que seja como carmesim, se tornam brancos como a neve, como a branca lã. Vocês precisam, nós precisamos de encorajamento também. Não é só disciplina. Você não dá só disciplina para o seu filho. Há mães, há pais que torturam os filhos, torturam uma criança. Muitas vezes, vamos dar um exemplo de estudo, escola. Isso depende muito de natureza. Depende muito até mesmo de condição espiritual. Porque se uma pessoa é de Deus desde que nasceu, então é preciso que quando é necessário, que quando a mãe dedica a criança, dedica, o pai dedica a criança, então eles têm que crer que foram dedicados ao Senhor. A morte do Cristo inocente provê vida para nós, os culpados. Culpado. Daniel Cury teve essa experiência. Chegando lá em cima, ele só ouviu o culpado. Foi aberto o livro, não foi encontrado o seu nome no livro, e ele foi declarado culpado. Mas veja só, aí Jesus entrou no meio, entre ele e o Pai, entre ele e a divindade. Por quê? Foi interrogado para ele: você falou só a verdade? Ele disse: não. Você foi sincero em todas as situações? Não. E assim por diante. Então ele foi declarado culpado. Eu sei que quando ele foi declarado culpado, esse Cristo, Cristo inocente, proveu vida para ele, porque ele estava culpado. E disse: Pai, perdoa. Ele parou por mim lá na terra. Eu estive ao lado do ministério, do diaconato, do louvor, do pastorado,
das esposas dos ministros, ao lado da tua palavra, do teu profeta. Ah, Jesus, agora observem, então, a coisa seguinte que Deus fez, tão logo se tornaram crentes e filhos e aceitaram Deus, o inimigo de morte física foi atrás deles, atrás de nós, e ele os encurralou. Muitas vezes nós nos sentimos encurralados, oprimidos, cansados. Afinal, parecendo que está perdido, perdida. E chega a pensar que não é cordeiro, que não é eleito. A mensagem do sinal, o irmão Brana fala isso. Mas isso é o nosso espírito que se torna rebelde. E nós chegamos a pensar que não somos cordeiros, não somos eleitos. Encurralados. Exemplo do que aconteceu lá no deserto. Irmão Bruno toma aquela caminhada de Israel desde a saída do Egito de uma maneira esplêndida para servir para nós como segurança. E como eles tiveram Deus, olha aqui, para fazer isso, lá no deserto, de um lado Mar Vermelho, do outro lado montanhas, do outro lado o exército de Faraó, se oprimindo, se aproximando, perseguindo, milhões de soldados marchando para vencê-los. E o crente chega a esta situação, encurralado, encurralada. O que será de mim, Deus? Olha para trás, inimigo. Olha para um lado, barreira. Olha para o outro, barreira. Olha para frente, um mar. Posto todas as coisas naquele que me fortalece. Agora Deus havia manifestado que Ele havia lhes dado vida. Os tirou da escravidão para receber vida, uma vida livre. Livre estou, livre estou. Ah, você senta na sua cama. Crianças dormindo e você respira profundo. Estou guardado, minha casa está guardada. O amor a Jesus flui. A segurança se manifesta.
Veja que agora Deus havia manifestado que Ele, Jesus, havia lhes dado vida. Ele, Deus, não é? Através da morte do Cordeiro, mais branco do que a neve. Mais branco do que o carmesim, como a branca lã. Agora, acontece muito, irmão Brana diz, eu viajo, quando eu volto, às vezes tem irmãos, o diabo põe uma irmã contra outra, um irmão contra o outro. Como que pode ficar um contra o outro, sendo que ambos são salvos pelo mesmo sangue, pelo mesmo Cordeiro? Então, através da morte do Cordeiro, Ele vai mostrar-lhes a redenção física. Aleluia! Vejam, tanto a salvação como cura. Vejam, para o homem natural e o homem espiritual. O Cordeiro morreu para o homem natural e para o homem espiritual. Aí você vai em Isaías de novo. Lá no capítulo 53, você vê o quadro do Calvário. Perfeito. O Cordeiro morrendo, tomando sobre si os nossos pecados, as nossas iniquidades. Oh, se tem um que me alivia, é Jesus. Se tem um que te alivia da tensão, dos dentes cerrados, da opressão, da mulher rixosa, do homem rixoso, a morte do Cordeiro alivia. É alívio. Você já teve uma dor e que tomou o remédio e na hora você viu a dor indo, desaparecendo, foi indo. E você logo, onde está a dor? Você vai orar, você recebe oração. Você estando orando, você está recebendo oração. Você está orando como salvo, não como perdido. E aí desce aquele alívio. Ah, eu estou dentro da casa de Deus. A minha casa é a casa de Deus. Minha igreja é a casa de Deus. Meu corpo é a casa de Deus. Ah, que coisa, gente. Isso faz vibrar o coração. Através da morte do Cordeiro, agora Ele vai mostrar-lhes a redenção física. E Ele gritou, aleluia,
vejam tanto para a salvação como cura. Você tem direito de ser curado. Você tem direito de ser curada. Você tem direito de ser libertado. Basta você dizer: Senhor, isso está me oprimindo, e eu quero ser livre disto. Oh, Deus, a cura do homem natural, no corpo, e a cura espiritual. Espiritual, sã doutrina, fé naquilo que realmente existe, na promessa divina que todas as eras viveram pela fé, mas igual essa que nós estamos vivendo, é necessário fé para o rapto. Eles tiveram fé, mas Deus sabia que, aquela era passaria. Então vamos dizer, eles tiveram fé para a salvação, para morrer salvos. Mas esta agora, que reúne todos os males, ela reúne todos os males, mas em compensação, a mensagem, o profeta no qual nós cremos, reúne todas as bênçãos, reúne toda a verdade completa, reúne tudo completo. Dá fé para o rapto. Aí vem a grande pergunta: o que está esperando? O que estamos esperando? É o que vem de cima. Esse foi no Pentecostes. Veio de cima. Estamos esperando subir. Subir, subir. Vai subir. Você olha assim um avião, aquele monstro jumbo. Como pode isso ganhar os ares? Você olha aquilo, sabe, uma média de 60 toneladas, 60 mil quilos. Isso não sai do chão. Não sai do chão? Entra aquela equipe fardada, uniformizada, o comandante, e de repente aquilo sobe. Sobe aquele peso todo e plaina no ar, no espaço. Ora, isso é uma aventura do homem, da ciência, usando leis que Deus criou. Invenção do homem. Foi na lua, espaçonave. Que coisa interessante aquilo, a gente vê a cena atirando foguete. E você então pensa: meu Deus,
Elias, nós falamos nele hoje, e a carruagem. Enoque nem carruagem não precisou. Aleluia! Glória a Deus! É tipo da noiva. A noiva não vai precisar de carruagem, não vai precisar de espaçonave. Ela vai subir, subir, porque ela tem fé para isso. E isso vai acontecer. Venha orar como salvo. E não esqueça de falar a palavra. Falar a palavra. Você é autoridade. Fale a palavra. Ore crendo na cura do corpo e a cura espiritual. Se você está triste espiritualmente, às vezes o nosso espírito fica triste. Mas oração é com você. Você está na reunião de oração. E também de adoração. E também de louvor. Oh, Jesus. Jesus. Suas peças de roupa, um livro de oração, os pedidos de oração. Esse pedido pela águia.

A saúde. Esses são os pedidos de oração. Eles estão todos na presença de Deus, sob orações, sob palavra falada. Fale a palavra. Você crê na sua, na palavra falada? Você partiu desse princípio, que está orando como salvo, e ainda que seja como escarlata, ainda que seja como carmesim, está branco como a lã, branco como a neve. Isso é a palavra de Deus que disse.

Ele não quer nada a não ser fé. Sem fé é impossível agradar-lhe. Então ele só requer fé. Jesus, Jesus, oh Jesus, ouve o louvor, ouve a adoração, ouve a palavra de cada um.

festivais. Não espere ninguém te mandar dar glória a Deus. Dê glória a Deus espontâneo, de dentro para fora, de adoração. Jesus, Jesus, ouve, ouve a palavra, ouve, ó Deus. Aleluia. Você está orando como salvo. O ladrão orou como salvo. Lembra-te de mim quando entrares no teu reino. Ele orou como salvo, não como ladrão. Aleluia. Graça. Graça, graça.

fazer tudo correto. Mas nós falhamos. O profeta disse, diante daquela cena horrível, culpado no mínimo, culpado no máximo. Não tem outro jeito, somente crer. Somente crer. Tudo é possível. Nada é impossível para Deus. E nada é impossível para você. Não é possível viver o tanto que eu tenho vivido, pregando a vida toda. É impossível para o homem, mas é possível para Deus. A mesma coisa você, ser essa mãe por tantos anos, esse pai por tantos anos. Enche-me com teu Espírito, Senhor. Enche-me com teu Espírito. É a vida abundante. É a vida que vem de Deus. É a vida do crente. É daquele que crê em Jesus.

daquele que crê em Jesus. É a fé para o rapto, é a fé para o arrebatamento. Fé para o arrebatamento. Deixa aquele menino, aquele rapazinho. Você vai ver se ele não vem. Ele vem. Aquela moça, ela vem. Ela vem, sim. Nunca se envolva com doutrinas, porque isso tem caminho sem retorno. Nunca se envolva.

e com a vida eterna, para viver a cada dia até o fim, vencendo toda a luta infernal. Encha-me com teu Espírito. Senhor, é a minha oração. Aleluia. Pela graça, tome este peregrino. E as alturas hei de voar então. Subir, subir, subir. Não é promessa minha. Redimido até o tempo se cumprir. Por amor e também misericórdia, tua humildade em mim quero sentir. Humildade. Ante ao Deus de julgamento venho responder pelos atos cometidos. Por cada palavra que falei, pela graça que estou redimido. Esquecendo-me das coisas que passaram, estou buscando uma mudança em meu ser. Até que amigos e amados não me vejam, mas em mim somente a Cristo possam ver. Aleluia. Aleluia. Os pedidos de oração, as peças de roupa, o livro de oração. Aleluia. A capelinha, os tambores com os nomes, milhares de nomes lá no recanto.

Aleluia! Santo é o nome do Senhor Jesus.

0: Senhor é a minha oração.
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0: desejo é viver a cada dia. 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
1: Por amor e também misericórdia.
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0: agora glorifica. Glorifica a sua maneira, oh Deus, oh Pai, glória, glória, glória, glória, glória, glória, glória, glória, vida eterna. O Senhor é a força da nossa vida. O Senhor nos livra dos males desta noite e nos guarde para a hora da sua aparição. Amém. Amém. Aleluia.
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Venha conhecer a mensagem do profeta de Deus para esta decadente geração, o Elias prometido na Bíblia Sagrada, Malaquias capítulo 4, versículo 5. Eis que vos envio o profeta Elias antes que venha o dia grande e terrível do Senhor. E Mateus 17, 11. Em verdade, Elias virá primeiro e restaurará todas as coisas.

tendo ousadia para entrar no santuário pelo sangue de Jesus Cristo. E assim cumprimentamos a todas as igrejas, todo o povo de Deus, que Deus os abençoe, em nome do Senhor Jesus Cristo. E nós vamos ler a Bíblia na carta de Paulo aos Hebreus, capítulo 4, os versículos. Vamos iniciar no versículo 14 a seguir. Jesus é o sumo sacerdote. Visto que temos um grande sumo sacerdote, Jesus, Filho de Deus, que penetrou nos céus, retenhamos firmemente a nossa confissão. Porque não temos um sumo sacerdote que não possa compadecer-se das nossas fraquezas, porém um que, como nós, em tudo foi tentado, mas sem pecado. Cheguemos, pois, com confiança ao trono da graça, para que possamos alcançar misericórdia e achar graça, a fim de sermos ajudados em tempo oportuno. Porque todo sumo sacerdote, tomado dentre os homens, é constituído a favor dos homens nas coisas concernentes a Deus, para que ofereça dons e sacrifícios pelos pecados e possa compadecer-se ternamente dos ignorantes e errados, pois também ele mesmo está rodeado de fraqueza, e por esta causa deve ele, tanto pelo povo como também por si mesmo, fazer oferta pelos pecados. E ninguém toma para si esta honra, senão o que é chamado por Deus como Arão. Senhor Jesus, nós fazemos a nossa confissão que somos pecadores, nascemos assim, não tem o que fazer. Por isso dependemos do sacrifício do sumo sacerdote da nossa confissão. E confessamos que nascemos assim, mas o Senhor é a nossa oferta. O Senhor é a nossa remissão. O Senhor é o nosso sacrifício, Pai, que foi aceito lá na cruz. E nós estamos debaixo dele, fazendo a nossa confissão dia e noite, que nós dependemos inteiramente desta graça, desse amor. Que esse culto de oração, mais um culto de louvor, adoração, de clamor, que chega ao trono da graça, a fim de sermos ajudados em tempo oportuno. No nome do Senhor Jesus Cristo. Amém. Muito bem. Estamos meditando no culto de oração, nessa mensagem. Redenção em plenitude, em regozijo. E aqui, no parágrafo 98 a seguir, foi dessa maneira que Miriam e os outros fizeram. Quando atravessou o mar, Miriam pegou o pandeiro, o tamborim, dançou e louvou, porque ela teve a grande vitória. E nós temos a grande vitória pelo sangue de Jesus Cristo. Somos herdeiros de todas as coisas.
Então, foi dessa maneira que Miriam e os outros fizeram. Olharam para trás e viram todas aquelas velhas coisas que eles outrora faziam. Estava tudo morto e acabado. Eles já tinham visto Deus aceitar o sangue lá no Egito. Uma coisa que você não pode ficar é sem estar dependendo do sangue de Jesus. Visto que temos um sumo sacerdote da nossa confissão. A nossa confissão, ela tem que ser contínua, direto. Porque, visto que temos um sumo sacerdote da nossa confissão, porque somos pecadores e dependemos do sangue. Então eles lá no Egito, veja, eles já tinham visto Deus aceitar o sangue. Já tinham visto o seu poder em cura divina que encontrava-se entre eles. Passaram pelo Mar Vermelho e foram batizados com o Espírito. Atravessaram para o outro lado, simplesmente aproveitando. Eles não se importavam com o que todas as organizações achavam disso. Amém. Nós temos visto Deus operar, curar, manifestar no nosso meio de tantas maneiras.

Deus prometeu que ele supriria tudo o que eles necessitassem. Deus prometeu suprir toda a nossa necessidade. Às vezes, a gente pensa que necessita de certa coisa e ora até pedindo, clamando, mas, e na verdade, nós pensamos. Por isso que nós não sabemos nem orar. Paulo diz que nós não sabemos nem orar. Nós não sabemos nem pedir. Mas quando você entra no Espírito mesmo, e o Espírito intercede por nós com gemidos inexprimíveis, como Paulo disse aqui na carta de Paulo aos Romanos, bem aqui no capítulo 8, você vai ver Paulo falando do Espírito no verso 26. A intercessão do Espírito. E da mesma maneira também o Espírito ajuda as nossas fraquezas. O Deus levanta sumos sacerdotes para compadecer-se das nossas fraquezas. E o Espírito ajuda as nossas fraquezas. E da mesma maneira também o Espírito ajuda as nossas fraquezas. Porque não sabendo o que havemos de pedir, como convém. Mas o mesmo Espírito intercede por nós com gemidos inexprimíveis. Às vezes você não sabe pedir. Às vezes a gente está pedindo uma coisa que não é bom para a gente. E a Deus não dá, porque nós não necessitamos daquilo. E não é bom. A arma mais poderosa do mundo, o profeta diz, é a oração. Nós vemos a mensagem, crendo em Deus, que ela é a arma mais poderosa do mundo, é a oração. Ela muda até a mente de Deus. O profeta cita no caso de Ezequias orando, quando foi decretada a morte dele, pelo profeta Isaías, mas ele virou para a parede, chorou e pediu mais 15 anos. O profeta diz que ali foi uma mudança, que não foi bom para ele. Ah, irmão Brandes, nunca queira mudar a mente de Deus. Ela é eterna, ela é infinita. Nós somos finitos, não conhecemos nada. Mas quando, por isso nós não sabemos nem pedir, é como uma criança. Nós somos criancinhas. Você ousaria dizer que é adulto em Deus? Nós somos bebês, crianças, não sabemos. Olha uma criança, ela não sabe pedir. Às vezes ela pede uma coisa ali que o pai, a mãe sabe que não vai ser bom, não vai ser bom. E não dá. E a outra coisa que às vezes ela nem quer e ele dá e vai ser bom. Quando a gente tem essa revelação para orar, até para orar você tem que ter revelação. Orar, Senhor. Jesus ensinou na oração do Pai Nosso. Pai Nosso que estás no céu. Santificado seja o teu nome. Venha o teu reino. Seja feito a tua vontade, assim na terra como no céu. Tudo existe uma eleição, uma predestinação. Assim na terra, como já está determinado no céu. Para sempre, ó Senhor.

tua palavra está no céu. Quando nós estamos assim, em coesão, aquela harmonia com a nossa eleição, predestinação, aquilo que Deus determinou, essa é a oração mais sábia do mundo. Que é uma coisa que está ali dentro da sua alma, na hora você até não entende, nem sabe, mas o Espírito, porque a nossa fraqueza, mas o Espírito ajuda as nossas fraquezas, porque não sabemos pedir o que convém, mas o Espírito intercede por nós com gemidos inexprimíveis. Ele chega até aquele lugar de trono da graça. Nós, com os cinco sentidos do corpo e do espírito, e não enxergamos longe, não vemos nada. Vemos pela razão, pelos sentidos humanos, pela imaginação. Mas quando nós olhamos pelos olhos da fé, pelo firme fundamento das coisas que se esperam e a prova das coisas que se não veem, é completamente diferente. Você ora, Senhor, não sei orar. Mas, Senhor, que o Espírito Santo venha. Eu estou entregue aqui. E eu quero orar no Espírito, louvar no Espírito, dançar no Espírito. Paulo disse, se você vai fazer alguma coisa, faça no Espírito de Deus. Porque Ele sabe como fazer todas as coisas. Então, você vai, e vamos voltar aqui, o profeta dizendo, que tipo perfeito isso é hoje, do crente que ouça dar um passo em Deus. Deus prometeu que Ele suprirá, ou supriria tudo o que eles necessitam. Ele prometeu que Ele supriria tudo o que nós necessitássemos. Ele nunca lhes disse, eu prepararei uma maneira para a cura, eu prepararei uma maneira para isto, ou prepararei uma maneira para aquilo. Ele disse, eu estarei convosco. Aleluia! Eu estarei convosco todos os dias, até a consumação dos séculos. Um pouco de tempo o mundo não me verá mais, mas vós me vereis. Porque eu vivo e vós vivereis. Ah, como você ora. Foi isso que ele disse para nós. Eu estarei convosco, até mesmo em vós, a consumação dos séculos. É só isso que tenho de dizer. Que tenho a dizer. Você não tem que discutir isto, aquilo ou aquilo mais. Se ele está aqui, isso me satisfaz. A cura divina está aqui. O poder está aqui. É como o sol. Você sabe que o sol, calor está batendo ali, e sabe quando passa uma nuvem também, e você sabe
que o poder de Deus está aqui com você, que a cura está aqui, o perdão está aqui, a graça está aqui, a misericórdia está aqui, tudo que você necessita está aqui. Não precisa de nenhuma preocupação. Não precisa de nenhum temor, de nenhuma preocupação, de nenhum medo. Tudo que ele foi lá no passado, ele é agora o mesmo. Não mudou nada. Jesus Cristo é o mesmo ontem, hoje e eternamente. Então você pode tomar a sua teologia e se afogar com ela. Irmão, eu creio que Jesus Cristo é o mesmo ontem, hoje e eternamente. Disse, eu estarei convosco até mesmo em vós, até a consumação dos séculos. Sim, eu creio. Você pode dizer, eu creio, Senhor. Ele ama ver as pessoas se afastam tanto de Deus e eles nunca conseguem, sempre olhando para o passado e o diabo ali atormentando. Mas se você vê Deus ali, a oração, o poder, a força dele, às vezes aquela força, e ali vieram eles, e eles estavam com eles. Agora ele disse, tinha uma cestinha de pão na cabeça, tinha comido tudo e acabado, não tinha mais nada. Foram dormir com um pouco de fome aquela noite, mas na manhã seguinte, quando se levantaram, havia pão pelo chão todo. Quantas vezes você pensa assim, todo mundo já teve fome. Todo mundo, claro, até para comer você tem que ter fome. É uma ordem, né? Mas às vezes eles iam dormir um pouquinho de fome, mas no outro dia o chão estava fervilhando de comida. Às vezes você vai dormir com algum pouquinho de fome, algum probleminha, mas descanse em Deus. Aquele poder, aquele mesmo Cristo que desceu maná, água, que estava ali a rocha, é o mesmo que está conosco também, cuidando dos seus filhos. Nós vamos orar descansado, o mesmo Deus que estava lá com o maná, com a cura, com a bênção, é o mesmo Deus que está conosco também. E dessa maneira que Deus faz as coisas, deixa você chegar até o último momento. Então mostra para você o que ele pode fazer. Ele deixa chegar até o último momento o que ele pode fazer a respeito. Isso mesmo, ele gosta demais de fazer isso. Ele gosta demais. Ele gosta demais de surpreender o seu povo. Ele ama ver você posicionado. Ele quer te dar adoção. Sabe o que é uma adoção? É a sua posição. A sua posição é a sua adoção. Ele gosta de ver quem você é.
Você nunca pode negar-se quem você é. Não negue quem você é. Eu sou um filho de Deus. Eu represento meu Pai. Eu represento. E todo mundo tem que saber quem você é. O mundo tem que saber quem você é. Você é um filho, uma filha que tem uma posição, que tem uma adoção, que Deus conta com ela. Você não vai negá-lo. Você já viu aquelas pessoas que não são verdadeiras? Eles são hipócritas. Eles não mostram na hora da decisão, na hora de... Mombrando diz, você tem que ser franco. Se você... Ah, mas o fulano, o ciclano, não vai gostar. Você está aqui para quê? Para agradar a Deus? Para orar a Deus? Não importando o que aconteça? Olha a posição de Misaque, Sadraque e Abednego. Eles posicionados lá. Nós não vamos dobrar. Ah, vai para a fornalha. Não tem problema. Passaram a noite em oração, Sadraque disse... Inclusive, eu coloquei o nome do Sadraque nesta escritura. Mombrana diz que ele... Eles oraram a noite inteira e Sadraque tomou a posição e disse: nós oraram a noite inteira. E disse assim: nós não vamos dobrar. Se Deus livrar, tudo bem. Se não livrar, nós morre. Não tem problema, não. Morrer faz parte. O profeta disse: nós estamos preparados para vencer, para perder, para morrer. Importante é você estar com Deus. Só isso. Isso é importante. E de repente, nós não vamos. Aí o Mombrano disse que deixou, jogou na fornalha. E ele esperou chegar, aí ele queria ver a posição deles. Se Deus é uma coisa que Deus ama, é um homem de posição. Aquele que não tem posição... Deus não confia nele, não. Mas um homem de posição, Deus ama ele e sabe que ele é de posição. Ele não se compromete, ele é posicionado. E todo mundo sabe, o diabo sabe, Deus sabe também. E eles posicionaram, e nessa queda de Caim lá na fornalha aquecida 7 vezes mais, Deus observando, o Mombrana cria um drama, mostra algo, os anjos, aquele anjo que destruiu o mundo diante do diluviano, aquele que, a amargura, o outro lá, disse: eu destruí a terra quando o Senhor deu ordem, mandei o dilúvio. Deixa eu varrer a Babilônia. Fica de sentido ali, eu estou observando. Miguel, chegou o Gabriel, fica de sentido ali. Isso é um caso que eu mesmo quero resolver isso aí. Eu mesmo vou lá. E quando Jesus chamou o vento do norte, do sul, leste, oeste, o Deus Todo-Poderoso, e vem neles num zigue-zague, passou ainda no jardim, pegou uma folha de palmeira, e quando eles caiu lá no buraco, ele já estava lá esperando lá, o quarto homem, abanando eles lá, ao ponto... Que no outro dia, o rei, uai, você não colocou 3 lá? E eu estou vendo 4. E o quarto é semelhante ao filho dos deuses, porque ele era pagão Nabucodonosor.
Ele estava lá, o quarto homem estava lá. Às vezes ele te deixa chegar no último estágio da vida e faz presente. Vamos orar desse jeito? Orar assim, venha para o altar. Vamos orar assim, não vira as costas para o altar, não. Ore, clame, é hora de abrir a boca mesmo, orar. Agora é a hora de orar, de clamar. Ore, todos, venham ao altar. Clame, clame, ó Jesus. Ó Deus Todo-Poderoso. O Senhor é o mesmo ontem, hoje e eternamente. Aleluia. Entrega ao Espírito, deixa Ele orar. Deixa Ele clamar. Deixa Ele clamar. Deixa Ele clamar no seu coração, na sua alma, na sua vida. Glórias ao Senhor Jesus. Oh, o Espírito ajuda as nossas fraquezas. Porque não sabemos o que havemos de pedir como convém. Mas o mesmo Espírito ajuda as nossas fraquezas. Entra no Espírito mesmo para ajudar as nossas fraquezas, as nossas debilidades. Entra mesmo no Espírito, Senhor. Clame mesmo, clame. Ore clamando a Jesus. O Espírito ajuda as nossas fraquezas. É hora de clamar. É hora de orar. A intercessão do Espírito. E da mesma maneira também, o Espírito ajuda as nossas fraquezas. Porque não sabemos o que havemos de pedir como convém, mas o mesmo Espírito intercede por nós com gemidos inexprimíveis. Entre no Espírito, entra no Espírito. Oh, nós não sabemos o que havemos de pedir como convém, mas o mesmo Espírito intercede por nós com gemidos inexprimíveis.

Tu é Elias, vem converter o coração dos filhos, a fé original de nossos pais. E se tem alguma coisa errada com essa coroa, ou se tem alguma coisa errada com esta estrela, ele pega ela e conserta ela.

teu, também os predestinou para serem conformes à imagem de seu Filho, a fim de que ele seja o primogênito entre muitos irmãos. E aos que predestinou, a estes também chamou, e aos que chamou, a estes também justificou, e aos que justificou, a estes também glorificou. Oh, é uma obra consumada, Jesus, ore e clame, Jesus. Nós entramos no Espírito porque não sabemos o que havemos de pedir, mas o Senhor intercede por nós com gemidos inexprimíveis. Oh, Espírito Santo, intercede por mim. Aleluia, visto que temos um sumo sacerdote, Jesus, temos, Jesus é o nosso intercessor. Aleluia, obrigado, Jesus. Obrigado, Senhor, pela tua mão, Senhor Jesus, mais do que vencedores. Que diremos, pois, a estas coisas? Se Deus é por nós, quem será contra nós? Mais do que vencedores. É uma oração de vitória, porque o Espírito Santo vem para interceder por nós. Oh, Jesus, nós não sabemos pedir, nós não sabemos o que é melhor,

terra. Cuida, Jesus. Ó Jesus, orando em todo o tempo, com toda oração e súplica no Espírito, e vigiando nisto com toda perseverança e súplica por todos os santos. Ó Jesus, ó Jesus, o Senhor intercede por nós. Quem nos separará do amor de Cristo? A tribulação, ou a angústia, ou a perseguição, ou a fome, ou a nudez, ou o perigo, ou a espada? Como está escrito, por amor de ti somos entregues à morte todo dia. Somos reputados como ovelhas para o matadouro, mas em todas estas coisas somos mais do que vencedores por aquele que nos amou. Ó Jesus, o Senhor nos amou, ó Pai. O Senhor nos amou, Senhor Jesus.

pecadores, o Senhor tem nos amado, Senhor. Sendo nós ainda pecadores, lá no lixo do pecado, o Senhor tem nos amado. Quem é como o Senhor nosso Deus, que se inclina para ver os que estão nos céus e na terra, que do pó levanta o pequeno, do monturo ergue o necessitado, para sentar na mesa com os príncipes do seu povo. Ó Deus, que tira o pó, o pequeno do pó, do monturo, ergue o necessitado, Jesus. Aleluia, glórias ao Senhor Jesus. Ó grande e eterno Deus, aleluia, porque estou certo de que nem a morte, nem a vida, nem os anjos, nem os principados, nem as potestades, nem o presente, nem o porvir, nem a altura, nem a profundidade, nem alguma outra criatura nos poderá separar do amor de Deus que está em Cristo Jesus,

Nosso Senhor, ó Jesus, ó Jesus, o teu povo, teus filhos, ó Jesus, aleluia, glórias ao Senhor. Santo, nada nos poderá separar do amor de Deus que está em Cristo Jesus. Graça, graça. Aleluia. Vamos, vamos, vamos colocar de pé e cantar os que esperam no Senhor. Renovarão suas forças, subirão com asas como águias, correrão e não se cansarão, caminharão e não se fadigarão.

0: Os que esperam no Senhor renovarão suas forças, subirão com asas como águias, correrão e não se cansarão, caminharão e não se fadigarão. Louve e glorifica Jesus, Ele é o digno de louvor. Os frutos dos lábios que louve o seu nome, aleluia, glória a Jesus. O Senhor é a força da nossa vida. O Senhor nos livra dos males desta noite e nos guarde para a hora da sua aparição. Amém.
1: O Senhor mesmo é ministro do Evangelho e está aqui por uma boa causa. Não está doente, tem necessidade e quer um reavivamento antigo na sua comunidade. Está orando por isso. Todos queremos isso. Levantemos todos para um reavivamento antigo. Deus Todo-Poderoso que criou os céus e a terra, peça agora que todo poder demoníaco nesse edifício seja quebrado e o poder de Jesus Cristo se manifeste. Senhor, somos fracos, mas não derrotados. Satanás, conjuro-te no nome de Jesus Cristo, sai do povo. Levantem-se aleijados nas cadeiras de rodas, deem louvor a Ele, todos vocês. O Senhor mesmo é ministro do
2: 15 horas e 52 minutos.

William Marion Brana. 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

Jesus. Louva Ele. Honrai ao Senhor e dar-lhe glória. Aleluia. Palmas para Jesus.

E, Senhor, permita-nos ser hoje os doadores desta luz, que quando aquele grande drama se estender no fim do caminho, e cada um de nós levantar perante Ti, e a grande tela for baixada, e nossas vidas desta geração mostradas à nossa frente, Deus, deixe-me ouvir a minha voz gritando contra a injustiça e chamando as pessoas para crerem em Jesus, o Teu Filho.

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Sonda-me, ó Deus, e conhece o meu coração. Prova-me, e conhece os meus pensamentos. E vê se há em mim algum caminho mau, e guia-me pelo caminho eterno.

Sonda-me, ó Deus, e conhece o meu coração. Prova-me e conhece os meus pensamentos. E vê se há em mim algum caminho mau. E guia-me pelo caminho eterno. Salmo 139, versículos 23 e 24. Ouvintes, muitas pessoas não vão ao médico